Esse é o Potpourri da Lucy Alves. Essa é pra quem gosta de forró, né? Pra quem é apaixonado por um forrozinho assim como eu. Terçou com um forró pra gente dançar, pra gente, obviamente, lembrar do passado com músicas boas, lindas músicas como essas aí que a Lucy cantou aqui no nosso Estação Clube. Terçou na Poderosa, mandando aquele abraço especial aos amigos que estão nas cidades vizinhas, Pará, Tocantins, Maranhão, onde você estiver. Ligadão na Clube, obrigado pelo carinho. 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Esse é o som do Léo Magalhães, Vestido Colado. Essa é boa, ficou boa demais na voz do Léo Magalhães.

Leandro e Leonardo. Deu medo, música boa aqui no Som da Clube. Tá comigo, tá bom demais. É o Estação Clube com você, tocando só sucessos. Hora da paradinha é rápida, já já tô de volta com mais músicas pra você.

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0: Kátia Silene, a do Willian Mendes, Brigas e o Céu é o Limite, é o Forró Raiz aqui no Estação Clube, o Estação dos Grandes Sucessos. Obrigado pelo seu carinho, a sua audiência, a sua companhia. Olha o Zap Clube no 991-62-2480.
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0: 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Joelma, não posso negar que te amo. Participação do Vanderlei Andrade. É sucesso e toca aqui. Reginaldo Rossi.
1: Como ele diria...

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4: Quem pretende conquistar uma vaga no serviço público tem uma semana movimentada pela frente no Pará. Concursos e processos seletivos reúnem oportunidades em hospitais, instituições de ensino, órgãos públicos e prefeituras, com salários que chegam até R$ 16 mil, além

de gratificações e benefícios. Considerando os quantitativos informados nos editais da Fundação Hospital Clínicas Gaspar Viana, da Assembleia Legislativa do Pará, do Instituto Federal do Pará e da Prefeitura de Bujaru, são 515 vagas imediatas. A esse total, soma-se seleções com cadastro de reserva para o TRT. Todas as informações acerca dos concursos estão disponíveis no Jornal Diário do Pará, na página A2 Política. O ex-senador Paulo Rocha publicou esta semana uma nota onde pede desculpas após um incidente acontecido em uma casa de shows no bairro do Umarizal, em Belém. Ele classificou o episódio como triste, reconheceu que se excedeu e pediu desculpas públicas às mulheres envolvidas. 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

0: forró, Meirão, ex-namorada. Encerrando o bloco, e aí eu tô de volta, hein? Depois do intervalo tem Fernandinha, Didi Rafa Considerado, Bruni Denner e grande sucesso. Sai daí não, volto já.
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0: Fernandinha, ciúmes de você é o Estação, noite de terça-feira, a gente tá junto, hein? Coladinho, a gente vai nessa, levando só sucesso pra você até a meia-noite. Vamos direto pro Dol Carajás, dolcarajás.com.br, acesse aí.
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0: Olha, deu no Dol Carajás e as ruas de Tucuruí foram tomadas por manifestantes de fé e devoção na manhã do último domingo, dia 11, durante a grande procissão do Círio de Nazaré 2026. Milhares de pessoas acompanharam a passagem da imagem peregrina em um percurso de pouco mais de 5 quilômetros, marcados por orações, cânticos e agradecimentos. A programação começou por volta das 8 horas da manhã, com saída da imagem da comunidade católica Nossa Senhora da Conceição naquele município. De lá, o cortejo seguiu em direção à comunidade católica Nossa Senhora de Nazaré, reunindo devotos de diferentes idades que participaram da celebração religiosa. Tá tudo lá no Dol Carajás. Acesse aí para mais informações, dolcarajás.com.br. Na clube, dá em primeiro lugar, DJ Rafa, considerado Amor Passageiro.

0: Que bagaço foi esse que nós já fizemos aqui hoje? Boa noite, Goiânia! Que coisa linda!
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2: Alô, meu presidente legal. Alô, meu pato de mina. Tamo junto. Nós. Vai, Denise.

0: Temer, Coração na Contramão, é sucesso e toca aqui no Som da Clube. Hora do intervalo, a paradinha rápida, já já tô de volta com mais uma super sequência pra você.
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0: A rocha, Zé Cantor, essa
1: aqui é pra ver, Rafael. Vamos embora.

0: meu amigo Zé. 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
1: Chama, chama, chama.
0: Olha,
1: diz,
0: a primeira vez que eu estive aqui.

0: Cantor, joga a mão, faz barulho!
1: Brasas do Forró, obrigado, é o concorrido Brasas, Brasas do Forró, participação do Zé Cantor, um sucesso atrás do outro, você aí na sintonia, obrigado pelo carinho, rádio ligado da maior emissora da Amazônia, alô, São João do Araguaia, São Domingos, Pissarra, Brejo Grande do Araguaia, um abraço pra toda essa galera que tá sempre aqui comigo, é bom demais falar com você, sempre ligado na Clube. Tessou na Poderosa, banda forrozão das antigas, o amor e o poder.

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2: O cultivo de açaí ganhou uma ferramenta que pode revolucionar o processo de escolha de novas variedades. Pesquisadores da UFPA e da Embrapa Amazônia Oriental sequenciaram pela primeira vez o genoma do açaizeiro. O trabalho permite observar em escala molecular zonas do DNA associadas a características que interessam à produção e ao desenvolvimento de novos produtos. O resultado não transforma uma planta em variedade melhorada, mas pode reduzir em até 3 vezes o tempo das avaliações de campo. A pesquisa foi divulgada em julho deste ano pela revista científica Genome. Arcebispo de Belém há um ano, Dom Júlio Endiacamini tem estabelecido uma relação cada vez mais próxima com os católicos paraenses. Ele conquista espaço pela espontaneidade e carisma, além da cordialidade no contato com as pessoas. São inúmeros os relatos nas redes sociais de devotos de Nazaré, ressaltando a simplicidade do arcebispo e a capacidade de aproximar ainda mais a igreja da comunidade. Nesse sentido, Dom Júlio se parece muito com Dom Vicente Zico, o arcebispo, até hoje lembrado com carinho pelo despojamento e atenção com as pessoas. 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

Léo Magalhães, mais uma. Preciso Ser Amada, é sucesso e toca aqui no Som da Clube. É a poderosa de Marabá, tocando só música boa pra você. Obrigado pela audiência, o carinho de sempre. Vamos pro Dol, vamos lá. Dolcarajás.com.br. 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Olha, as forças de segurança da cidade de Xinguara e da região sul do Pará estão mobilizadas em uma ação integrada para localizar e prender Cauã Guilherme, de 20 anos, conhecido pelo apelido de Pecinha. Ele é acusado de praticar um crime de abuso sexual contra uma mulher de 59 anos na manhã do último sábado, dia 10, na cidade de Xinguara, sul do Pará. De acordo com informações policiais, a vítima caminhava por uma via pública no setor Jardim Américo, naquele município, quando teria sido alvo da ação criminosa. A identificação do suspeito ocorreu após a análise de imagem de câmera de vigilância instaladas nas proximidades do local, que teria registrado momentos relacionados à ocorrência e ajudado os investigadores a identificar o homem. Informação completinha está lá no Dol Carajás. Acesse aí dolcarajás.com.br. Na Clube, tá na boa, isso é Skank, ainda gosto dela, sucesso tocando aqui na Clube.

KLB, porque eu te amo demais. Encerrando o bloco, já estou de volta com Vanessa Camargo, Zé Augusto, Forzão Tropicália e muitos outros grandes sucessos. Sai daí não, volto já.

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0: Vanessa Camargo, Um Dia, Meu Primeiro Amor. É sucesso tocando aqui. Essa tocou demais, hein? Um dos grandes sucessos da Vanessa Camargo. Estourou a Vanessa pro Brasil inteiro. Depois ela deu uma sumida, né? Não canta mais músicas que estouram assim, que faz tanto sucesso. Mas essa é uma das, né? Um Dia, Meu Primeiro Amor, aqui no Estação Clube. A gente vai tocando sucesso, empilhando boa música pra você, ligado na noite de terça-feira comigo, Rogério Brasil. Tamo junto, hein? Com alegria, aumenta aí, gruda. Vem pra Clube, a poderosa de Marabá.
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0: 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José Augusto, De Igual para Igual. Essa é linda para recordar.

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2: As redes sociais divulgaram desde o último sábado à noite imagens de pessoas cortando a corda em torno da Berlinda de Nazaré, tanto na trasladação como na procissão do Círio. No domingo, além de cortes ao longo do Boulevard Castilhos França, houve o flagrante de guardas da Santa usando facas para decepar a corda em pontos das avenidas Presidente Vargas e Nazaré. Ao ser questionada, a diretoria da festa não soube explicar se os guardas foram autorizados, mas admitiu que em algumas situações o rompimento da corda é feito para evitar riscos maiores para a multidão. A terceira noite do Círio Musical 2026 tem prosseguimento da Praça Santuário. A programação começou no domingo, com a Fraternidade São João Paulo II. E na segunda-feira, recebeu Eliana Ribeiro. Nesta terça-feira, apresenta-se a banda Anjos de Resgate, em Noites de Louvor a Maria. Considerado um fenômeno da música católica no país, o grupo Anjos de Resgate tem mais de 2 décadas de caminhada e faz, em média, 120 shows por ano em todo o Brasil, com cerca de 1 milhão de cópias vendidas, colecionando discos de ouro e de platina. 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

0: Forrozão Tropicália, você fugiu de mim, música linda, né? Vamos pro intervalo, já já eu volto. Já tem uma super sequência pra você. Sai daí não, volto já.
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Este é o som da Japinha com De Amor Abusivo, aqui no Estação Clube, noite gostosa, terça-feira. Você tá onde ouvindo a gente? Olha o Zap Clube aí liberado, 991-62-2480. Participa aí, peça a música que você quiser ouvir. Este é o telefone para você participar de toda a programação Clube, 991-62-2480. Muito cedo a gente já chega por aqui, a programação é a mais gostosa, é a mais deliciosa e é feita com carinho para você. A programação do Estação Clube, a boa música toca aqui. Jean Giovanni, Mil Corações, essa é linda demais, aumenta!

Amor Eu Não Consigo. Música boa da Silvana Berg, tocando aqui no Som da Clube, a mais ouvida. A hora da paradinha é rápido, né? Já eu tô de volta com uma super sequência de boa música pra você.

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Simone Mendes, 400 fios aqui no Som da Clube, a mais ouvida, a gente só toca sucesso, hein? Você que tá aí do outro lado na sintonia, obrigado pelo carinho de sempre, o rádio ligado na maior emissora da Amazônia, Clube FM, a primeirinha do seu coração. Você que tá em casa, tá no trânsito, tá no trabalho, tá levando a gente no seu rádio, no seu coração, obrigado pelo carinho, obrigado pela maior audiência das noites, é Clube, a número um do seu rádio. Nem de Coroaci, te amo tanto.

0: 11h33.
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2: Uma mensagem de emergência por SMS dirigida à população de Belém na última sexta-feira, dia 9, alertou as pessoas sobre os incêndios que atingem o sudoeste e o oeste do Pará. Medicilândia registra focos de queimada que atingem a pastagem em fazendas próximas à Transamazônica, à altura das vicinais do quilômetro 100 norte e quilômetro 95 norte. Em Itaituba, um incêndio de grande escala foi registrado na comunidade São Jorge, na região oeste paraense. Os incêndios na floresta se alastram em áreas dos municípios de Juruti, Belterra e Rurópolis, apesar do trabalho de brigadistas e bombeiros. Os efeitos das mudanças climáticas na Amazônia têm afetado áreas mais conservadas da floresta. Segundo o artigo, o rápido aumento dos extremos climáticos revela novas áreas de preocupação na Amazônia. Publicado na revista Comunicação Earth Environment por pesquisadores do Instituto de Pesquisa Ambiental da Amazônia, a porção sul do bioma, conhecido como o Arco do Desmatamento, concentra a maior perda de vegetação. 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

0: Sol com o Natanzinho Lima, Malandragem, música boa do Natanzinho Lima. A gente toca aqui no Estação Clube, o Estação dos grandes sucessos, das grandes canções. E você que tá aí na sintonia, obrigado pelo carinho. Tá na Clube, tá sempre em primeiríssimo lugar.
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2: 11:52.

Montif, Otamai Mar, encerrando o programa. Obrigado pela sua audiência, o seu carinho, a sua companhia. Tô indo nessa, amanhã tem mais Estação Clube, sempre, sempre a partir das 8 da noite aqui no Som da Clube, a mais ouvida. Obrigado pelo carinho, tô indo nessa. Valeu, Marabá, ótima noite a todos, a gente se fala. Fui! 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

0: Meia-noite e quatro.
1: Fogo destrói estoque de farmácia e loja de tecidos em Marabá. Motorista é preso dirigindo embriagado na BR-222. Homem comandado por tráfico de drogas é preso em Marabá. E ainda, Câmara Municipal recebe imagem peregrina de Nossa Senhora de Nazaré. Confira agora no jornal RBA desta terça-feira, 13 de outubro, já está no ar.

0: Olá, boa noite. A Polícia Militar cumpriu o mandado de prisão preventiva contra um homem suspeito de envolvimento com tráfico de drogas em Marabá. A abordagem foi realizada durante rondas ostensivas no bairro Bela Vista e após consulta aos sistemas de segurança.
1: Um homem identificado como Charles de Souza Silva foi preso pela Polícia Militar neste fim de semana em Marabá. A abordagem foi realizada por uma equipe de recobrimento do 34º Batalhão por volta das 9h30 da noite, durante rondas ostensivas na região do bairro Bela Vista. Segundo o relato da Polícia Militar, os agentes abordaram o homem e realizaram uma consulta aos sistemas informatizados de segurança pública. Durante a verificação, foi identificado o mandado de prisão preventiva em aberto contra ele, expedido pela Vara de Execução Penal de Marabá em um processo relacionado ao crime de tráfico de drogas, previsto no artigo 33 da Lei de Drogas. Ainda de acordo com a ocorrência, Charles informou aos policiais que estava no regime semiaberto e que não havia retornado, além de estar com a tornozeleira eletrônica violada. O homem entregou o equipamento à equipe policial. Diante da confirmação do mandado, ele foi conduzido à seccional de Polícia Civil, onde foram adotados os procedimentos legais cabíveis. Segundo a PM, foi necessário utilizar algemas durante o deslocamento para prevenir uma possível tentativa de fuga.
0: E agora vamos conferir o que é destaque no Dol Carajás com a Joana Dark. Boa noite, Joana.
2: Olá, Gabriela. Boa noite para você também. Uma excelente noite a todos que estão ligados no jornal RBA. E vamos abrir os destaques de hoje falando de jornada de trabalho e legislação. Fim da escala 6 por 1 entra em votação no Senado nesta quarta-feira, dia 14. Confira. O plenário do Senado Federal marcou para esta quarta-feira, 14 de outubro, a votação em primeiro turno da PEC 221/2019, proposta que encerra a escala de trabalho 6 por 1 e diminui a jornada semanal máxima de 44 para 40 horas. O texto mantém a remuneração integral dos trabalhadores, concede 2 dias de repouso remunerado e fixa uma transição gradativa de 14 meses. Já aprovada pela Câmara, a emenda necessita do apoio mínimo de 49 senadores em 2 turnos para seguir rumo à promulgação definitiva. E para conferir quem poderá garantir os 2 dias de folgas e todos os detalhes, acesse o nosso portal. Mas mudando de assunto, agora falando de meio ambiente e queimadas. IBAMA extingue 229 incêndios e combate 20 focos no Amazonas. Confira. O Ministério do Meio Ambiente e o IBAMA extinguiram 229 incêndios florestais no Amazonas durante o período crítico, mas mantém o combate a 20 focos ativos no estado. A força-tarefa conta com 290 brigadistas especializados e 6 aeronaves para transporte e lançamento de água em áreas isoladas. Coordenadas pelo CIMAN Federal, as ações integram monitoramento preventivo e contam com o suporte do projeto Pró-Amazon, iniciativa financiada pelo Fundo Amazônia com investimento de 45 milhões. 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
3: 10:30.
0: Um incêndio de grandes proporções destruiu uma farmácia e uma loja de tecidos na Avenida Najib Mutran, na Cidade Nova. O fogo teria iniciado durante a madrugada. Somente após o resultado da perícia será possível saber as circunstâncias e como o fogo começou.
7: O trecho da Avenida Najib Mutran, na Cidade Nova, foi interditado para que o Corpo de Bombeiros pudesse conter as chamas e realizar os trabalhos de rescaldo. Os estabelecimentos afetados ficaram destruídos pelo fogo. Do lado de fora, os funcionários da loja de tecidos e da farmácia esperavam por informações. Outros estabelecimentos também não puderam abrir as portas por conta do risco no local.
8: Recebi uma ligação às 5 da manhã de um conhecido, né, a qual a loja estava pegando fogo aqui nas proximidades da loja. Chegamos aqui em torno de 5 horas da manhã. O fogo estava na farmácia aqui na Ultra Popular, do lado, na parte lateral, onde faz vizinha com a nossa loja. E logo em seguida, a gente em proximidade, junto com os bombeiros aqui, avisando, o fogo ainda não tinha passado. Mas como o fogo foi se alastrando, em torno de 20 minutos depois, o fogo atravessou para a nossa loja, a qual foi a maior danificada.
7: O desastre tomou proporções severas devido à natureza das mercadorias estocadas. O acúmulo de tecidos, cosméticos e medicamentos acelerou a propagação das chamas, que atingiram um depósito localizado no piso superior da loja de tecidos. Para conter o avanço das chamas e evitar danos aos prédios vizinhos, uma verdadeira força-tarefa foi montada. O fogo teria iniciado durante a madrugada, mas o incêndio só foi contido apenas pela manhã.
9: Nós fomos chamados para atender a ocorrência por volta de 4h20 da manhã. A guarnição se deslocou com duas viaturas de combate a incêndio e nós pedimos reforço lá da SBM, que fica lá em São Félix, na unidade nossa daqui mesmo, de Marabá, em São Félix. E combatemos o incêndio, né, contando com 25 militares. Solicitei também o apoio da prefeitura com carro-pipa. E houve 3 viaturas, tanques, e ainda pedi apoio do Exército, que nos deram apoio lá. No combate, foi tudo... Debelamos o sinistro que podia ultrapassar para as outras residências, né, e lojas no local.
7: De acordo com o Corpo de Bombeiros, somente após os trabalhos de perícia que será possível apontar as causas do incêndio e o tamanho dos prejuízos provocados.
9: Ela permanece isolada enquanto não terminar a operação rescaldo lá e a segurança da loja lá, pelos proprietários lá também, né, para retirar material. Só depois da perícia. Já estamos providenciando, já deve ter um oficial lá fazendo a perícia no local. Os prédios só vão retornar a funcionar, os trabalhadores tomar conta das lojas após a perícia.
0: A polícia foi acionada por moradores de um bairro em Paragominas por causa de um mau cheiro vindo de uma kitnet. O morador, que se chama Gilvan, estava desaparecido há 3 dias quando foi encontrado morto pelos policiais. Veja na reportagem.
10: Nós estamos na rua Nossa Senhora de Aparecida, bairro Cidade Nova. Mas qual foi a reclamação? A reclamação é de um mau cheiro em uma residência, ou seja, neste kitnet. Segundo informações, o morador Gilvan desse kitnet estava desaparecido já há 3 dias. Essas foram as informações preliminares que chegou para a autoridade policial. Os policiais militares, então, rapidamente comunicaram à Polícia Civil, que chegaram aqui junto com a científica e constataram um corpo. Gilvan, que estava desaparecido há 3 dias, foi encontrado sem vida dentro desse kitnet. Neste exato momento, está sendo retirado o corpo do rapaz chamado Gilvan. Ele que estava de férias, estava na sua residência, e o que chama a atenção de todo esse homicídio é que a sua motocicleta também não se encontrava na residência. O seu filho, menor de idade, já foi na delegacia para fazer, acompanhado de um maior de idade, para fazer a ocorrência. E nós estivemos conversando com o perito da Polícia Científica, que dá detalhes da situação de dentro dessa residência, como foi encontrado este corpo.
6: O cadáver estava em bastante estado de decomposição, né? Estava no quarto, exclusivamente no piso do quarto, apresentava sinal de estrangulamento. Eu estou dizendo que isso já é um sinal de estrangulamento, é porque, entendeu, foi feito a constrição e a força na corda, né, entendeu? Durante a necropsia, entendeu, se vai verificar com bastante clareza essa situação. Quando nós chegamos, a informação que tivemos é que a família arrombou, entendeu, a casa, né? Então, a gente não pode predizer, entendeu, que houve alguma luta corporal, alguma coisa assim, né? Parecida, né, de arrombamento, alguma coisa. Vamos verificar com a família para ver se eles arrombaram a porta posterior, né? Porque a porta posterior está arrombada também. E a porta anterior também arrombada.
0: O motorista foi preso em flagrante após transformar vias públicas em pista de manobras perigosas, dirigindo a mais de 120 km por hora em um trecho da BR-222 com intensa aglomeração de pessoas em Morada Nova.
7: A guarnição militar do núcleo São Félix foi acionada por um motociclista com a informação de que uma caminhonete estaria realizando manobras arriscadas em via pública no bairro São Félix. Quando a equipe chegou ao local, o motorista ignorou os sinais luminosos e sonoros e fugiu em alta velocidade. Começava ali um longo acompanhamento tático. O suspeito passou por cima de calçadas até chegar à BR-222 e seguiu em direção à Morada Nova. Na fuga, o motorista teria jogado a caminhonete contra a viatura policial. Os militares revidaram, atirando nos pneus do veículo, mas o homem continuou com a fuga. A ousadia do motorista chamou a atenção pela gravidade. De acordo com a polícia, o veículo passou a mais de 120 km por hora em uma área de intensa aglomeração, onde havia cerca de 1.000 pessoas próximas a casas noturnas e a um semáforo. A perseguição só terminou após a guarnição solicitar apoio das viaturas de Morada Nova e do Batalhão de Missões Especiais e quando o motorista já estava em fuga para o município de Bom Jesus do Tocantins. Ele foi interceptado e na abordagem o suspeito tentou resistir à prisão, sendo necessário o uso de técnicas e força. Dentro do veículo, os militares encontraram garrafas de bebidas alcoólicas. O condutor foi submetido ao teste do etilômetro, que confirmou a embriaguez ao volante. O homem foi conduzido e apresentado na seccional urbana da Nova Marabá, onde foram adotadas as medidas cabíveis.

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2: Clube FM, meia-noite 19.
3: Jovem de 26 anos foi morto a tiros em Dom Eliseu. O município fica a cerca de 200 quilômetros de Marabá. Segundo informações preliminares, 2 homens em uma motocicleta efetuaram os disparos e fugiram. A polícia investiga se uma briga ocorrida em um bar horas antes tem a ver com o homicídio. Veja o que diz o delegado do caso.
4: Um homem identificado como Luiz Henrique, de 26 anos, foi morto a tiros na rua 7 de setembro, no bairro Liberdade, em Dom Eliseu. Segundo informações preliminares, 2 homens em uma motocicleta efetuaram os disparos e fugiram do local. A Polícia Civil investiga se a briga ocorrida horas antes em um bar teria relação com o homicídio.
5: Pelo que foi apurado preliminarmente pela equipe de Dom Eliseu, a vítima teria se envolvido aí em uma discussão em um bar. Possivelmente, um dos ocupantes da motocicleta que ceifaram a vida do mesmo participou dessa discussão. É uma das linhas de investigação. Certo é que o inquérito já foi tombado para devida apuração e a gente espera, no prazo legal, chegar até a resolutividade e confirmar ou não se a motivação foi essa discussão ocorrida momentos antes. Nós temos diversas situações dessa natureza, temos também a situação de 2 facções atuantes no município, já tivemos relações de criminosos do estado do Maranhão que atravessam a fronteira, tinha cessado bastante essas situações, é um trabalho constante realizado pela Polícia Civil em conjunto com a Polícia Militar, a fim de manter aí a sensação de segurança aos munícipes de Dom Eliseu. Nós temos diversas operações que são desenvolvidas de forma integrada, justamente visando o combate às 2 facções que atuam nos 2 municípios fronteiriços aos estados.
3: Um homem foi morto a tiros em frente a um bar em Redenção, aqui no sudeste do Pará. O crime foi registrado por câmeras de segurança e 2 suspeitos foram presos em flagrante.
6: Um homem identificado como Jorge foi morto a tiros em frente a um bar, na Avenida Rosa Lima de Almeida, no município de Redenção, no sudeste do Pará. Todo o crime foi registrado por uma câmera de segurança. As imagens mostram uma discussão e, em seguida, um homem vestido de amarelo se aproximando da vítima e efetua vários disparos. Durante o ataque, outras pessoas tentaram intervir e impedir as agressões, mas o suspeito continua atirando. Segundo informações de testemunhas, o homem teria pegado a arma dentro de uma caminhonete antes de se aproximar da vítima. Jorge morreu ainda no local. Há informações de que uma segunda pessoa também foi atingida na perna. A Polícia Militar isolou a área para o trabalho da perícia criminal. Segundo a Polícia Civil, 2 suspeitos foram apresentados e autuados em flagrante por homicídio doloso. Munições foram apreendidas e os 2 permanecem à disposição da Justiça.
3: A Câmara Municipal de Marabá viveu um momento de profunda emoção e fé. A Casa de Leis recebeu hoje a imagem peregrina de Nossa Senhora de Nazaré, às vésperas da maior festa religiosa da região. O momento reuniu fiéis e parlamentares em oração, demonstrando toda a devoção e amor pela Mãe de Jesus.
7: O plenário da Câmara Municipal de Marabá se transformou em um verdadeiro santuário de fé. Servidores, parlamentares e a comunidade se reuniram para receber a imagem de Nossa Senhora durante a programação oficial do 46º Círio de Marabá, um momento único de evangelização e renovação espiritual dentro do poder legislativo.
8: Com a visita da imagem peregrina de Nossa Senhora de Nazaré, vindo, entrando no parlamento municipal de Marabá, visitando os nossos parlamentares, servidores públicos, fortalece cada vez mais a nossa fé e devoção à Nossa Senhora de Nazaré. Somos muito felizes em ver essas homenagens lindas dos nossos parlamentares, servidores, a Virgem de Nazaré, numa semana tão bonita, onde estamos vivenciando as programações oficiais do Círio de Nazaré.
7: Para o presidente da Câmara Municipal, o vereador Wilker Moraes, a chegada da imagem de Nossa Senhora de Nazaré à Casa de Leis é uma bênção que se repete a cada ano, renovando a esperança de dias melhores para a sociedade e fortalecendo os laços da união na cidade.
9: Mais uma vez recebendo a imagem de Nossa Senhora de Nazaré, parabenizar a Igreja Católica por essa organização, o 46º Círio de Marabá, uma festa religiosa que cresce a cada ano. E a gente pede a Deus e a ela que abençoe a nossa cidade, que consiga trazer paz, que consiga trazer desenvolvimento, que possa plantar o amor, que é o que a gente mais precisa na nossa sociedade.
7: A tradição de receber a imagem de Nossa Senhora na Câmara Municipal faz parte da programação que antecede o Círio de Nazaré em Marabá, que acontece no dia 18 de outubro. A homenagem da Casa de Leis é um momento de evangelização e honraria que fortalece a fé e a devoção à Mãe de Jesus.
8: Eu tive a alegria, enquanto servidora pública desta casa, apresentar essa proposta aos parlamentares. E eu fico muito emocionada de estar vendo esse projeto dando continuidade, esse momento de evangelização, onde a Câmara para um momento para viver esse momento de oração e receber e acolher Nossa Senhora de Nazaré.
3: E assim encerramos a edição de hoje. O Jornal RBA Marabá volta nesta quarta-feira, a partir das 18 horas. Se quiser rever alguma reportagem, acesse o nosso canal no YouTube, @TV RBA Marabá. Uma boa noite e obrigada pela companhia.
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2: Meia-noite 27.

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0: 6:44.
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2: O cultivo de açaí ganhou uma ferramenta que pode revolucionar o processo de escolha de novas variedades. Pesquisadores da UFPA e da Embrapa Amazônia Oriental sequenciaram pela primeira vez o genoma do açaizeiro. O trabalho permite observar em escala molecular zonas do DNA associadas a características que interessam à produção e ao desenvolvimento de novos produtos. O resultado não transforma uma planta em variedade melhorada, mas pode reduzir em até 3 vezes o tempo das avaliações de campo. A pesquisa foi divulgada em julho deste ano pela revista científica Genome. Arcebispo de Belém há 1 ano, Dom Júlio Ende Acamini tem estabelecido uma relação cada vez mais próxima com os católicos paraenses. Ele conquista espaço pela espontaneidade e carisma, além da cordialidade no contato com as pessoas. São inúmeros os relatos nas redes sociais de devotos de Nazaré, ressaltando a simplicidade do arcebispo e a capacidade de aproximar ainda mais a igreja da comunidade. Nesse sentido, Dom Júlio se parece muito com Dom Vicente Zico, o arcebispo, até hoje lembrado com carinho pelo despojamento e atenção com as pessoas. 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

0: 1 e 1.
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0: 1h20. 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
1: As redes sociais divulgaram desde o último sábado à noite imagens de pessoas cortando a corda em torno da Berlinda de Nazaré, tanto na trasladação como na procissão do Círio. No domingo, além de cortes ao longo do Boulevard Castilhos França, houve o flagrante de guardas da Santa usando facas para decepar a corda em pontos das avenidas Presidente Vargas e Nazaré. Ao ser questionada, a diretoria da festa não soube explicar se os guardas foram autorizados, mas admitiu que em algumas situações o rompimento da corda é feito para evitar riscos maiores para a multidão. A terceira noite do Círio Musical 2026 tem prosseguimento da Praça Santuário. A programação começou no domingo com a Fraternidade São João Paulo II e na segunda-feira recebeu Eliana Ribeiro. Nesta terça-feira apresenta-se a banda Anjos de Resgate em Noites de Louvor a Maria. Considerado um fenômeno da música católica no país, o grupo Anjos de Resgate tem mais de 2 décadas de caminhada e faz, em média, 120 shows por ano em todo o Brasil, com cerca de 1 milhão de cópias vendidas, colecionando discos de ouro e de platina. 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

0: 1:38.
1: Ô, oh, meus amigos, seguindo lindo.
2: Essa é apaixonada, viu, Caninã?
1: Essa eu faço como diz vocês. Apaixona,
2: apaixona, apaixona, velho.
3: Apaixona, minha banda.
4: Não sei como vou falar isso pra você.
2: Não sei não.

0: 1h47.
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2: Uma mensagem de emergência por SMS dirigida à população de Belém na última sexta-feira, dia 9, alertou as pessoas sobre os incêndios que atingem o sudoeste e o oeste do Pará. Medicilândia registra focos de queimada que atingem a pastagem em fazendas próximas à Transamazônica, à altura das vicinais do quilômetro 100 norte e quilômetro 95 norte. Em Itaituba, um incêndio de grande escala foi registrado na comunidade São Jorge, na região oeste paraense. Os incêndios na floresta se alastram em áreas dos municípios de Juruti, Belterra e Rurópolis, apesar do trabalho de brigadistas e bombeiros. Os efeitos das mudanças climáticas na Amazônia têm afetado áreas mais conservadas da floresta. Segundo o artigo, o rápido aumento dos extremos climáticos revela novas áreas de preocupação na Amazônia. Publicado na revista Comunicação Earth Environment por pesquisadores do Instituto de Pesquisa Ambiental da Amazônia, a porção sul do bioma, conhecido como o Arco do Desmatamento, concentra a maior perda de vegetação. 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
1: Alessandro, lembra dessa aqui?

0: 2 e 6.
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0: 2:21. 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
1: O Centro Integrado de Operações Conjuntas da Saúde, coordenado pela Secretaria de Estado de Saúde Pública em parceria com a Prefeitura de Belém, concluiu o monitoramento dos eventos do Círio, registrando 421 atendimentos entre os dias 9 e 11 de outubro. Durante todo o final de semana, não houve ocorrência de óbitos, surtos ou acidentes com vítimas. O maior volume de atendimentos aconteceu no domingo, dia 11, durante a procissão do Círio de Nazaré, ocasião em que foram registrados 193 atendimentos, dos quais 18 pelo SAMU, com duas remoções. Após a realização do Círio 2026 e das Romarias na última sexta-feira, dia 9, e no sábado, o diretor coordenador do Círio, Antônio Souza, fez uma avaliação positiva da programação deste ano. Segundo ele, as procissões transcorreram dentro da normalidade, tanto em relação à organização quanto ao andamento dos cortejos. A participação expressiva dos fiéis, as homenagens à Senhora de Nazaré e a beleza das manifestações de fé estiveram entre os aspectos destacados pelo coordenador. 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

0: 14h47.
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2: A realização do sonho de se casar na Igreja Católica foi uma das graças que a vendedora de joias Antônia Carvalho, de 38 anos, atribui à intercessão da Senhora Aparecida. Moradora do bairro da Pedreira, em Belém, ela participou na última segunda-feira da procissão luminosa em homenagem à padroeira do Brasil. Acompanhada do marido, o zelador Maurício Oliveira, de 51 anos. Nas mãos, carregava uma imagem da santa, recebida de presente de um amigo, que visitou o Santuário Nacional de Aparecida, em São Paulo. As multidões têm invadido as ruas das principais cidades do país em atos pró-democracia e em favor da candidatura de Lula. Devem se intensificar a partir desta semana. Em Belém, os estudantes da UFPA e IFPA programaram uma nova caminhada para esta quinta-feira, dia 15 de outubro. 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
1: bom? Aí não deu. Já deu.

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0: 3:21.
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2: Após a realização da grande procissão do Círio de Nazaré, a devoção à Senhora de Nazaré continua movimentando a capital paraense. Na manhã da última segunda-feira, dia 12, a Praça Santuário em Belém recebeu devotos que aproveitaram a ocasião para se aproximar da imagem peregrina, fazer orações, agradecer por bênçãos alcançadas e renovar os pedidos de proteção e saúde. O talento paraense atravessa fronteiras. O violonista Salomão Habib foi convidado para um concerto especial na Catedral St. Peter and Paul, em Paramaribo, no próximo dia 15 de novembro. 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

6:23. 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

0: 3h47.
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2: Há 30 anos transformando o Miriti em brinquedos artesanais, José Maria Silva encontra na Feira do Artesanato do Círio uma das principais oportunidades de comercializar a produção. Natural de Abaitetuba, município reconhecido pela tradição dos brinquedos de Miriti, o artesão participa de mais uma edição do evento, realizado pelo Sebrae no estacionamento do Porto Futuro 1 em Belém. Para o dia 20, a 5 dias das eleições de segundo turno, está prevista a caminhada dos cristãos pela democracia em Belém, convocada pelo pastor Henrique Vieira, do Rio de Janeiro, e que vai reunir a juventude religiosa em campanha contra o retrocesso e o risco de mudanças na Constituição. 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

0: 4 horas.
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0: 4:15.
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2: O mercado físico do boi gordo encerrou a última semana com preços firmes, apesar da redução no ritmo das negociações. Em São Paulo, a arroba do boi gordo foi comercializada entre R$ 370 e R$ 380, com negócios pontuais chegando à casa dos R$ 385, segundo dados do CEPEA. O indicador boi gordo CEPEA Esalq, referente ao mercado paulista, atingiu a média de R$ 377,80 por arroba, à vista e livre de fundo rural, acumulando valorização de 3,7% na parcial de outubro. O agronegócio paulista registrou superávit de US$ 15,610 bilhões, nos primeiros 9 meses de 2026, segundo informou a Diretoria de Pesquisa dos Agronegócios da Secretaria de Agricultura e Abastecimento de São Paulo. As exportações somaram US$ 20,08 bilhões, enquanto as importações alcançaram US$ 4,470 bilhões. No período, o setor respondeu por 36,1% das exportações totais do estado, enquanto as importações do agronegócio representaram 6,4% do total estadual, destacando que a Praça Paulista é a principal referência do agronegócio brasileiro. 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

0: 4:30.
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0: 4h43.
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2: A busca por menor custo na produção da arroba do boi gordo, na fase final de terminação, vai além do ajuste fino dos ingredientes no software de formulação. Zootecnistas afirmam que falhas na rotina operacional do confinamento são as verdadeiras vilãs da rentabilidade, provocando perdas invisíveis que elevam a conta do pecuarista. De acordo com estes especialistas, existem três dietas na fazenda: a formulada no computador pelo nutricionista, a efetivamente misturada pelo operador no vagão e a entregue no coxo para o lote. Dados do levantamento Confina Brasil, realizado pela Scott Consultoria, mostram um forte descompasso de gestão. Enquanto 9 em cada 10 confinamentos contratam consultoria nutricional, apenas 1 em cada 10 investe em consultoria operacional e financeira. A proposta de emenda à Constituição, a PEC, que prevê o fim da escala 6x1, será votada em primeiro turno no Senado nesta quarta-feira, dia 14. Diante disso, confederações empresariais, entre elas a Confederação da Agricultura e Pecuária do Brasil, manifestaram preocupação com os possíveis efeitos da mudança sobre os custos de produção, a contratação de trabalhadores formais e a inflação. Uma pesquisa do CPEA, em parceria com a CNA, aponta que 94,8% dos produtores rurais enfrentam dificuldades para contratar mão de obra, o que pode encarecer o preço dos alimentos. 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

0: 52.
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0: 5:19.
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2: O Brasil já está em situação de empate com os Estados Unidos na disputa pelo protagonismo agrícola mundial, segundo a avaliação de Larissa Walshows, ex-assessora do Ministério da Agricultura e especialista em relações entre Brasil e China. A análise foi publicada pelo colunista Nelson de Sá, do UOL, no dia 12 de outubro, a partir de uma projeção do jornal britânico Financial Times, sobre a possibilidade de o país ultrapassar os norte-americanos como principal potência agrícola global. O avanço brasileiro é resultado de décadas de desenvolvimento tecnológico, expansão da produção, ganho de produtividade e fortalecimento das relações comerciais com grandes compradores internacionais. A China, em particular, tornou-se um dos principais fatores dessa transformação, ampliando sua demanda por soja, carnes e outras commodities produzidas no Brasil. 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

0: 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Amigos, é com muito carinho que nós queremos agradecer a presença das famílias da juventude. 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
1: Milionário.

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0: 5h48.
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2: Os preços da soja registraram queda no mercado brasileiro, pressionados pela valorização do real frente ao dólar. Segundo a análise divulgada no início desta semana pelo CPEA, o movimento cambial reduz a competitividade da soja nacional em relação à produzida nos Estados Unidos. Apesar da pressão sobre as cotações internas, as quedas foram limitadas pelo desempenho das exportações brasileiras de soja e derivados, que seguem em patamares elevados. O Laboratório de Fisiologia Ecológica de Plantas, LaFieco, da Universidade de São Paulo, USP, descobriu uma enzima na raiz da cana-de-açúcar que serve como uma chave para quebrar o bagaço e alavancar o rendimento da planta. Estudos divulgados na última semana revelam que o uso em laboratório aumentou a liberação de açúcar pelos resíduos da cana em até 6 vezes, um passo essencial para acelerar a produção de etanol de segunda geração. 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
1: 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Quadragésimo sexto Círio de Nossa Senhora de Nazaré. A Berlinda.
2: Berlinda é um dos símbolos mais importantes do Círio de Nazaré, que é onde carrega a imagem peregrina de Nossa Senhora de Nazaré. E ela tem esse significado que ela que acolhe a mãe, né, que acolhe a mãe e apresenta para todos os romeiros, para todas as pessoas que na qual estão ali, para recebê-la com muita alegria, né? Então ela tem esse símbolo de acolhimento, podemos dizer assim. Mais um acolhimento de mãe que acolhe todos os seus filhos que vêm ao seu encontro. É utilizado basicamente uma madeira bem leve e toda a parte de pintura é feita manualmente, feita artesanalmente, que na qual é feito por uma pessoa específica. E a cada ano ela passa por um processo de reforma, de acordo com a temática do Círio de Nazaré. Esse ano nós estamos arrecadando as flores através de uma campanha, então você, com 15 reais você doa uma flor para Nossa Senhora para ser enfeitada a Berlinda. E o seu nome vai incluso aí embaixo da flor. Então assim, quando você olhar para a Berlinda e ver aquela coisa magnífica, exuberante, bela, você vai ver que o seu nome vai estar lá, representado numa flor.
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2: O anjo do Senhor anunciou a Maria, e ela concebeu do Espírito Santo. Eis aqui a serva do Senhor. Faça-se em mim segundo a vossa palavra. O Verbo divino se fez carne e habitou entre nós. Ave Maria, cheia de graça, o Senhor é convosco. Bendita sois vós entre as mulheres, e bendito é o fruto do vosso ventre, Jesus. Santa Maria, Mãe de Deus, rogai por nós, pecadores, agora e na hora de nossa morte. Amém. Minha alma glorifica ao Senhor, e o meu espírito exulta de alegria em Deus, meu Salvador, porque olhou para a sua pobre serva. Por isso, desde agora me proclamarão bem-aventurada todas as gerações, porque realizou em mim maravilhas aquele que é poderoso e cujo nome é santo. Sua misericórdia se estende de geração em geração sobre os que o temem. Manifestou o poder do seu braço, desconcertou os corações dos soberbos, derrubou do trono os poderosos e exaltou os humildes. Saciou de bens os indigentes e despediu de mãos vazias os ricos. Acolheu a Israel, seu servo, lembrando de sua misericórdia, conforme prometer a nossos pais, em favor de Abraão e sua posteridade para sempre. Amém.

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6: Bom dia, queridos irmãos, prezados ouvintes do programa Encontro com Maria. Nesta manhã de quarta-feira, já dia 14 de outubro de 2026, que o amor do Pai, a paz de Jesus e a comunhão do Espírito Santo esteja presente neste momento, cada família, cada coração, em cada lar, que nos acolhe de uma forma carinhosa de segunda a sexta, isso mesmo. Depois de uma breve viagem à Goiânia, estamos aqui de volta ao vivo e em cores, né? Muito obrigado a todos vocês pelo carinho, pelas orações, deu tudo certo, para a honra e glória de Deus, né? Tudo tranquilo. Estou sob as bênçãos de Deus. Mês de outubro é o mês missionário, né? A Igreja Católica dedica às missões. E ser marido, ser esposa é uma missão, isso mesmo, de cuidar um do outro. Depois constitui até família. Nesta manhã de quarta-feira, gostaria de partilhar com vocês um pequeno trecho do livro do padre argentino Alfonso Milagro, chama Os Cinco Minutos de Deus. E ele escreve várias, né, vários temas. E hoje, eu gostaria de partilhar com vocês as 10 sugestões que ele dá para as esposas. Quando for na sexta-feira, eu vou partilhar as 10 sugestões que ele dá para os esposos, tá bom? Hoje é para as esposas. Claro, não existe uma cartilha, um dicionário para um casamento feliz, para um casamento harmonioso. Cada casamento é um casamento, né? Cada casal tem os seus problemas. Mas aqui ele dá 10 sugestões que eu acho interessante para a gente partilhar. E ele diz aqui a primeira: esposa, não falarás eternamente, teu esposo também tem direito que o escutes. Olha aí, né? Isso aqui está dizendo o quê? Tem seu diálogo. Diálogo é uma pessoa conversa depois a outra. Quando é só uma pessoa que fala, chama-se monólogo, né? Diz: esposa, não falarás eternamente. Também teu esposo tem direito que o escutes. Olha só que maravilha, né? Muitas vezes os casais separam porque falta o diálogo. Vai brigar, um fala mais alto que o outro e a confusão começa, né? A segunda sugestão que o padre argentino Alfonso Milagro dá para cada um de nós, casados, e fala para as esposas: esposa, prepararás amorosamente a comida do dia a dia e manterás a casa em ordem e sempre limpa. Olha só. Mas só que aqui tem uma observação. O marido também... O marido tem que colaborar, né? Porque a esposa deixa tudo arrumadinho, tudo organizado, o marido chega lá e bagunça, joga as coisas, né, pro ar e por aí afora, né? Então tudo, vocês vão observando que tem que ter a participação dos dois. Senão não prevalece a harmonia. Isso mesmo. Um tem que ajudar o outro. Ninguém é empregado de ninguém. A mulher não é escrava. E aqui ele continua dizendo: esposa, terceira sugestão, né? Não atrapalharás teu esposo em seus negócios. Olha aí. Porque muitas vezes é assim. Alguém quer mandar mais do que o outro. Então, até nos negócios tem que ser de comum acordo. Isso aqui, o que você acha? Eu estou pensando em fazer assim, assim, assado e tal. É, pode ser. Tá bom. Ou não está bom. Eu acho que não vai dar certo. Tem que ser assim. A quarta sugestão que ele dá para as esposas: esposa, não espalharás maledicências infundadas para o teu marido, principalmente para os teus vizinhos. Olha aí, né? Tá vendo? Então, se você não tem certeza do que ele está aprontando, como ele está se comportando, é melhor não falar nada, porque de repente, né, chega nos ouvidos dele, olha aí, né? A confusão também. É, pai da fofoca é o Satanás, né? Então tem que ter muito cuidado nisso aí, tá bom, esposa? Fica para você essa mensagem, é melhor dizer, essa sugestão do padre argentino Alfonso Milagro. A quinta sugestão que ele dá para as esposas: esposa, não farás alarde a respeito do teu esposo diante de outros homens, mas o respeitarás em silêncio. Olha aí, o que quer dizer isso aqui? Muitas vezes, meus irmãos, a melhor resposta é o silêncio. Por isso que nos títulos dados a Nossa Senhora é a Virgem do Silêncio. Quando o anjo Gabriel chegou para anunciar que ela seria a mãe de Jesus, onde é que ela estava? Em silêncio no seu quarto, em oração. Esposa, não farás alarde a respeito do teu esposo diante de outros homens, mas o respeitarás em silêncio. Tudo tem que ser na hora certa. Na hora da raiva a gente não pode falar as coisas. Que muitas vezes fala palavras impensadas, é ou não é? E tem palavras que são irreversíveis, isso mesmo. Quantos casamentos são desfeitos, quanto divórcio, porque às vezes o marido, a esposa, da raiva, né, da ira, do ódio, não mede as palavras. E aqui, a sexta sugestão que ele dá para as esposas e esposa: quando for necessário chamar a atenção do teu esposo em algo ou por alguma coisa, não o farás imediatamente, mas esperarás pelo momento oportuno e prudente. E logo tudo se resolverá. Olha aí, isso mesmo. Tudo tem que ser na hora certa. Esse quarto que eu tenho lá na minha casa e você também na sua, não é somente para intimidade, não. Para conversar um com o outro. Chamar no particular, né? A esposa chama o marido: marido, sente aqui. Nós dois, vamos conversar. Eu quero trocar uma ideia com você. Você está se comportando assim, assim, assim, assado. Não estou gostando muito, né? Teria como você mudar essa sua atitude e tal. E por aí afora, né? Tudo na calma, na prudência, sem alterar o tom de voz. E aí tudo se resolve. É ou não é? Meus irmãos, nós somos os únicos seres criados por Deus que temos a capacidade de dialogar. Isso mesmo. O papagaio só fala aquilo que ele ouve. O macaco pode fazer a macaquice que ele fizer, mas não fala. Parece gente, mas não fala. Então nós somos os únicos seres criados por Deus que temos a capacidade de dialogar. E por que que não dialoga? Não conversa. Quando está namorando, eu nunca vi um namorado ou namorada sem diálogo. Se encontra, fala o tempo inteiro, quando vai embora, ainda tem mensagem pelo celular, né? Olha só. E quando casa, cadê? Acabou o assunto? Não. Muito pelo contrário. Os casais são eternos namorados. Isso mesmo. Não é porque casou que deixou de namorar, não. A sétima sugestão que ele dá aqui, o padre argentino Alfonso Milagro, ele diz: serás paciente, esposa, serás paciente com o defeito do teu esposo, exaltando de vez em quando também as suas qualidades. Olha aí que maravilha. É. Ninguém é perfeito, mas também ninguém só tem defeito. Com certeza, o teu esposo, né, tem qualidades. Não sei se é muita não, mas tem, não tem jeito. É normal do ser humano, né? A oitava sugestão que o padre dá para as esposas, de esposa, não transformarás teu esposo num criado. Olha aí, ó, não transformarás teu esposo num criado. É, meus irmãos, tudo se resolve da melhor maneira possível através do diálogo, do comum acordo, do denominador comum. Está bom para você? Então estará bom para mim também. É. Enquanto eu queria tentar mudar a lei de Ivan, a gente tinha desentendimento. Do momento que eu passei a entender que eu que tinha que mudar, a coisa melhorou lá em casa. Olha, consideravelmente, isso mesmo. Porque a gente nunca vê o defeito da gente, é os outros que vê. A nona sugestão que o padre argentino Alfonso Milagro dá para nós, casais, aliás, hoje é para a esposa, né? Desculpa, para a esposa. Esposa, não pensarás que teu esposo sempre tem razão, mas também nunca pensarás que ele nunca tem razão. Olha aí, é muito bom essa sugestão aqui dele, né? Por quê? Não tem jeito dos dois estarem certos. Então nós temos que ter essa em si mente, né? Essa consciência de que apenas Deus é o justo juiz. É, Deus não erra, porque Deus é fiel. E finalmente, a décima sugestão que ele dá para as esposas, deixando bem claro que na sexta-feira eu vou falar a sugestão que ele dá para os esposos, hoje para as esposas. Esposa, amarás teu esposo acima de todas as pessoas. E sobre todas as coisas. Olha aí, né? Porque, afinal de contas, diante do altar, você fez um juramento, né? Isso mesmo. Eu, fulano de tal, prometo ser fiel na alegria e na tristeza, na saúde e na doença, amando e respeitando todos os dias da minha vida. Olha o que você falou no microfone, entendeu? Então tá aí, esposas, essas 10 sugestões que o padre argentino Alfonso Milagro nos dá através de um livro que ele escreveu, Os 5 Minutos de Deus. Eu tenho lá em casa esse livro há muitos anos. Realmente é interessante. Como eu falei lá no início, não existe uma regra geral, não existe um dicionário, uma cartilha para um casamento dar certo. Mas, se colocar, né, a presença de Deus e o diálogo, vai dar tudo certo. Na carta de Paulo aos Efésios, para concluir, ele diz aqui: as mulheres sejam submissas a seus maridos, como ao Senhor, pois o marido é o chefe da mulher, como Cristo é o chefe da igreja, seu corpo da qual ele é o Salvador. Assim como a igreja é submissa a Cristo, assim também sejam tudo as mulheres a seus maridos. Quando diz submissa, não é ser escrava, não. Não podemos confundir uma coisa com a outra, né? Aqui está dizendo para entrar num acordo, né? Submissão quer dizer a obediência, não quer dizer escravidão. Esposa não é escravo do marido, deixa bem claro isso aí, né? Porque muita gente, mas Paulo escreveu de uma forma muito forte. Não, ele não falou que tinha que ser escrava, tinha que ser obediente, porque tudo se resolve através da obediência, inclusive a obediência a Deus. Então fica aí, meus irmãos, essas 10 sugestões para as esposas, e na sexta-feira eu prometo que vai ser a nossa vez, dos esposos, tá bom? E vamos ouvir essa música do Padre Zezinho, de repente foi até a música do seu casamento.

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6: São 6h27, mesmo 6h27, você está ouvindo o programa Encontro com Maria, um programa da Igreja Católica da Diocese de Marabá, pela sua Clube FM 100,7. Em nossas mãos, como eu venho anunciando, a programação do 46º Círio de Nossa Senhora de Nazaré, com o tema Em Maria, Jesus veio morar entre nós. E hoje, quarta-feira, dia 14 de outubro, logo mais às 19h30, vai acontecer a missa de investidura dos guardas da Santa de Nossa Senhora de Nazaré, do Santuário de Nossa Senhora de Nazaré, na Folha 16, e a missa será celebrada pelo nosso bispo Dom Vital Corbellini. Portanto, aí, você que é de municípios vizinhos, pode se preparando para vir a caravana, né, participar no domingo, dia 18 de outubro, vai acontecer aí o 46º Círio de Nossa Senhora de Nazaré, né, com o tema Em Maria, Jesus vem morar entre nós. Você e toda a sua família são os convidados especiais a participar, né, de mais esse círio aqui na cidade de Marabá. E a partir de agora, aqui no seu programa Encontro com Maria, vamos dar início àquele momento esperado por todos, esse aqui, ó.
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6: Isso mesmo, às 6h29, chegou aqui a primeira mensagem de bom dia, meu amigo Ivanildo Mendes e Leudivan Menezes, que é o seu Zamar Alves de Oliveira, conhecido como Incansávelzinho. Estou indo para Belém, fazendo os exames de sangue, tratamento no hospital regional. E peço oração de todos ouvindo o programa para que dê tudo certo, né? Portanto, aí, nosso muito obrigado ao Cansávelzinho por partilhar conosco, né? Isso. O problema que está enfrentando, o tratamento médico, para que o Espírito Santo ilumine a mente, pessoas, as mãos dos médicos estão cuidando dele, né? Bom dia, meu amigo Vanildo Mendes, paz e bens, esse abençoado programa Encontro com Maria, ótima, abençoada quarta-feira para todos nós. Olha, eu gostaria que cantasse parabéns para quem? Para minha amiga, dona Neuza Vasconcelos, que está de aniversário hoje, que Deus abençoe ela com muitos anos de vida. Também ofereço para minha mãe Terezinha, meu pai Nelson, minha avó Socorro, peço oração pela família do meu amigo Jessé, que faleceu no último domingo, e também por todos aqueles que perderam seus entes queridos. Sou Giovanni de Souza, moro aqui no bairro Laranjeiras. Portanto, é festa no céu, é festa na terra, afinal de contas, o aniversário da dona Neuza Vasconcelos, essa nessa mulher de fé, essa mulher forte, né, firme aí, que criou todos os seus filhos, netos, bisnetos, ainda está com a vitalidade. Dona Neuza, eu tenho um carinho muito grande pela senhora. Muito obrigado, né, por ser nosso ouvinte todos os dias, tá bom? Nos juntamos aí com todos os seus filhos, netos, bisnetos, noras, genros, todos os seus amigos aí do bairro Laranjeiras, da comunidade São João Batista, para cantar um parabéns para a dona Neuza Vasconcelos.
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6: Bom dia a todo Encontro com Maria. Eu sou o Cazuza Alves, moro aqui em Tupiranga. Peço oração para mim e para toda a minha família. Olá, bom dia, tudo bem? Que a paz de Deus esteja com todos nós hoje e sempre. Peço oração para toda a família, minha família, especial para minha esposa Célia Silva, minha mãe Elisedina, meus avós Moacir e Maria Olinda, meus irmãos Rodrigo, Rogério e Alessandra, meu filho Pedro Luca, para toda a família Ferreira Silva. Sou o Adson Luiz, moro aqui no quilômetro 8, na Vila São José. Bom dia, meu amigo Ivanildo Mendes, tudo bem? Aqui é o Vanderlei Vascaíno. Ô, Vanderlei, tudo bem? Nosso Vasco ganhou, né? Acho que foi uma partida muito boa, né? Contra o Boca Juniors. Ele oferece a próxima música para Dom Maria José de Pel João Vaz, para o Dacivan Tião Branco, Badeco do Gesso, Silma Rocha, João Cardoso no Brejo do Meio, para o Márcio da Papelaria. Essa música vai também, sabe para quem? Esse casal muito simpático, na Vila do Denit, no bairro do Mapá, que é seu José Luiz, a Dona Graça. E, claro, a sua filha Joselde. Estão ligadinha, ouvindo a palavra de Deus. Bom dia a todos, esse maravilhoso programa. Sou Vicente Monteiro, moro aqui na Marabá Pioneira, da Barão do Rio Branco. Peço oração para minha família, especialmente para minha esposa Maria Lúcia, para meus filhos James, Wallace, Luciano e Patrícia, meus netos Loemi, Laila, Pablo, Vitor, Maria Luísa, Maria Eduarda, Márcia Henrique, Natanela e Maria Valentina, para a Nora Kelsiane e Adriana. Bom dia, meu amigo Ivanildo Mendes, aqui é Zenaide do bairro Santa Rosa, na Marabá Pioneira. Peço oração para meus filhos Manuel, Marlúcio, Mirelle e Mileide, minhas netas Amanda, Emanuele e Emily, para a minha nora Gisele, para meus sogros Manuel Luz, para vocês apresentadores, meus irmãos e afilhados, peço oração para toda a minha família. Essa música vai também para Rosimeire, que está aí na Cidade Nova, ouvindo o programa, para o Romário, lá no Projeto Salobo. Nosso muito obrigado pelo carinho da audiência. Vai para a professora Fabiana, seu esposo Dioclésio, na Folha 15. Bom dia a todos do Encontro com Maria. Eu sou a Maria Lindalvo, moro aqui no Rockin' da Contenta, na Marabá Pioneira. Sou ouvinte fiel de muitos anos. Peço oração para mim, para minhas irmãs, meus filhos e filhas, minhas netas, para todos os meus vizinhos. Que maravilha, né? Bom dia, seu Ivanildo Mendes e Leudivan Menezes, que é a Sueli. Gostaria de oferecer todos os meus do programa para minha mãe Elza, para toda a minha família, para os ouvintes, para vocês, apresentadores. Peço oração por todos nós. Essa música vai também para o Adeilson, aí no quilômetro 11, sua esposa Jamile, o Dedé, o Gésio e a Lene, na comunidade São Francisco e próximo Morada Nova. Nosso muito obrigado pelo carinho, tá bom? Esse casal muito simpático no bairro Santa Rosa, que é o Argemiro, sua esposa Mariazinha, para o Ademilton, aí na Folha 25. Ah, tudo bem? Aqui é a Diane da Chácara Lima. Quero pedir oração para minha mãe, conhecida como Mãezinha, para meu irmão Jamie, Johnny, meu sobrinho Lorenzo, Davi e David, para meu filho Júlio, minha cunhada Lucineia, para todos vocês do programa, tenham um dia abençoado. Que benção, né? Vai também para o Deurivaldo, seu esposo Nazaré e o Tadeu, aí no Residencial Tiradentes. Nós vamos ouvir esta linda canção na voz do Frei Gilson, Eu Te Levantarei.
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São 6 horas mais 39 minutos, mesmo 6h39, você está ouvindo o programa Encontro com Maria, um programa da Igreja Católica da Diocese de Marabá, pela sua Clube FM. Onde quer que você esteja, meu irmão e minha irmã, muito obrigado pelo carinho da audiência. Você, papai e mamãe, acabou de levantar, chama seu filho para ir para a escola. Você que está indo para o trabalho, muito obrigado pela carona aí no rádio do seu automóvel. Deus abençoe seu trabalho, tá bom? Bom dia, seu Ivanildo Mendes e Leudivan Menezes. Salve Maria Imaculada. Seu Ivanildo, dia 8 meu pai partiu para junto de Deus. Meu filho Denilson faleceu, 37 anos, como dói muito, né? Ter que enterrar meu filho. Só Acrimildo mora aqui em Goiânia, portanto, aí, né? Nessas horas, somente Jesus tem a palavra de vida eterna, né? Nós nunca vamos entender o mistério da morte, porque ela sempre vai levar alguém que a gente ama. Mas sabemos que para ir para junto de Deus tem

0: passar por esse processo, né? Tá bom? Que Deus console e conforte teu coração, Cremilda. Dê muita força, fé e coragem. Somente Ele pode preencher o vazio do teu coração. Ele é um Deus Todo-Poderoso. Bom dia, tudo bem? Eu sou a Rosivan do bairro Francisco Willa, Marabá Pioneira. Ofereço o próximo do programa para meus filhos Rayane, Rayana e Emanuel, meu esposo Manuel, minhas netas Maria Vitória, Maria Cecília, meu neto Manuel Felipe, para minha mãe Iraci, a sogra Maria de Jesus, para meus irmãos e sobrinhos, genro, cunhados, compadres, comadres e afilhados, para vocês apresentadores, para todo o posto de adoração para o São Félix de Valois, para o Padre Demi, pede oração. Bom dia, sou Ivanildo Mendes, a paz de Cristo com todos nós hoje e sempre. Ofereço a próxima música para meus filhos João Felipe, Jadson Eduardo, Júlio Emanuele, meu esposo Edileis, conhecido como Toto, meu pai Pedro, minha mãe Dalva, meus irmãos Diné e Diego, para meus sobrinhos João Pedro e Luísa, para vocês apresentadores, sou a Débora, moro aqui no bairro Santa Rosa. Falar em morte, né? Perdemos também, antes de ontem, perdi um colega de infância chamado João Guimarães. Fomos criados aí no bairro Santa Rosa, na Marechal Deodoro, né? Jogando bola junto e tudo mais. E, através de uma enfermidade, né? Perdeu a sua vida. O João Guimarães, né, irmão do Elias, do Totonho, do Biringa. O pessoal tudo morava no bairro Santa Rosa, aí na Marechal Deodoro, né? Chamava Marabazinho. Para quem não sabe, eu nasci no bairro Santa Rosa, é isso mesmo, né? Sou um marabaense da gema. Bom dia, com a paz do Senhor Jesus Cristo e o amor de Maria. Sou Aldmilza, da Folha 33. Ofereço a próxima música do programa para meus pais José Martins, para Dona Bebé e todos aqui da paróquia Bom Pastor da Folha 33. Que maravilha, né? Nossa comadre Helena, que está ligadinha no programa, ouvindo a palavra de Deus, ela oferece para os filhos José Bezerra, Helena e Tiago, para as noras Luciana, Aline e Jean Luciano, os netos Lara Jéssica, Emílio, José Miguel, Lucas, Nascimento e Mateus, seus mães e sobrinhos, seus compadres, comadres e afilhados, para Iade, Francisco de Aladim, e pede oração. Essa música vai também para o seu Pedro. Seu Pedro está indo lá São Francisco de Paulo, que amanhã estará no berço, né, seu Pedro? Completando mais um de vida, portanto, antecipadamente, vamos sim cantar um parabéns para o seu Pedro, que amanhã estará de aniversário. Que bênção de Deus, né?
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0: Bom dia, meu amigo Ivanildo Mendes. Ofereço a próxima do programa para minha mãe Laurinda, para o Vitor, Juliana, Tiago, Joel, Solange, Ari Osvaldo, Renildo, para vocês do programa. Quero agradecer a Deus por mais um ano de vida. Eu sou a Lucilene, moro aqui em Bom Jesus do Tocantins. Portanto, aí, né? Assim, agradecer a Deus por mais um ano de vida. Então, de repente, ela está aniversariando a Lucilene. Vamos cantar um parabéns para ela também, né?
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0: Bom dia a todos da Rádio Clube. Bom dia, meu amigo Vanildo Mendes, do Encontro com Maria. Realmente, é verdade o que você falou aí, do padre argentino Alfonso Milagro. Nós temos que viver os ensinamentos de Deus, porque não sabemos, né, o que pode acontecer. E, portanto, que Deus te livre de todos os maus. Que bom que você fez uma boa viagem. Sou o Zé Neto, moro aqui na Ponta de Pedra. Portanto, Zé Neto, muito obrigado pelo carinho da audiência. Deus abençoe você e toda a sua família. O Zé Neto foi meu colega de infância também lá no bairro Santa Rosa, né? Deus abençoe toda a sua família. Nosso muito obrigado. Bom dia, seu Ivanildo Mendes. Aqui é a Laurenice da Vila Espírito Santo. Ofereço a próxima música do programa para minha mãe Laura, para meus filhos Lívia, Ricardo, Juliana, para meus irmãos, para minha vizinha Dona Lucinda, para Isabel, seu João Calixto, para ele que é conhecido como Caroço, para minha amiga Cremilda lá em Goiânia, meus sobrinhos, Juan, Daniele, Raíssa, Samira, Safia. E também, que cantasse parabéns para meu irmão René, que está no berço hoje. Que ele seja muito feliz, Deus, muitos anos de vida. Peço oração também pelo meu irmão Rony, pelo Enzo Gabriel lá em Goiânia, e para a dona Joana, que está internada no hospital. Portanto, vamos cantar um parabéns para o René, né, que é irmão da Laurenice da Vila Espírito Santo, que está aniversariando também.
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0: para
1: você.
0: A música vai também para o Olair, conhecido como Kim, na Vila Itainópolis, sua esposa Wilma, nosso muito obrigado pelo carinho da audiência. Para o Dimas, sua esposa Maria José, Chico Padre, a Laura e o Roniel, e no Bacabal Grande, Bacabalzinho. Nós vamos ouvir na voz do Jorge de Trevisol, Foi Desejando Te Amar.
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6: São 6h51. E você está ouvindo o programa Encontro com Maria pela sua Clube FM. Atendendo tudo, participando do espaço do ouvinte de hoje, chegou aqui a mensagem. A Rosana do Poção do Olho oferece para a esposa Zenildo, para os filhos Fernando e Adriano, para o pai João da Mata, para a França, sua irmã Maria Aparecida, Zenaide de Novo Horizonte, para seu irmão José Edson, para toda a comunidade Santo Antônio, e pede oração para toda a sua família. Bom dia, meu amigo Ivanildo Mendes, e a todos ouvindo do programa Encontro com Maria. Peço oração para toda a minha família, uma quarta-feira abençoada para todos nós, cheia de bênçãos. Eu sou a Maria Oneide, moro aqui próximo da Balsa Esperantino, no Tocantins. Bom dia, Ivanildo Mendes, sou a Lene aqui do quilômetro 11. Muito obrigado pelo alô. Estou ligado aqui no programa, estava sem rádio, mas comprei um só para ouvir este programa maravilhoso. Olha que bênção. Obrigado, viu, Lene, você, o Jesus, pelo carinho da audiência, tá bom? Olá, bom dia, tudo bem? Eu sou o Max, do bairro Independência. Eu ofereço o próximo do programa para meus irmãos Nilo, Nilson, minhas irmãs Nilza, Ilza, Cleonice, para todos vocês do programa, para meu filho Nicolas, minha esposa Alessiane, e peço oração para toda a minha família. Essa música vai também para Cristiane, seus filhos Gabriel e o Marcos e a Rafaela na Cidade Nova. Nosso muito obrigado pelo carinho da audiência. Senhora Esteu, na Folha 33. E também para o Hélio, na Marabá Pioneira, próximo à Casa Bandeira, né? Vai também para o Ariel, na Comunidade Diamante, Garapé Vermelho, município de Itupiranga. Também para esse casal muito simpático, que é a Lilian, seu esposo Dino Variedades, na Folha 28. Nosso muito obrigado pelo carinho da audiência, tá bom, Lilian? E pelas orações, claro, né? Então vamos ouvir, na linda voz da Gislane Cantini, Um Certo Coração.

E acreditando nesse poder que Jesus tem, meus irmãos e minhas irmãs, Deus de amor, de bondade, rica em misericórdia, nesta manhã, Senhor, queremos colocar em Tua presença cada um dos meus irmãos e irmãs que se encontram no leito dos hospitais, que se encontram enfermos em casa, em tratamento. Vem aumentar a fé, Senhor. Como nós somos frágeis diante da enfermidade. Vem preencher o vazio do coração daqueles que perderam seus entes queridos. De uma forma especial, eu te apresento todo o familiar do João Guimarães, da tua filha Cremilda, dos que conviveram com Jessé. Ó, Jesus, vem, Jesus, com teu poder. Manifesta de forma sobrenatural sobre cada um de nós, removendo todo o mal que nos aflige, quebrando todas as cadeias de enfermidade, todo o vínculo de dor e sofrimento, Jesus. Que a tua luz divina ilumine a cada parte da sede dos meus irmãos que estão em tratamento, trazendo alívio, dá-lhe a força para enfrentar o desafio que o mundo nos oferece. Visita os casais que estão passando por dificuldade, por tribulações, Jesus. Esse pai de família que está desempregado, essa mãe de família que cria seus filhos sozinha sem a presença do companheiro. Vem socorrer aos filhos, porque tu és um Deus digno de toda honra e toda glória. Nós te pedimos tudo isso agora e sempre. Amém. Já deu lá?

E por aqui vamos encerrando mais um programa em Encontro com Maria. Desde já agradecemos a todos e a todas pela audiência, pela companhia. A apresentação foi minha, Ivanildo Mendes, aqui de volta ao vivo em cores, né? Muito obrigado pelas orações, que me despeçam do Pai, do Filho e do Espírito Santo. Amém. E até amanhã, às 6 horas da manhã, se Deus quiser, com mais um programa Encontro com Maria. A todos vocês, um bom dia!

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0: Cheguei, gostei e fiquei!
1: Dá-lhe
0: PH! Vamos pra cima! Meu filho! Eu não quero nem saber!
1: Ei! Tu tá alegre, hein? Eu choro!
0: Bora pra cima, rapaz! Vasco deu porrada ontem lá no...
2: Paulo Henrique!
1: É Paulo Henrique!
0: Ei, Vasco deu porrada ontem lá, rapaz!
3: Ai!
0: Ei, não quero nem saber!
2: Ei, PH!
4: É, mano!
0: Oi, fala aí logo, meu irmão!
5: Puxando o saco aí dos outros, rapaz! Vai.
0: Ai.
6: Tô de graça hoje não.
0: Mas eu tô, rapaz. O Vasco deu porrada ontem. Ai.

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0: Abraçando todos vocês que estão aqui na Clube. Ah, gente da melhor qualidade. Ai... É, rapaz! Ai, ai, ai! Ai, ai, ai!
1: Eu nunca vi isso, não!
0: O que você nunca viu, rapaz?
1: Eu sou Flamengo!
0: Eu choro! Eu choro!
1: Tio PH, a Rádio Clube é a melhor!
0: É, aí eu concordo com você!
2: Ei, para de graça!
0: Eu não tô com graça, meu filho.
2: Tu é flamenguista, é, PH?
0: Agora eu sou flamenguista porque o Vasco vai jogar no Maracanã, né? O Flamengo agora é só o síndico do Flamengo, do Maracanã, né? E o Vasco vai jogar lá, não tem jeito.
1: Eu sou Flamengo!
0: E aí, rapaz?
3: Rapaz, tu sai de problema, rapaz. Eu já te falei, meu.
0: Que é, rapaz?
3: Rapaz, tu sai de problema, rapaz. Eu já te falei, meu.
0: Eu não tô com problema nenhum.
4: Vou te dizer uma coisa, é pura bucha isso aí, viu?
0: Eu não tô nem aí. Ei, Pota! Meu Pota aqui. É, Pota, tá doido, hein? Tem a vinheta do Pota aqui, até perdi, ó. Grande Pota, meu amigo, meu irmão, tá ligado na Clube. Gente boa!
5: Deixa de ser pombalesa, mano.
0: Como é que é?
5: Deixa de ser pombalesa, mano.
0: Vamos jogar lá mesmo, hein?
2: Te manca, PH!
0: Tem jeito. Terça-feira que vem. Será que vão derrubar de novo? Eliminar pra lá, eliminar pra cá. Olha aí! Vamos falar do Vascão da Gama, que ontem jogou pela Sul-Americana, meu filho! Olha aí! A Bomboneira tem um, Bomboneira tem uma mística, né? De ser compreendida. É muito fácil de ser compreendida aí. Bastou ver a festa dos torcedores do Boca Júnior antes do apito final, que o clima de semifinal da Copa Sul-Americana ficou ainda maior. Mas o Vasco entrou num dos estádios mais emblemáticos da América do Sul, como se estivesse jogando, sabe onde? Lá na colina. A equipe do Pedro Emanuel, com o apoio da torcida vascaína, calou a Bomboneira e bateu o time argentino por 1-0 e conquistou uma vitória histórica. A atuação do Vasco desde o primeiro tempo... Desde o primeiro minuto do primeiro tempo, fez com que uma das atmosferas mais temidas do continente se tornasse completamente bem morna ao longo aí do jogo. Então, o Vasco demorou cerca de 4 minutos a entrar aí, né, de fato na partida. Após 3 minutos que foram assim normais, né, da pressão do time da Argentina, né, o time argentino lá, depois mandou aí no primeiro tempo com muita maturidade, né, o gigante da Colina mandou no jogo. Então, o Vasco abriu o placar aos 25 minutos com uma ótima trama da esquerda ali, com cruzamento de Gomes e gol de cabeça do baixinho, rapaz, o Adson. Foi lá e entre os dois zagueiros e olha, schlap! É, portanto, desde do início do primeiro tempo que eu vi que o Vasco ia ter um certo domínio. E, portanto, o destaque do time nessa Sul-Americana, esse Adson aí. Reserva no Brasileirão, o atacante foi decisivo mais uma vez aí na Sul-Americana, o que mostrou a qualidade do elenco vascaíno e também a forma de Pedro Manuel ter dado oportunidade a todos os jogadores. Isso é importante. Aí ele conseguiu chamar o time para si, ganhou o vestiário, ganhou tudo. O time do técnico português colocou a bola no chão e não abdicou de sua identidade. É, Sosa, entre os zagueiros, funcionou aí perfeitamente mais uma vez com o Lescano e o Thiago Mendes, né, ditando aí o ritmo do primeiro tempo e fez com que o Vasco fosse maioral ali. Então, Adson teve a liberdade para flutuar e apareceu por todos os lados do campo. Assim foi o jogo de ontem. Depois do gol, o Vasco só se ouviu a torcida vascaína na La Bombonera, além dos membros da La 12, né? Principal organização do Boca, que cantou aí no mesmo ritmo até depois do apito final. Com mais capricho, o time poderia ter jogado ainda mais água fria na torcida argentina, mas o Paulo Henrique desperdiçou aquela chance. Oh, meu Deus do céu, ele bateu cruzado aquela bola. Não chegou também ninguém. Era pro PH fazer igual eu, rapaz. Igual eu quando jogava, rapaz. É, te dizer, eu só não perdi aquele gol ali não, Paulo Henrique. Se fosse, rapaz, se fosse igual eu, PH, eu não perdi aquele, mas não perdi mesmo, rapaz. Que gol, hein?
6: Mentiroso, homem sem
0: barba. Ei, rapaz, não chama de mentiroso, rapaz.
6: Mentiroso.
0: Ei, rapaz.
6: Mentiroso.
0: Ei, rapaz, para aí, tu para de graça. Mas eu não perdi aquele gol, tu é doido. Aí ele bateu cruzado e não teve um pezinho abençoado ali pra colocar aquela bola pra dentro. Mas quase que o Vasco faz o segundo ali. Se sai 2-0, moleque, é no início. Pronto, era caixão e vela preta. Olha aí, após essa chance aí, a torcida do Boca acordou para a partida e o time argentino também. Em 3 minutos, o jogo mudou. Blanco acertou a trave, foi, rapaz, a bola viajou pelo alto, ela bateu na trave esquerda ali do Léo Jardim, né? E, portanto, Gomes foi expulso de maneira totalmente infantil, reclamando aí da arbitragem. Ô, Gomes, pelo amor de Deus, fecha essa tua boca, diacho. Égua. E este foi o pior momento do Vasco na partida. Mas depois, né, dali em diante, restou o Vasco resistir à pressão do Boca e acabar finalizando aí, finalizou no travessão. Blanco cruzou a bola e passou aí por tudo. Então, portanto, o Vasco agora vai jogar na terça-feira no Maracanã.
7: É? Vai, vai embora, vai, vai, Lísio.
0: Tá bom, tá bom.
8: É uma vergonha.
0: Égua. Rapaz. Rapaz.
8: É muito produtor.
0: Para de graça, rapaz.
7: Ei, bonito.
0: Oi.
7: Ei, bonito.
0: Oi.
7: Tu parece que é até flamenguista.
0: Não, pô. Para de graça, rapaz.
9: Tali PH.
0: Ai, ai, ai, ai, ai. Ai, ai, ai, ai, ai. Ai, ai, ai, ai, ai. Portanto, 1-0 Jogo da volta na próxima terça-feira no Maracanã. Hoje teremos pela Sul-Americana Atlético Mineiro e Montevideo City. O jogo será às 19 horas, viu? Vamos acompanhar tudo. Porque às 21 horas tem Sul-Americana. Tem a Sulinha. A Sulinha, Libertadores, né? Às 21h30 tem Libertadores. Tem Libertadores. O Fluminense vai jogar às 9h30 da noite contra o Palmeiras, né? Tem Palmeiras. Amanhã.
10: Flamengo.
0: Vai pegar o Estudiante de La Plata. Flamengo e Estudiantes. Lá em La Plata. Vamos lá, tomara que o Plata arrebente em La Plata, né? O que quer dizer La Plata? Plata é dinheiro, babina, né? Babina. Din-din. Eita, coisa boa. Portanto, é isso. Rapaz, esse programa tá ficando chato, né? Tanta gritaria aqui, né? A Corina já mandou aqui. Ei, rapaz.
11: Ai. Bom dia, PH. Deixa de zoada aí. Fala mais baixo que ninguém é surdo, não. Tá bom. Viu? Senão eu vou te dar um cheiro no toitiço. Bom dia.
12: Bom dia, seu PH.
0: Bom dia, João Pedro. Tá tudo bem, João Pedro? Tá tudo pai d'égua, tudo certinho aí? Grande João Pedro!
12: Bom dia,
0: PH! Olha aí, o Flamengo vai jogar contra o La Plata e a gente tá esperando muito que o Flamengo vença, né?

0: rapaz. Olha, o João Fernandes vai pegar na tua zureia. Olha, o João Fernandes vai pegar na tua zureia. Ih, rapaz, João Fernandes é gente boa.
1: É, mano. Oi. Ele é nosso irmãozinho.
0: Olha aí, olha aí, olha aí, olha aí, olha aí.
2: Ei, bonito.
0: Oi.
2: Ei, menino, deixa de ser ator, vem ouvir a Rádio Clube, menino.
0: Vem ouvir a Rádio Clube, menino. Vem logo, rapaz. Ai, ai, ai, ai, ai, ai, ai. Olha aqui. 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Minha querida Laura Alice, já está indo para a escola, Laura Alice. Hein, Laurinha? Bom dia! Hein?
3: Bom dia, pessoal!
0: Ah, pensei que você não ia responder. Laurinha, bom dia pra você, que Deus te abençoe.
3: Oi, tio PH.
0: Oi, bom dia, minha linda, que Deus abençoe. Ela é torcedora do Vasco, né, Laurinha? Ou é do... Não, é do Corinthians, né? É do Corinthians.
4: Como é que é?
0: É do Corinthians.
4: Como é que é?
0: Do Corinthians, é do Corinthians, deixa a menina, deixa a menina. E o João Pedro torce pra quem, João Pedro?
5: Bom dia, tio PH!
0: João Pedro, um abraço pra você, João Pedro! Eu acho que ele é flamenguista.
6: Eu acho que não!
0: Eu também acho que não!
6: Eu acho que não!
0: Pedro Davi torce pro São Paulo, moleque! É, ele torce pro São Paulo.
7: Este manso, mano!
0: Grande Pedro Davi, meu amigo, meu irmão. Alô, doutor Gabriel, um abraço, doutor Gabriel Botelho, a Antonella, a Isabela, a doutora Rafaela, tá todo mundo na sintonia, meu amigo Gabrielzinho também tá tudo na sintonia da clube, aí no hospital Adonai. Alô, olha, o hospital Adonai, referência em Morada Nova, tá bom? Em Morada Nova. Eu queria tirar aqui, rapaz, um pouquinho aqui o som. É que eu fiquei triste demais, eu fiquei sabendo isso somente ontem, né? Que o nosso Joãozinho Guimarães faleceu, se não me falha a memória, me falaram, foi na quinta ou na quinta-feira, não é? E a gente tem um grande apreço pelo Joãozinho Guimarães, o irmão do Elias Guimarães, os irmãos dele estão todos, né? Já estava uma situação meio complicada, estava com problema de saúde sério em Belém e veio a falecer. Aí eu só fui saber isso ontem, né? Fiquei muito triste mesmo porque a dona Rosa, a Maria, não é? Que é a esposa do Vando, que é o treinador, que era o jogador do Águia. Então, e ele era meu ouvinte. Ela, dona Rosa, também é meu ouvinte, a família, né? Aí a gente tem que registrar isso. Eu fiquei muito, mas muito triste mesmo pela perda do João Guimarães. Eu fiquei mais triste porque também não me avisaram, né? Mas a gente sabe que a gente tá, que o pessoal está no sufoco, está naquela dor. Às vezes esquece mesmo. Mas a gente deixa registrado aqui, né, do nosso Joãozinho Guimarães. Eu, sinceramente, fui saber somente ontem. E isso me deixou muito, mas muito triste mesmo, porque a gente conversava muito. A gente tinha uma outra situação. Às vezes ele discordava muito das minhas coisas aqui, às vezes a gente até discutia, mas isso eram coisas de normal, de vida normal, mas a nossa amizade sempre seguiu. E a gente fica, eu quero deixar registrado isso aqui, tá bom? Nosso querido Joãozinho Guimarães, e que Jesus conforte o coração de cada um familiar. Esse é o nosso destino. Uma hora dessa a gente vai ter que ir. Não tem pra onde ir, né? Não tem jeito. Seguindo, é vida que segue, é vida que segue. Vamos lá! É, já estão mandando aqui mensagem pra mim, os vascaínos. Pera aí, vascaíno, também não é assim não. É? Que foi? Ah, estão reclamando? Deixa eu procurar aqui. Olha, tá aqui, olha. Esse imbróglio envolvendo a realização do jogo entre Vasco e Boca Júnior pela volta, né, da Sul-Americana no Maracanã, continua. O diretor de futebol do Flamengo, José Boto, se manifestou sobre o tema na chegada do clube à Argentina, onde enfrenta o Estudiantes pela semifinal da Libertadores na quinta-feira, amanhã. Portanto, após decisão do Tribunal de Justiça do Rio de Janeiro, permitindo o confronto no Maracanã. O português disse que se diz preocupado com o estado do gramado para o duelo do time rubro-negro com o Estudiantes 2 dias depois, a partida de volta da semifinal. Então o Vasco entra em campo na terça, enquanto que o Flamengo joga na quinta. Ah, é Boto. Você botaram o futebol americano lá, pô, que é pior, entendeu? Ah, Boto, Boto, vai enxugar gelo, rapaz. Ei, Boto!
5: Agora me deu medo.
0: Eu também. Ai, Boto. Ei, Boto! Olha, é que o Maracanã é gerido atualmente pelo consórcio formado pela dupla Flamengo e Fluminense. O contrato foi assinado em setembro de 2024 e é válido por 20 anos, dando possibilidade de exploração financeira do local, seja com aluguel para outros clubes ou eventos como shows ou jogo como foi o recente lá da NFL, lá no edital de licitação do governo do estado, existe uma citação a jogos de outras equipes no trecho. Determina-se que não poderá haver favorecimento de um ou mais clubes. Então, ei, o juiz já deu, vai ser lá. O Flamengo, ele é o síndico. Olha, acontece o seguinte, né? Tem um condomínio aqui. Aí, tu vai tomar conta. E tu vai tomar conta, tu, que é o Flamengo e o Fluminense, tá? Vai tomar conta. Mas aí se o dono disser, olha, eu quero botar isso aqui, tu não vai ceder pro dono? Então é isso. O dono é o governo do estado. Não deu outra.
5: Agora me deu medo. Eu acho que não.
0: É sim. Não vem. É sim. É sim. Pode ter certeza.
8: Então tá.
0: Tá bom.
8: Então tá.
0: Calma.
9: Bom dia, tio PH.
0: Bora logo pro intervalo. Já eu volto aqui na Clube.
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0: São 7h34.

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3: Oi! De volta aqui com você, só confirmando aí, a Laura Alice, ela é corintiana!
4: Corintiana!
3: Tá sofrendo! Parece, vou te dizer uma coisa, tá sofrendo demais, parece eu. Agora não, né? Deu uma melhorada, eu acho que pelo menos dá forra aí na Libertadores, na Sul-Americana, né? Ai, ai, ai, ai, ai. Hoje teremos o Flamengo, aliás, hoje Palmeiras e Fluminense, o Fluminense e Palmeiras. Os torcedores do Fluminense têm na expectativa e amanhã teremos o Estudiante e Flamengo. Eu sei que o Flamengo tá esperneando aí. Ai, ai, ai, ai, ai, o jogo vai ter que ser lá, velho. Tem jeito, não tem jeito, e não tem jeito, não tem jeito, não tem jeito, não! Meu amigo, o grande Zé Maria, gente da melhor qualidade, tá na escuta do programa. Vamos logo aí aos áudios da galera aí. Que é que tu quer, hein, cansa-viso? Que é que tu quer, hein, cansa-viso? Ai, ai, ai, ai, ai. Fala, Zé Neto, da Vila Ponta de Pedra. Esse é fera demais. Meu amigo, meu irmão, gente da melhor qualidade, mora no nosso coração.
5: Bom dia, Rádio Clube. Bom dia, meu amigo PH. Bom dia a todos os ouvintes. Pois é, PH, ontem aquele jogo entre Vasco e Boca Juniors. Rapaz, o Vascão cresceu mesmo. O Vascão ontem foi um gigante. E eu torcendo pro Vasco, porque eu não gosto desse time argentino. Pela aquela rivalidade nossa aí, né? São catimbeiro e tudo. E foi ótimo, porque só não foi melhor porque aquele Gomes ali fez aquela besteira ali de fazer aquilo ali. Poxa, quase a viola quebra. Mas é assim mesmo, futebol é jogado, lambaria pescado. Gostei muito, né? Agora vamos ver se aqui no Brasil ele sai melhor, né? Que é danado pra dar diferente. Que esses times, assim, eles dentro do Brasil, do campo do adversário, eles jogam melhor. Portanto, meu amigo, tenha um bom trabalho aí, Zé Neto, diretamente aqui da Vila Ponta de Pedra.
3: Maravilha, valeu, Zé Neto.

0: demais, né? Grande Zé Neto, vamos lá! Ei, lá vem ele. Eu sei que você comeu ontem, né? Comeu bem.
1: Buenos dias, meu amigo PH. Uma ótima quarta-feira pra você, meu amigo. Alegria, alegria, alegria, alegria, alegria, alegria. Vitória do nosso Vascão, do Gigante. O Gigante voltou, o Gigante voltou. Vascão 1-0 no Boca Juniors, lá na Bomboneira. Para aqueles que estavam secando nosso Vascão, dizendo que nosso Vascão ia perder. Nosso Vascão ganhou, ainda teve um jogador expulso. Andrés Gómez, mas conseguimos segurar o resultado e ganhamos o jogo. Vascão 1-0 no Boca Juniors. Vamos para cima no Maracanã na próxima semana. Eu dedico a vitória do nosso Vascão a todos os vascaínos, para todos os locutores vascaínos da RBA e para todos os secadores que participam do nosso Vascão. Seja muito dos Maranjeiros. Tamo junto!
0: Ih, rapaz, olha aí. Pega leve, Giovanni. Pega leve, Giovanni.
2: Fala, PH, beleza? Como é que você tá?
0: Tranquilo.
2: Rapaz, mandar um alô aí pros secadores aí. O João Gomes do Tratorzinho.
0: Ih, rapaz.
2: O incansávelzinho, encansadozinho. Esse Augusto aí, Tanete, né? Tanete, é? É não, é recruta, né?
0: Recruta
2: Augusto.
0: Olha, não baixa a patente do homem, rapaz.
2: Totonho, pegador de ar. Lereca da Holanda. Rapaz, os secadores em geral aí. Teve que engolir a seco ontem. O Vascão ganhou foi do Boca no La Bombonera, rapaz. Isso aí é pra poucos, viu? Valeu, a polêmica aqui da Liberdade.
0: Olha aí, o que você tá falando aí, polêmico, realmente é pra poucos mesmo. Sabe por quê? Somente... 4 brasileiros venceram o Boca lá na La Bombonera em mata-mata, não é? Olha aqui, além de ter representado um passo importante para chegar aí, né, a Sul-Americana, a vitória do Vasco sobre o Boca Juniors por 1-0 nessa terça-feira também teve um fato marcante. O clube carioca é apenas o 4º brasileiro a bater os argentinos na La Bombonera, né, em jogos de mata-mata aí, histórico, né? Antes o Santos conquistando a Libertadores em 1963, o Paysandu pelas oitavas de final da Libertadores em 2003, o Internacional nas semifinais da Sul-Americana e agora o Vasco, né, colocou o Boca no lugar dele. Né? Aí então, portanto, parabéns aí a colocação do nosso querido Hamilton Polêmico. Você está... Se existe razão, você está coberto, mano. Parabéns aí. Cadê os aplausos pra ele aí, mano? Que dizer.
3: Bom dia, Paulo Henrique. Bom dia a todos os ouvintes da Clube. Um abraço especial pra essa galera vascaína, tá te ouvindo. Pra toda a galera te ouvindo aí. Um abraço do Vanderlei vascaína. Um abraço meu amigo Del. Meu amigo Silmar Rocha, bom dia. Um abraço do Vanderlei Vascaíno.
0: Só isso? Só isso, pô?
4: O apoio da turma.
5: Olá, PH, bom dia, PH. Bom dia, garoto. Tá feliz hoje no Vascão, hein?
0: É
5: isso aí, PH. Parabéns pela vitória. Vascão detonou o Boca Juniors lá dentro. Um a menos, é isso aí. Então bora pra cima, PH. O futebol, ele é interessante, cara, que gera opiniões diferentes, né? Mas é isso aí. Parabéns mais uma vez pro Vasco, bora pra cima, bora ser campeão, vai ser o Vasco e o Atlético Mineiro, pode ter certeza. Valeu, PH, Valdez aqui ligado no esporte.
0: Um abraço.
5: Bom dia, garoto.
0: Um abraço, meu irmão. Alô, Valdez.
6: PH, valeu, PH. Palmeirense, bom dia. É ligado, meu irmão. É isso, hoje tem nosso Verdão. É o Verdão.
0: Uhum.
6: Mas os argentinos, sempre eles, né? E sobre a questão do Maracanã, esse estádio do... É do Estado, pelo amor de Deus. Que cobre do Vasco, faz essas coisas, essa justiça pra lá e pra cá, vergonhosa. Tudo é dinheiro, rapaz. Chamando a atenção do país. E o pessoal lá fora também.
0: Olha aí, só pra você ter uma ideia, já foram vendidos 47 mil ingressos. O jogo é só terça. O jogo é só terça-feira. É. 47 mil ingressos já foram vendidos.
7: Bom dia, PH. Bom dia. Paz nosso Vascão aí, ele foi pra cima do Boca Júnior. Uhum. Boca Júnior tava desfazendo o nosso timão aí.
0: Uhum.
7: Ele entrou, foi no cacete.
0: Aí, rapaz.
7: Ele tá falando é o Geraldo aqui do bairro da Infraero.
0: Fala, Geraldo!
7: Serviço aqui.
0: Grande Geraldo. Valeu, Geraldo.
8: Bom dia, PH.
0: Bom dia,
8: eu, danado da Fazenda Campo Alto, Zona Rural, 921. Nasci o dia mais alegre da minha vida com a vitória do Vascão. Além de jogar bem, tem crédito. PH, não tem pra cá do jogo, não, não? Não importa, eu quero dizer, deixa o hino do meu Vasco rodar todinho, PH. Pra nação vascaína, com os Maltina, Neném da Chaguinha lá na Peixuna, o Gessir, pra você, pro Rogerão. Um abraço, PH. Pra Giovanni Bebê, Giovanni.
0: Abraço.
8: Um abraço, tchau. Fui.
0: Rapaz, não é que tem um placar do jogo, eu tão empolgado com a situação do Vasco, eu esqueci de falar, ó. Égua, tá aqui o placar do jogo. Olha, atenção, atenção, o placar do jogo é pra domingo, tá? Domingo às 16 horas, direto do Maracanã, tem Flamengo, Flamengo e Santos, Flamengo e Santos, domingo no, aliás, é Fluminense, pô, Fluminense e Santos no Maracanã, falei Flamengo, meu Deus do céu, é Fluminense, porque quando eu vi Maracanã, eu achava que era o dono do Maracanã. Mas é Fluminense, que também é dono! Ah, Fluminense e Santos será domingo no Maracanã. Aí na terça-feira o Vasco joga. Aí na quinta-feira o Flamengo joga. Ih, rapaz, o jogo da volta da Libertadores. Olha aí. 991-62-2480. É Fluminense e Santos. Flu e Santos. É o Flusão, Flusão, Flusão. É o clássico Fluminense e Santos domingo no Maracanã. Tá? 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Ah, daqui a pouco eu falo, tá? 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Ê, dona... Hã? Quem foi que me pediu uma camisa? 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A da Dona Lilian vou levar lá, tá bom? Ei, Marcelo, já tem camisa do... Pessoal que, olha, pessoal que queria camisa GG, extra G, já tem, tá? Já tem. 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Atenção, atenção, atenção, atenção, atenção para a senha. Atenção para a senha. Alô, Gilberto, no Geladinho. 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
0: É isso mesmo, meu filho! Vamos pra cima!
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0: Então pronto, as duas emissoras que trabalham no placar do jogo. Tá bom, Gilberto no Geladinho. Fala aí, neguinho. Ah, deixa eu registrar aqui. A Isamar tá dizendo aqui: ei, PH, você é demais. Todos aqui gostam de você, do Nonato Dourado. Vocês são demais. Obrigado, obrigado, obrigado, Isamar. Beijo no seu coração. Cadê o beijo? Bota um beijo aí, rapaz. Beijo no seu coração. Sua família inteira maravilhosa. Muito obrigado por esse barulho aqui, tá bom? Quando a gente vai pro intervalinho, Isamar, já a gente vai voltar pra colocar mais áudio aqui da galera. Tem muito áudio, graças a Deus. Rapaz, tem áudio virado escambau aqui. Vamos lá, vamos pro intervalinho, já voltou! 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São 7h51.

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3: Que bom! De volta aqui com você aqui na Clube. Eu prometi trazer os áudios, né? Não vamos ter mais áudios aqui? Tem muito áudio, velho. Ih, mas tem áudio pra Dedéu. Vamos lá.
4: Pois é, PH. O Vascão, nosso Vasco ganhou aquele timezinho velho aqui no Boca Juniors, mas foi sufoco, né? Foi sufoco. Aqui nós vamos massacrar, aqui nós vamos ganhar.
3: Uhum.
4: Nós ganhamos lá, aqui nós vamos ganhar.
3: Uhum.
4: Aquele juiz também é ladrão, rapaz. Não precisava expulsar o cara do Vasco, não. Só porque o cara triscou nele, quer dizer que não pode triscar da bonita, é?
3: Ele reclamou. Rapaz,
4: mas vou te falar
3: ele chegou
4: mesmo.
3: A mãe dele.
4: O cara de graça, pelo ordinário. Tá, vou te contar mesmo, esse juiz são, quer ter muita autoridade. Podia também, quando ele gritasse com o jogador, podia expulsar eles também. Mas pelo menos o Vasco ganhou, tá bom demais. Aqui nós vamos ganhar, que é mais fácil pra nós.
3: Tá bom, Neguinho.
4: Bom dia, PH.
3: Abraço, Neguinho.
5: Bom dia, meu amigo PH. Ulha. Bom dia a todos os ouvintes das primeiras do esporte. Aqui é o João Gomes, do Bairro da Liberdade, o Homem de Oito, passando pra desejar uma boa quarta-feira na proteção do nosso Deus Todo-Poderoso.
3: Amém.
5: E dizer que o Gigantinho... Tá dando alegria pra você, viu, Gigantinhos da Colina? Rapaz, tá surpreendendo, ganhando do Boca Juniors lá dentro da Bomboneira.
1: Deixa de ser, ser
5: tá parecendo o Papão da Curuzu quando fez o gol, o Yali fez o gol lá dentro.
3: Olha aí,
5: ganhando do Boca Juniors, só que naquele tempo era mais forte, tinha Riquelme, era mais forte. Hoje o Boca Juniors tá fraquinho demais, caldo de piaba, igual diz o Rei do Frango.
1: Deixa de ser
5: e hoje tem o cheiro verde, hoje... Eu sou Flusão,
3: eita,
5: do meu amigo Evandro Vale, o Fera do Rádio, e do meu amigo Rei do Frango.
3: Eita.
5: E do meu amigo... E os meus amigos aí que são Flusão aí de Marabá. Bom dia a todos aí, fiquem com Deus, secador. E amanhã o D8 tá na área, viu, secadores? Silêncio na barra de quilômetro 7, Giovanni Bebê.
3: Paulinho da Catuípe é Botafoguense, é Fluminense, rapaz.
6: E aí, PH, como é que você tá, PH? PH não fica alegre não, porque daquele tipo mesmo o Vasco ganhar, porque o cara ali tava puxando o saco pro Vasco.
3: Puxando o saco
6: mesmo. Deixa pros torcedores do Vasco ficar alegre, porque ganhou de 1-0.
3: Aí,
6: o Vasco é perna de pau, time ruim, time ruim.
7: Bom dia, meu amigo PH, meu parceiro de guerra. Aqui é o seu amigo Gilberto Jardim.
3: Fala, Gilberto, meu irmãozinho.
7: PH, moço, hoje vocês estão mais felizes que pinto no lixo.
3: Ih, rapaz!
7: Venceram o Boca Juniors na Argentina. Isso entrou pra história.
3: Ih, rapaz! Olha que o Aragão tá mais feliz do que o ginecologista da Ana Castelli, né?
8: Bom dia, Paulo Henrique, tudo bem? Aqui é o Aragão do Bairro da Jardim,
3: ligado
8: à Prefeitura do Esporte. Rapaz, é o seguinte, não deu certo para os secadores ontem, né? Pro nosso Vascão aí.
3: Não, né?
8: Secaram, mas não deu certo não.
3: Não deu não.
8: Beleza? Aí isso aí, uma vitória.
3: Rapaz,
8: e é o seguinte, se o Vasco não tivesse sido expulso o Andrés Gomes, tivesse feito aquela cagada lá, com certeza o jogo continuaria sendo dominado pelo Vasco. E com certeza tinha mais chance de fazer mais gol aí e vir com uma vantagem maior. Mais importante é a vitória, 1-0. E agora é no Brasil. Vamos pra cima, que Deus abençoe, Paulo Henrique. Obrigado.
3: Valeu, Gui. Tá mais feliz do que o ginecologista da Ana Castelli.
9: Bom dia, PH. Bom dia, meu amigo.
3: Bom dia, meu irmão.
9: Saudações, Vascaína. J. Rodrigues.
10: É isso, hoje tem
9: da Vicinal Consulta.
3: Olha aí.
9: Estão aqui chegando aqui em Marauá e ouvindo aí o seu programa. Satisfeito com o desempenho do Vasco, né? Teve aquele lapso lá do nosso jogador lá do Gomes, né?
3: Andrés Gomes.
9: Deveria ter sido diferente. O Paulo Henrique. Paulo Henrique. Você não fez aquele gol, Paulo Henrique? Vamos.
3: PH.
9: Mas tá bom.
3: Mas se fosse eu.
9: Vamos torcer aí que dê certo aí, né? Pra jogar no Maracanã, que não tem outro lugar, né? Tem que ser Maracanã. E que a gente jogue bem. Tenha garra igual teve ontem. Jogando dentro de casa com a torcida. Paulo Henrique, aos secadores, eu digo assim. Senha de Boca. Eu vou de Vasco 1-0. Falou, obrigado.
3: Jota
9: Rodrigues da Vicinal Consulta.
3: Fala, Jota Rodrigues, valeu.
11: O Vasco nunca imaginou que pudesse chegar nas competições sul-americanas. Tava numa pindaíba lá, jogando só carioca, campeonato brasileiro na marra, segunda divisão. jogando só, às vezes, Copa do Brasil, onde o regulamento ainda deixava ele jogar no São Januário ainda, porque o São Januário é um estádio muito acanhado, muito longe de ser um gigante de um estádio. E aí chegou nas grandes competições, precisa do Maracanã, mas se acovardou. A direção do Vasco se acovardou e não quis ajudar Flamengo e Fluminense a revitalizar o Maracanã e ajudar a pagar a despesa. E agora tá aí, se humilhando para poder jogar, porque a Conmebol não deixa o Vasco jogar em São Januário. E é isso. Se acovardou, foi covarde na hora que era para ajudar lá no Rio de Janeiro a pagar a despesa e não quis. E agora fica querendo pagar um aluguelzinho mísero e querendo ter o direito de jogar. Mas vai continuar se humilhando. Só pode fazer 4 jogos no Maracanã. E pode jogar no Maracanã qualquer clube do Brasil. Mas desde que Flamengo e Fluminense autorize e desde que tenha disponibilidade. Exatamente. Aí por isso vai ficar aí se humilhando o tempo todo com ação Exatamente. Judicial. Caso do IPTU. Porque o síndico lá manda assinar. Tão tanto Exatamente. Manda que está impedindo o Vasco de jogar lá. Está desgastando o Vasco.
0: Exatamente.
3: Exatamente. Exato. Você falou certo. É isso mesmo. Calma, Tenente Augusto. Olha o coração, pô. Olha o coração.
2: Fala, menino PH. Bom dia, PH. Assim? É o Francisco do Bairro da Paz. Vou pra cá do jogo aí, Santa Fluminense. Vai ser empate, viu? Vai ser empate, meu irmão, esse jogão. Então, bom dia, fique com Deus. Tá uma música bem boa pra nós aí. Parabéns pelo seu título do Vasco de ontem, viu? O Vasco ontem mereceu. Sou flamenguista, mas ontem assisti o jogo. O Vasco mereceu. Tem tudo pra ele ser campeão. Beleza. Bom dia, PH.
3: Um abraço, irmão.
12: Bom dia, meu amigo Paulo Henrique. Fala, Paulo Henrique. Eu quero desejar meus parabéns a você, a toda essa equipe da Rádio Clube.
3: Opa, obrigado.
12: De Marabá, porque para mim é a maior e a melhor rádio considerada no Brasil. Ô Paulo Henrique, moço, eu fico aqui deitado pela manhã porque eu estou em tratamento, mas quando eu lembro que tem que começar a hora do esporte, não tem jeito pra eu ficar deitado, eu tenho que me levantar. Porque esse programa, moço, tu é doido, é a alegria do dia inteiro. É através desse programa que faz nós ficar o dia assim mais tranquilo, mais sorridente.
3: Obrigado.
12: Mais feliz, né? Pois é.
3: Obrigado, Moisés.
12: Vocês aí estão de parabéns. E eu revoguei ontem a causa do que eu desejei ontem pro Boca Juniors. Eu falei depois, Paulo Henrique, não, eu quero que o Vasco ganhe mesmo, porque isso não é o prazer do brasileiro e outro time vindo de lá de fora e contar a vitória aqui no nosso Brasil, não.
3: Perfeito.
12: O Vasco ganhe e que saia com a vitória. E graças a Deus ele saiu.
3: Obrigado.
13: Cadastro do placar do jogo aí, pega. Ciris, Folha 26.
3: Manda.
13: Fluminense 0, Santos 2.
3: Tá aí. Vamos cadastrar aqui, Ciris. Bora, PH.
14: Bom dia, PH. Aqui é o PH da Cidade de Jardim, moço. Esse Vascão aí tá bom. Ah. O time tá ganhando todo mundo. Aí só tem um problema. Na Copa do Brasil nós vamos ver o cheiro verde dando um bombardeio nele.
15: Bom dia, PH. Aqui quem fala é o Dobson. Botafogo ganhando a Folha 35. Me cadastra indo pra cá do jogo. Pra cá do jogo é 2-1 pro Fluminense.
3: 2-1 pro Fluminense.
15: Fluminense 2, Santo 1.
3: Beleza, Dobson. Rapidamente, olha, gente, tem muito tem gente repetindo.
16: PH, isso aí tá com dor de cotovelo. Tá se desabafando, é flamenguista.
3: Olha, gente, não dá mais. Olha, tem muito, mas tem bastante áudio aqui. Mas, infelizmente, não dá mais, porque o Nonato Dourado já tá aqui fungando no caminho. Nonato, já tá aqui, né? São passando já 3 minutos aqui, Dourado, Nonato já tá aqui fungando no cangote. Tá bom? 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Alô, seu Wilson, dona Vanderleia, tá todo mundo ligado na clube. Meu amigo Júnior Bueno, aí na Casa da Madeira. Júnior Bueno, um abraço. Abraço aí a Kelly, todo mundo aí na Casa da Madeira. Um abraço a todos vocês. Meu grande amigo Tarcisão, que tá ligado com a gente também. Sabe quem é? Ah, o Marombinha! Alô, Marombinha! O Elias, toda a turma aí na sintonia da clube. Alô, Tatá! Um abraço pro Tatá, também tá na sintonia. Alô, Tatá! Que Deus abençoe sempre você e toda a sua família aí, tá bom? Dona Socorro, bom dia, bom dia, bom dia pra Thaís. Todo mundo na sintonia da clube! Essa figura fantástica, né? Que está aí sempre na sintonia da clube. Gente, tô indo embora. Tá chegando o programa Clube da Manhã. Hoje é o Nonato. Ontem foi o Natan. Eu anunciei Nonato, mas ontem foi o Natan, tá? Mas hoje já é o Nonato, que ele já está aqui no estúdio da clube. Nonato Dourado e o programa Clube da Manhã. A todos um grande abraço, bom dia. Eu deixo essa aqui pra você, gostosa, olha. Alô, Leomar, lá em São Leopoldo, no Rio Grande do Sul. Um abraço.

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Alô, alô, gente querida, bom dia, Marabá, bom dia, meu Pará, bom dia, meu querido Brasil. Começa, a partir de agora, mais um programa Clube da Manhã, aqui pela sua 100,7 Rádio Clube de Marabá. Mais um dia, mais uma manhã, hoje é quarta, hein? Quarta-feira, dia 14 de outubro de 2026. Hoje nós estamos vivendo o dia de número 287. Faltam 78 dias para acabar o ano. Só 78 dias, hein? Menos de 3 meses para acabar o ano. Mas o programa Clube da Manhã está começando a partir de agora, quarta-feira, meio de semana, lua na fase nova. Hoje é dia de São Calixto I, hoje é dia de Santa Fortunata, hoje é dia de São Evaristo, hoje é dia para mim fazer companhia para você e você fazer companhia para mim aqui na programação Nota 1000 da sua Rádio Clube de Marabá. Opa, beleza, bom dia, mais um programa começando agora, nesta manhã. Bom dia para você que está em casa, bom dia para você que está no trabalho, bom dia para você que está no trânsito. Me conta, como está o trânsito hoje em Marabá? Segunda, foi feriado, tudo tranquilo, né? Terça, ontem, estava mais ou menos, mas hoje já foi aquele trânsito assim bem pesado, hein? Ontem à tarde também pesado. Me conta como está o trânsito na grande cidade de Marabá. Você que me acompanha em outros municípios do estado do Pará, fora do estado do Pará, onde quer que você esteja, fale comigo no WhatsApp Clube. Vai.

0: Nonato Dourado. Aceita, meu amor, tá, meu bem?
1: Tá beleza, tá tudo ótimo, tá tudo tranquilo aqui numa boa, na sua 100,7 Rádio Clube. Ontem eu não apresentei o programa Clube da Manhã, foi muito bem conduzido aí pelo Natan, Natanzinho. Obrigado, Natan. Bom dia para você que acompanhou o programa ontem. Bom dia para você que está acompanhando a partir de agora. Tem muita coisa boa no programa, hein? Tem promoção Placar do Jogo, tem promoção da Brasil Rural, tem a sua participação pelo WhatsApp Clube. Então, fique à vontade para participar do programa. Me conta aí o que você está fazendo. Já tomou café da manhã? São 8h16 agora, hein? 8h16. Bom dia para você que acordou agora. Bom dia para você que acordou, continua deitado. Tá aquela... Tem um ditado chamado assim, murrinha, né? Aquela murrinha. Dá uma espreguiçada, vira pro outro lado. A mãe, meu filho, levanta. Vai procurar um emprego, meu filho. Vai procurar um serviço. Já vou, depois do almoço, hein? Então tá assim, tá assim. É assim que você tá também? Então, beleza. O importante é que você está ouvindo a Clube. Bom dia para você que ouve a Clube no seu rádio aí no carro. Bom dia para você que ouve a Clube pelo seu celular, pelos nossos aplicativos, pelo rádio aí. Seja pendurado na parede, na cabeça da estaca, seja na mesa, na copa, na cozinha, no quarto, onde quer que você esteja ouvindo a Clube. Muito obrigado pelo carinho da sintonia, tá bom? Eu sou Nonato Dourado e vou fazer companhia até às 11 horas. Horas da manhã.
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1: Previsão do tempo para você aqui na grande cidade de Marabá. Olha, eu cheguei, o sol estava bem claro, bem vivo, mas eu estou com a previsão do tempo aqui, de 27 graus centígrados agora, 27 graus centígrados, sensação térmica 36 graus, apesar da temperatura estar em baixa, a sensação está em alta. A previsão para hoje é atingirmos 36 graus, tá bem? 36. Umidade relativa do ar, 74%. A possibilidade de chuva hoje é de 25%. Vento a 10 km por hora. O pôr do sol será às 18 horas e 9 minutos. Será o pôr do sol em Marabá. Raios ultravioleta está em 1. Tá bom para fazer a aquela caminhada.

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5: Essas peregrinações, elas são o início de todo um trabalho de peregrinações que levam os romeiros a se prepararem para o grande dia do Círio. Né? A emoção de você fazer essa peregrinação, ela se dá assim de uma forma tão singela, né? Quando você observa as pessoas. O tempo da Irmã das Neves, chegava nas suas residências, a receptividade, a emoção daquelas pessoas de ver aquela pequena imagem com Jesus no colo, né, nos traz essa sensação de que realmente nós necessitamos desse caminhar com Nossa Senhora para chegar até seu filho Jesus.
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0: Já estamos de volta depois do nosso primeiro intervalo aqui do programa Clube da Manhã de hoje, desta quarta-feira, meio de semana, meio, praticamente meio de mês. Hoje é feriado municipal na segunda maior cidade do estado do Maranhão. Hoje é feriado municipal. Hoje é o dia da padroeira de Imperatriz do Maranhão, Santa Teresa d'Ávila, tá bem? Então hoje é o dia da padroeira de Imperatriz, Santa Teresa d'Ávila, portanto hoje é feriado municipal lá em Imperatriz do Maranhão, cidade vizinha, segunda maior cidade do estado do Maranhão, feriado em alusão à sua padroeira. Em Marabá são 8 horas 27 minutos e nós vamos agora, sabe aonde? Nós vamos lá na Crede Sucesso Cidade Nova com Paulo Henrique. Alô, meu amigo PH, bom dia!
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1: Essa aqui é uma das músicas mais bonitas da dupla Henrique e Juliano. Amor de verdade. Em Marabá são 8 horas 32 minutos agora. 8h32, promoção Brasil Rural, valendo R$200 em dinheiro. 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
3: Bom dia, senhor Nadorado.
1: Bom dia.
3: De Santa Cruz de São Félix, meu amigo. Aqui da Rua Piauí, da Venda Piauí. Seu Nonato, me cadastra aí no jogo do Fluminense e o Santos. Bota 2-1 pro Fluminense, seu Nonato. Me cadastra aí, seu amigão. Como é que tá o movimento, seu Nonato?
1: Tudo
3: tá aqui
1: tranquilo.
3: Na Vila Piauí, meu irmão. Tá tudo bom, só que não é bom é as rodas de moto, que eles passam dando tiro com moto, tá aí aquela carreirona danada, seu Nonato. Pelo amor de Deus, eles não respeitam ninguém. Quando o prefeito fazer quebra-mola nessa avenida, seu Nonato, para livrar essas coisas. Fico com Deus, seu Nonato. Deus lhe abençoe, meu irmão. Um bom dia para todos nós.
1: Bom dia, meu amigo Antônio. Antônio, eu vou fazer o seguinte, eu vou encaminhar o seu áudio aqui para o secretário de Segurança Institucional do município de Marabá, que é responsável, e a secretaria é responsável pela construção de redutores de velocidade, para ver aí a possibilidade, se tem viabilidade para a construção de um redutor de velocidade. Realmente aí é muito perigoso, asfalto novo, alta velocidade são desenvolvidas e tem muitas crianças passando aí na rua e você tem toda a razão. Vou encaminhar o seu áudio aqui para a Secretaria de Segurança Institucional. Eu gostaria ao amigo Antônio que, por favor, envie aí o localizador para mim poder enviar para eles. Eu sei onde é, mas eu preciso do localizador para poder encaminhar para o secretário, tá bom? Envie agora que eu já mando tanto a mensagem quanto o localizador e ele dará um retorno para você, para mim e para todos os ouvintes da Clube. Tá bom, Antônio? Manda aí para mim agora. Bom dia. Alô?
4: Bom dia, meu amigo Nonato Dourado. Como é que você tá, rapaz?
1: Eu tô bom. Bom dia.
4: É o Douglas aqui da
1: Marabá. Tudo bem, Douglas?
4: Ligado mais uma vez no seu programa.

0: Manda um abração pra galera aqui, toda reunida, ligada no seu programa. E pro meu pai que tá lá na roça, seu Daniel, Chácara Castanheira. Valeu, amigo, um abraço, tudo de bom.
1: Falou Douglas aí na Amaral Tratores, acompanhando a programação da Clube Amaral Tratores. E o pai dele, o Daniel, na Chácara Castanheiro, vindo a Clube. Bom dia a todos vocês aí, a todos os mecânicos de Marabá acompanhando a nossa programação.
2: Bom dia, com alegria, Marilene. Nonato Dourado, o homem mais elogiado de Marabá.
1: Será?
2: Oh, o sol nasce para todos, não é verdade?
1: É.
2: Pois o meu está brilhando quente aqui, aquecedor. Tenha um bom dia aí, que Deus abençoe seu dia, o seu trabalhar. Isso eu peço para todos da Clube. Um cheiro em cada coração. É a Marilene de sempre.
1: Valeu, Marilene. Gostei. O sol nasce para todos. É verdade. Agora, nem todos têm direito à sombra do sol.
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0: Já estamos de volta com você agora, são 8 horas 50 minutos em Marabá, 8h50. Telefone livre para você participar, 99162-2480. Tem ouvinte participando, meu amigo Antônio Milton. Alô, Antônio, bom dia.
1: Olá, meu amigo Nonato Dourado, olá, Rádio Clube, olá, ouvintes do programa Clube da Manhã, é o seu amigo Antônio Milton, ouvinte de todas as manhãs, aqui diretamente da obra do Royal Garden. Vamos para cima da quarta-feira, moçada, quarta-feira gostosa, quarta-feira ventilada aqui na obra, e nós estamos por aqui. Nonato, mandar um forte abraço para o nosso amigo Raimundo da Eletrônica, eu tive o prazer de rever o meu amigo aí no sábado passado e agora estou mandando um alô para ele. Alô, Raimundo, e também para o meu compadre Erisvan, ele que é funcionário dos Correios e está todos os dias pelas ruas de Marabá e ouvindo a programação da Rádio Clube e o programa Clube da Manhã. Alô, meu compadre Erisvan, um forte abraço, bom dia a você, toda a família, que Deus abençoe grandemente. Um abraço, Nonato. Forte abraço do seu amigo Antônio Milton, aqui direto da obra do Royal Garden, na grande e bela Marabá. Bom dia!
0: Bom dia, Antônio Milton. Muito obrigado. Um grande abraço para você. Tá aí no trabalho. Hoje é quarta. Hoje é o dia que você vai lá para São João do Araguaia, né? Vai dormir lá em São João do Araguaia, lá com o seu netinho, Marco Polo, e a família, a esposa, as filhas. Então, bom dia a você no trabalho, bom dia a todos lá em São João do Araguaia.
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0: A FM 91 está chamando e é para lá que nós vamos agora falar com ele, com o Frank Dias.
3: Dourado, grande comunicador, meu amigo, nosso amigo, o Nonato Dourado. Bom dia, quarta-feira, Nonato.
0: Quarta-feira
3: quartou,
0: ainda.
3: Quartou,
0: quarta-feira.
3: Vai com calma, rapaz.
0: Meio de semana.
3: Já quer chegar na quinta-feira.
0: É meio de mês. É porque eu quero dar logo aqui 300 conto.
3: Ah, rapaz, da Brasil Rural.
0: Tem 300.
3: Tá,
0: e aí, acumular. Tem quanto?
3: Aqui tá 200.
0: 200?
3: Duzentão.
0: Olha aí, viu?
3: Duzentão na mão.
0: 200 com 300, 500 reais. Depois de amanhã nós vamos estar sorteando.
3: Legal.
0: É isso?
3: Isso mesmo. 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
5: 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Bom dia.
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0: Já estamos de volta, agora são 9h07 na Clube de Volta, aqui na 100,7, continua mandando áudio, vai participando 99162-2480. Alô, bom dia.
1: Bom dia, bom dia, bom dia, pessoal da rádio, bom dia. Já estamos em Marabá, escutando a melhor rádio que tem em Marabá e região.
0: Que bom, hein, que legal.
1: Rádio Clube. Agora, no momento que eu estou fazendo, deixando o gás aqui na cidade de Tupiranga, na Dourado. O gás.
0: Ó, o gás, olha o carro do gás, hein? Tá aí, Tupiranga, deixando o gás. Valeu, meu amigo, muito obrigado. Bom trabalho para você. Aí, trabalhando, ouvindo a clube, entregando gás. Alô, bom dia.
2: Fala, Nonatão, beleza? Beleza. Rapaz, tô precisando de ti aí, rapaz.
0: O que, que foi?
2: Saímos ontem para assistir o jogo do Vascão.
0: Ah.
2: Aí tava no bar lá, eu, minha gata, a minha prima, PP, Peggy Pix. Aí cervejinha pra lá, tira gosto pra cá e tal. Aí quando a conta veio, o dinheiro não deu pra pagar, ó.
0: E aí?
2: Ficou faltando R$150. Aí eu deixei o telefone da PP lá empiorado, rapaz.
0: Uhum.
2: Aí tem que pagar hoje lá. Manda um Pix pra mim aí, moço. Pra me pagar essa conta lá e liberar o telefone da PP. Aí depois eu levo a PP aí pra tu conhecer. Beleza? Valeu, um abraço. É o Dentão aqui da Liberdade.
0: Foi esperando o Pix. Falou, Dentão. Falou. Vai esperando o Pix. Eu vou falar com o Mendes. Falar aí com o Rei do Frango. Tá bem? Pra ver se ele faz aí esse Pix. Tá? Pra recuperar, resgatar o celular da PP.
3: Ei, tem como tu me mandar um Pix de R$50, amor, pra pegar aquele bronze?
0: Olha, ainda quer mais 50 pra pegar o bronze, viu, Dentão? Ah, vai ficar empiorado lá, viu? Vai ficar retido o celular da Pepe. Se ela tivesse ido assistir o jogo do Flamengo, não diria nada, não. Mas foi assistir do Vasco, deixa o celular por lá mesmo.
4: Bom dia, Nonato Dourado.
0: Bom dia.
4: Bom, Nonato. Tô aqui no carro ouvindo seu programa. Coloca o placar do jogo para mim aí, Nonato. 2 pro Santos, 1 pro Fluminense, que é o Jadson Nunes aqui da Folha 32.
0: Fala, meu amigo Jadson.
4: Estou aqui ouvindo o seu programa, meu amigo. Um abraço.
0: Um grande abraço para você, bom dia.
5: Bom dia, meu amigo Nonato Dourado.
0: O Rei do Frango aí.
5: Pois é, pai. Tá de volta o programa, né, cara? Depois de ontem, brincou muito lá na Serra Tia Fia, né? Com as 23 meninas, pô, o Nonato é fera, o homem é forte, rapaz. Só você vê, o homem levou 10 caixas de corona, rapaz. Rapaz, o homem mandou matar 5 galinhas caipira, rapaz. O homem tem pano pra manga, rapaz. Fiquei só de longe olhando, ó, cara. Eu fraquinho, coitado, levei uns refrigerantes, um pedacinho de queijo. Coisinha, né, cara? Sabe quando a gente fraco é fraco. Por isso que é bom a gente se acompanhar com um cara forte, né? Pra tu ver, a gente se acompanha igual o cara, acompanha com quem faz sombra, né? Quem não morre seco. Pois é, foi bom demais, o Nonato Dourado com essas meninas, eu olhando, né, cara? Vamos
6: ter
5: filmado, né, cara? Vamos não quis fazer isso não, né? Um abraço aí, Nonato Dourado, tô ligado, cara?
0: Grande abraço pra você, meu amigo, Rei do Frango. Esse Rei do Frango é a figura, hein? Ei, Rei do Frango. Olha aí, vai resgatar o celular da moça lá, vai resgatar, viu? Deixou empenhado lá por R$150. R$150 ficou o celular da moça.
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0: é Pepe o nome dela, hein? Tem notícias da hora para você aqui dentro do programa Clube da Manhã desta quarta-feira. Ontem, o Brasil perdeu um grande cantor. Cantor Netinho morreu ontem, já ali por volta do meio-dia, veio a informação sobre a morte do Netinho. Netinho que já vinha em tratamento, tentando se recuperar, mas infelizmente ele não resistiu. Cantor Netinho, um dos maiores nomes da música baiana, do Axé Music, morreu ontem, era novo, tinha 60 anos, morreu em Salvador, Bahia, ele enfrentava um linfoma, um tipo de câncer que atinge o sistema linfático, e segundo a sua assessoria, a doença evoluiu para insuficiência renal e falência múltipla de órgãos. Netinho ficou bastante conhecido em todos os programas de TV e conhecido pelos sucessos como Mila e Beijo na Boca. Netinho marcou gerações e ajudou a popularizar o axé em todo o Brasil. Será cremado o corpo do Netinho e o velório restrito a familiares e amigos. Então, o Brasil perdeu, a Bahia perdeu, o mundo perdeu o cantor Netinho, que fez muito sucesso com essa música aqui.

esse aqui foi o maior sucesso do cantor Netinho. Agora tem uma música do Netinho que também tocou muito, continua até hoje, que é sucesso e é a que eu gosto mais. Tá bem? Esse aqui é o maior sucesso. A música chama-se Menina.

0: Legal, música bonita, Netinho nos deixou ontem, né? Que Deus o receba, ele agora vai juntar-se àquele conjunto, aquela banda, aquele grupo de eternos cantores como Rick e tantos outros que por lá já estão. Netinho agora chega para animar mais ainda o céu. São 9 horas 16 minutos.
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0: Agora são 9h20 em Marabá, 9h20. 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

0: Voltamos com você aqui na sua Rádio Clube. São 9:32 agora, hein? 9:32. Bom dia para você que está acompanhando a programação da Clube. Vai mandando áudio participando, 991-62-2480. Alô, bom dia.
1: Bom dia, meu amigo Noná Dourado, o homem do povão. Aqui é o João Gomes, do Bairro da Liberdade, o homem de 8. Noná Dourado, me cadastra aí na promoção do placar do jogo. Fluminense 3, 2 para o Vasco. Gigantinho da Colina 2. Flusão do Elvão do Vale 3. Mas do meu amigo Rei do Frango. 3-2 para o Flusão. Rapaz, o Gigantinho me surpreendeu ontem. Ó, meu amigo Noná Dourado. Ganhar do Boca Juniors lá dentro. Giovanni Bebê. Dona Silêncio.

0: Voltamos, hein? Tivemos aí um pico de energia, mas já estamos de volta. Vamos ouvir aqui o áudio completo do João Gomes. João Gomes.
1: Bom dia, meu amigo Nonato Dourado, o homem do povão. Aqui é o João Gomes, do Bairro da Liberdade, o homem de 8. Nonato Dourado, me cadastra aí na promoção do placar do jogo. Fluminense 3, 2 para o Vasco. Gigantinho da Colina 2. Flusão do Elvão do Vale 3. Mais do meu amigo Rei do Frango. 3-2 para o Flusão. Rapaz, e o Gigantinho me surpreendeu ontem, ó, meu amigo Nonato Dourado. Ganhar do Boca Juniors lá dentro. Giovanni Bebê tá feliz. Dona Silene Nabai do Clube 7 feliz. E o demais Gigantinho estão tudo feliz. E hoje tem o Cheiro Verde e o Flusão. Eu sou o Flusão do meu amigo Elvão do Vale, mas do Rei do Frango hoje. E amanhã tá Boca Racha. Amanhã o Deu Oitão, o Mengão Queridão Malvadão tá na área.
0: Tudo certo. Só o placar que tá errado, tá, ô João Gomes? Não é, é Vasco e Fluminense, nem Fluminense e Vasco não, tá bom? Então você tem que fazer o placar de novo aí, mandar para mim, porque a promoção placar do jogo, eu vou falar para você. Para você não falar errado aí, confundiu. Ele tá pensando no Flamengo e aí confundiu. É Fluminense e Santos, não é Fluminense e Vasco não, tá bom, João Gomes? Manda de novo aí o seu placar certinho para que eu possa cadastrar aqui na programação da Clube.
2: Bom dia, Nonato Dourado. Meu nome é Juliana, eu falo aqui da Mineirinha Arte Gráfica.
0: Tudo
2: da
0: bem,
2: cidade,
0: Juliana?
2: Jardim. Sentimos muita sua falta ontem no programa, viu?
0: Certo.
2: Eu queria desejar a você um ótimo, excelente dia. Mandar um abraço aí pro pessoal aí da Tiremoldes, da Chacarara, Dona Joana, senhor Caetano, Elizabeth, minha amiga lá da faculdade, para todos os ouvintes. E agradecer, né, pelo dia de hoje, que graças a Deus o dia tá bom, tá fresco, não tá aquele dia quente. E desejar a você aí tudo de bom aí no programa, viu?
0: Muito obrigado, um Juliana Mineirinha. Bom dia.
3: Bom dia, Nonato.
0: Bom dia.
3: Eu sou aqui a Glória da Boa Esperança. E você, tudo bem?
0: Tudo ótimo, Glória.
3: Desejo uma ótima quarta-feira, muita saúde para você e toda a sua família. Um bom dia. Quero que você mande um abraço para meu esposo, José Gomes. E lhe desejo tudo de bom. Bom
0: obrigado,
3: dia.
0: Glória. Bom dia.
4: Bom dia, meu amigo Nonato Dourado.
0: Bom dia.
4: Gostaria de participar da promoção placar do jogo. Fluminense 2, Santos 1. Aqui é o Manuel da Folha 33.
0: Falou, Manuel. Tá cadastrado.
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0: Tem notícias da hora para você dentro do programa Clube da Manhã, para você ficar bem informado comigo. Toda manhã a informação sempre chega primeiro, porque aqui aconteceu, ligue na Clube. Hoje, quarta-feira, dia 14, está aconteceu, ligue na Clube. Hoje, quarta-feira,

essa PEC, ela está entrando na reta final de tramitação no Senado. Hoje, ela vai para a votação. Ela foi votada e aprovada pela Câmara dos Deputados, pela Comissão de Constituição e Justiça do Senado, e agora essa matéria ela está em discussão no plenário da Casa e tem votação em primeiro turno prevista para hoje. A PEC, ela prevê a redução da jornada máxima semanal de trabalho de 44 para 40 horas, sem redução do salário, e a garantia de 2 dias de descanso remunerado por semana. Se aprovada, a proposta poderá fazer o Brasil se juntar a países latino-americanos que reduziram suas jornadas de trabalho nos últimos anos, como, por exemplo, a Colômbia, o México, o Chile e outros. O presidente do Senado, que é o Davi Alcolumbre, ele afirmou que a inclusão da proposta na pauta cumpre o compromisso de analisar o tema com responsabilidade, diálogo e respeito ao rito regimental. Então, por se tratar de uma proposta de alteração da Constituição, o texto precisa ser aprovado em 2 turnos de votação no Senado. 2 turnos, tá ok? Primeiro turno e segundo turno, consequentemente. E aí, na primeira votação, o texto precisará do apoio de pelo menos 49 dos 81%, ou desculpa, 49 dos 81 senadores. Isso equivale, conforme a casa, o texto regimental, a 3/5 da composição da casa. Então, para ser aprovado em primeiro turno, precisa que 49 senadores votem favoráveis. Tá bom? Então hoje está aí a apresentação da proposta e a possível votação em primeiro turno. Vai acontecer, se der quórum, tem isso também, se der quórum, pode acontecer e o resultado você vai saber mais tarde. São 2 turnos, primeiro e segundo turno, ok? A PEC 221/2029, que apresenta a proposta aí de diminuir de 44 para 40 horas de trabalho semanal e, ao invés de 1 dia, 2 dias de folga na semana, sem redução de salário. Agora são 9 horas e 40 minutos.

0: Guilherme Carnavale. Carnavale, Carnivale é o nome do homem, hein? Carnivale é o nome do homem. Cantou a música aqui para você. Uma cantada boa, hein? Uma cantada boa.
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0: Os destaques policiais com o repórter Elvan do Vale. Elvan, bom dia.
2: Bom dia, Nonato, amigos da Clube FM. Manhã desta quarta-feira de sol em Marabá, 9 horas 44 minutos. A temperatura neste momento é de 29 graus. Diferente de ontem, que ontem bateu 28 graus até mais ou menos às 13 horas. Depois aumentou um pouquinho a temperatura. Aronato, neste momento, a Polícia Civil está desencadeando uma operação onde vai cumprir mandado de busca e apreensão tanto do estado do Pará como no estado vizinho. O delegado Antônio Mororó é que está realmente à frente dessa situação. Agora mesmo, ele já comunicou que daqui mais ou menos 10 minutos chega mais 5 elementos presos. A operação VIPS em 5 estados da federação, 41 prisão preventiva, 47 busca e apreensão, na regional 10 buscas, só aqui na regional 10 buscas e 5 prisões até o momento. Aproximadamente 6 milhões de bens sequestrados pela Polícia Civil. Possível, tá? Que esteja mais, tenha mais, mas a polícia até agora está cumprindo aquilo que foi determinado pela justiça. E atenção, o Cícero, policial militar, trabalhando de ontem para hoje, ele foi chamado às pressas para ver uma situação que teria iniciado um incêndio em uma lixeira e alastrado, atingindo as farmácias Ultrapopular, que fica localizado na Avenida Najib Mutran, no bairro da Cidade Nova, e que após terem acesso às imagens das câmeras de segurança, proximidade, aí deu para ver quem foi o elemento que produziu o fogo. Tá? O suspeito foi localizado e identificado como Edinaldo de Oliveira Mendes Júnior. Ele já está preso à disposição da justiça. É o 34º Batalhão do Tenente Coronel Kojak em ação. E atenção, Helene Carla de Lima, policial civil, ela cumpriu o mandado de prisão preventiva expedido pelo juiz central de garantias do inquérito da comarca de Imperatriz contra Felipe Julião de Almeida. O mesmo, na oportunidade, foi dado o cumprimento de mandado de busca e apreensão domiciliar, já expedido no processo aqui do bairro Jardim União, aqui em Marabá, onde foi encontrado uma Honda CG Fan preta de placa RXA3A97, como também foi arrecadado também um aparelho celular. Felipe Julião de Almeida se encontra preso à disposição da justiça. Aconteceu o Ligue na Clube. É o Vando Vale, Clube da Manhã com Nonato Dourado.
0: Ok, Elvan, muito obrigado, bom dia. E tá aí, ele tá acompanhando a operação da Polícia Civil aqui no município de Marabá, já tem pessoas presas e a operação continua ao seu desenrolar aí com busca e apreensão e prisão no município de Marabá. Tá na clube, 9h47.

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0: De volta com você aqui na sua Rádio Clube de Marabá. Agora são 9:51 em Marabá. 9:51 na Clube.
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0: Tem ouvinte participando do programa Clube da Manhã. Alô, bom dia.
2: Bom dia, meu amigo Donaturado. Aqui quem vos fala é André Wilson, aqui do Belo Horizonte, núcleo Cidade Nova. E Nonato, fala aí pra esses melamão, esses profissionais que se diz profissional, porque um cara desse não é profissional. O cara sobe nos postes, desliga as luzes dos outros, desliga a luz do poste porque o cliente dele fez gambiarra, ele trabalha com uma pessoa que gosta de gambiarra, esses gambiarreiros aí, pra eles procurar se preparar, se prevenir. Ontem aqui, eu moro aqui na rua João Pessoa, subiu um cidadão se dizendo profissional em elétrica, aí para ligar a energia de outro aqui, de um vizinho, e me causou problema na ligação do poste, ficou escuro minha porta, fui falar com ele, o cara ainda acha ruim, a pessoa acha ruim, ainda se diz profissional, né? Falei com ele numa boa, é por isso que a gente tem que ser ruim com esse tipo de gente, porque você fala para a pessoa no teu direito, o poste é na minha frente, na minha casa, e eu pago a iluminação pública, não reclamo. E o cidadão sobe no poste, fazendo serviço particular para a pessoa, a luz do poste foi desligada, foi falar que ele achou ruim. Entendeu? É por isso que quando acontece as coisas na cidade, aí o cara, não, o cara fez mal pro outro. Não é, porque o elemento é ruim, é mal profissional, é péssimo, é aquele melamão que sobe em tudo, dizendo que sabe de tudo, cortou, picotou, meio muito pedaço de fio, deixou minha porta suja, se eu quis, eu tive que limpar. Porque o cara se acha gaiato, se acha que é o cara, na verdade não é, nem profissional ele não é, e tá aí. Eu sei que tem muito profissional, realmente tem, muito não, são poucos os profissionais, porque o profissional que trabalha, realmente ele trabalha direito, e ele sabe ouvir, ele tá pra trabalhar, não arrumar confusão. Aí desligou minha luz agora aqui, aí se você tiver o número aí do pessoal aí que trabalha com iluminação pública, me diz aí, por favor, que eu tô precisando para pedir para religar aqui, porque aqui vai ficar no escuro, ele não vai ligar, não. Ele soube desligar, ligar ele não soube, não. Obrigado, bom dia, Nonato.
0: Ok, muito obrigado. Muito obrigado, bom dia para você. Um grande abraço. Olha, primeiro é o seguinte, deixa eu falar para você uma coisa. O profissional eletricista, ele não deve fazer esse tipo de serviço, porque iluminação pública tem uma empresa responsável, contratada pela prefeitura, para dar manutenção na iluminação pública em Marabá. Tá bom? Então o eletricista não deve subir no poste, porque só quem está autorizado a subir são os profissionais da concessionária de energia, no caso aqui, a Equatorial. Somente eles estão autorizados, estão preparados, estão capacitados, são treinados constantemente e usam os equipamentos de proteção. Aí tem a empresa contratada para manutenção da iluminação pública, que usa aquele caminhão, guindaste ali, que leva o profissional, também está preparado, capacitado. Outra pessoa, não é recomendado subir em poste, por mais que seja o profissional da eletricidade, o eletricista, não é aconselhável, não é recomendado. Então já é um erro, já está um erro grave aí, tá bem? E aí fez isso aí, desligou a sua iluminação pública, deixou pedaços de fio, quer dizer, ainda houve esse atrito todo. Então estou deixando o recado aqui para você, eu vou contratar um profissional para subir aqui no poste, para mudar, não. Profissional, ele só pode trabalhar do medidor, daquela caixa de medição, para o interior da casa. O restante é a empresa responsável pela energia aqui em Marabá, justamente para evitar acidentes e, às vezes, acidentes com vítimas fatais. Se prepara aí que eu vou passar o contato da empresa para você solicitar o reparo da iluminação pública na sua rua. Tá bom, meu amigo? Um bom dia para você. E obrigado aí pela mensagem enviada aqui ao programa. Alô, bom dia.
3: Ô, Nonato Dourado, bom dia, tudo bem?
0: Pois tudo é. Tudo bem.
3: Nonato Dourado, oi. Em primeiro lugar, eu vou mandar dois aí, olha. Espera aí. O primeiro, quero que o senhor me cadastre aí na promoção Brasil Rural. E tá bom? Aí eu vou mandar o outro áudio aí pro senhor me cadastrar no Pra Cá do Jogo. Pois é, tudo de bom, Nonato Dourado. Um feliz programa aí. Esse é o primeiro.
0: Certo.
3: Agora o outro, Nonato Dourado. Eu vou colocar 1-0 pro Fluminense. Em cima do Santos. 1-0. Valeu.
0: Valeu.
3: Valeu, meu amigo. Tudo Valeu. De bom aí.
0: Obrigado, bom dia.
3: Ô, Nonato Dourado.
0: Oi.
3: O meu nome é o Moisés aqui do quilômetro 40, desses dois áudios que eu mandei aí pra ti.
0: Tá certo.
3: Do Pra Cá do Jogo e do Pra Cá da Promoção, tá?
0: Falou.
3: É o Moisés aqui do quilômetro 40,
0: quilômetro 40.
3: Do Araguaia.
0: Vila Diamante.
4: Bom dia, Nonato Dourado.
0: Bom dia.
4: Juliana aqui da Arte Gráfica Mineirinha, do Cidade Jardim, novamente. Esqueci de pedir, me cadastra aí na promoção Ação Rural.
0: Cadastrada.
5: Bom dia, meu amigo Nonato Dourado.
0: Bom dia.
5: Gostaria de participar da promoção Brasil Rural, a Força do Campo. Aqui é o Manuel da FUIA 33.
0: Falou, Manuel.
6: Bom dia, Nonato
0: Bom
6: Dourado.
0: Dia.
6: Me cadastra aí no placar do jogo. Eu vou botar 2-1. 2 pro Fluminense e 1 pro Santos. É a Rosiane Santos.
0: Falou, Rosiane Santos.
6: Bom dia, Nonato.
0: Bom dia.
6: Aqui é a Kemily. Me cadastra no placar do jogo. Eu vou botar 1-1.
0: Cadastrada, Kemily. Boa sorte para você. 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

0: 10 e 3.
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0: Voltamos aqui na sua Rádio Clube de Marabá, são 10 horas 6 minutos agora, hein? 10 e 6 em Marabá, comunicação de Nonato Dourado e o programa Clube da Manhã. Tem ouvinte participando comigo, alô, bom dia.
1: Bom dia, Nonato Dourado, que é o Cleison Barbosa Gomes do Bairro da Liberdade, cadastrando o placar do jogo. Fluminense e Santos. Meu placar vai ser 2-1 pro Fluminense.
2: Bom dia, Nonato Dourado. Bom dia. Me chamo Marcos. Sou aqui do bairro Liberdade. Viu? Quero te desejar um ótimo dia. Tô sempre acompanhando você. E quero que Deus lhe abençoe, cara.
0: Amém.
2: Que você possa levar mais essa felicidade, essa alegria pra cada pessoa, cara. Porque às vezes as pessoas só precisam de uma simples companhia, uma simples fala,
0: um simples
2: de saber assim,
0: dia,
2: não,
0: né?
2: Você está bem, entendeu? E que Deus abençoe, cara, viu? E se você puder tocar uma boa de Tim Maia, seu amigo vai aqui, agradece muito, viu? Bom dia.
0: Bom dia, obrigado, hein?
3: Adorado, isso aí não dá pra mim, não, pra esse negócio de mandar esse pique pra esse cara. É tu mesmo que deve ser chegado dele, né? Porque, cara, o cara vai beber com a moleque e o cara... que o cara é esse, né, cara? O cara fica mandando dinheiro pro cara curtir, cara, rapaz... Rapaz, o negócio é bem feio, né, cara? Dá pra mim não, né, cara? Pois é, não vou nem me cadastrar nesse placar do jogo, porque eu vou viajar segunda-feira, eu posso ganhar e atrapar os outros.
0: Legal, parabéns aí pela honestidade. É isso aí, se eu não vou estar atento ao rádio, eu não me cadastro, porque às vezes eu posso acertar o placar, ser sorteado e não atender. Então o Rei do Frango vai viajar, então ele já está descartando, não vai participar do placar do jogo. Não sei também se ele está com medo... Do Fluminense perder para o Santos, ele não quer dar um placar assim, talvez seja isso, mas não, acho que é porque ele vai viajar mesmo e ele não quer atrapalhar ninguém aí. Valeu, Rei do Frango, você não vai mandar os 150 não, meu amigo, manda lá, é a PP, viu? PP, a prima dele, tá lá com o celular empenhado lá, empeorado, melhor dizendo, viu? É por R$150, tá, Rei do Frango? Se você quiser mandar, eu vou passar aí o número do Dentão para você. Aí você conversa tudo direitinho com ele, tá bom? Pra você liberar, resgatar o celular da moça.
4: Papaizinho, o celular tá tocando.
0: Tá tocando? Vamos lá, deixa eu atender.
5: Bom dia, meu amigo Nonato.
0: Bom dia. Me
5: cadastrei na promoção placar do jogo. E o placar é 2 pro Santo e 1 pro Fluminense. É o Odinei do bairro Laranjeira.
0: Falou, Odinei, cadastrado.
6: Bom dia, bom dia.
0: Fala, Gilbertinho, bom dia.
6: Aqui é o seu amigo Gilberto Geladinho Nonato. Por gentileza, meu amigo, me cadastre no placar do jogo. Vai ser 2-2, Fluminense e Santos.
0: Certo.
7: Nonato Dourado, bom dia.
0: Bom dia.
7: No placar do jogo, por gentileza. Vasco 1, Fluminense também 1. Adilson da Folha 28.
8: Bom dia, meu amigo Nonato Dourado. Aqui é a Deusleia da Vila Tocantins. Me cadastrei na promoção da Brasil Rural. Um bom dia para todos aí em Marabá.
0: Muito obrigado.
9: Bom dia, Nonato.
0: Bom dia.
9: Nonato, me cadastra aí no placar do jogo. É 2-0 pro Fluminense. É a Yara, pescadora.
0: Cadastrada, Yara.
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0: Tem notícias da hora para você dentro do programa Clube da Manhã. Como eu disse hoje na abertura do programa, a gente dá notícia, às vezes, que não agrada, mas também procura dar aquelas notícias que agradam, notícias que faz as pessoas subirem na vida profissional. São as notícias dos estudos, dos concursos públicos com inscrições abertas, das oportunidades de capacitação, oportunidade de emprego e assim por diante. Então, eu vou trazer uma informação aqui para você, jovem, muito importante. Por quê? A UEPA abre 293 vagas para medicina, engenharias e outros cursos em Marabá. A UEPA é a Universidade do Estado do Pará. Está com inscrições abertas para o ingresso no ano que vem no Campus 8, em Marabá. Ao todo, são 293 vagas, somando a seleção regular. As oportunidades adicionais para pessoas com deficiência e o processo específico destinado a indígenas e quilombolas. Os prazos de inscrição encerram agora em outubro. Conforme o edital 130/2026, o Procel 2027 reúne 270 vagas. 270 vagas no campus. Biomedicina oferece 30 oportunidades, enquanto medicina, engenharia ambiental e sanitária, engenharia de produção, engenharia florestal, licenciatura em física e licenciatura em química disponibilizam 40 vagas cada. Ainda, uma vaga adicional para a pessoa com deficiência em cada uma dessas 7 graduações. As 270 vagas regulares são divididas entre ampla concorrência e cotas. O edital reserva metade das oportunidades para candidatos que cursaram integralmente o ensino médio em escolas públicas com subdivisões que consideram renda, pertencimento étnico-racial e deficiência. A inscrição no Procel deve ser feita pela internet, tá bem? Na página oficial da seleção. Então tá aí, taxa de inscrição R$100, 270 cursos na UEPA em Marabá, Engenharia, Medicina e assim por diante. Tá aí, ótima oportunidade para você. Donato Dourado. Agora são 10 horas mais 13 minutos em Marabá. 10h13, você está ouvindo a 100,7 Rádio Clube. Está na hora da conexão? Eu acho que nós vamos fazer agora uma conexão com a nossa FM 91. FM 91. Vamos lá, conexão por lá, tá o Frank Dias. Falar com o Frank.
11: Conexão.
0: Oi, Frank.
11: Beleza, meu amigo?
0: Tudo tranquilo?
11: Tá tudo tranquilo, graças a Deus, tudo na santa paz.
0: Ah, beleza, então mais uma?
11: Mais uma.
0: Mais uma conexão, agora com o Natan.
11: Natanzinho.
0: Pode chamar o Natan.
11: E ele fala com a gente direto dessa loja maravilhosa, Metal Norte, que tem o melhor atendimento. Natanzinho, bom dia, Natanzinho.
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12: Beleza, meu amigo Frank Dias, Nonato Dourado. Daqui a pouco eu volto de outro ponto da cidade trazendo mais promoções para você ligado na FM 91 e Rádio Clube, emissoras do Grupo RBA. Bom dia.
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0: Voltamos com você aqui na sua 100,7 Rádio Clube. São 10 horas 24 minutos. Tem ouvinte participando do programa Clube da Manhã. Alô, bom dia.
1: Bom dia de novo, Nonato. Me cadastra na promoção da Brasil Rural, que é a Kimberly.
0: Cadastrada Kimberly, bom dia para você. E o bom dia, um abraço forte, vai para o meu amigo Chicão, lá da churrascaria Carretão. Tá no carro, tá acompanhando a programação da Clube. Alô, Chicão, bom dia. Alô, meu amigo Francisco aí no Lago do Carrapato também. Um bom dia para você.
2: Pode falar.
3: Bom dia, Donato Dourado.
0: Bom dia.
3: Me cadastra aí no placar do jogo. 3 pro Fluminense e 1 pro Santos. Que raiva de CD.
2: Na Chacramento. Bosque do Igarapé.
3: No Bosque do Igarapé, viu?
0: Bosque do Igarapé.
4: Valeu. Eu não naturando, que é Tainara Rocha de São Domingos do Araguaia.
0: Tudo bem, Tainara?
4: Me cadastra
0: Tainara
4: na promoção da Brasil Rural.
0: Cadastrado.
5: Meu adorado, me cadastro pra cada jogo aí, ó. Raimundo da Liberdade. 1 pro Fluminense, 0 pro Santo. Bom dia.
0: Bom
5: me cadastro
0: dia.
5: Pra cada jogo.
0: Valeu, obrigado.
6: Bom dia novamente, Leonardo Dourado. Bom essa dia. PEC que está tramitando hoje no Congresso, sendo aí talvez finalizada, é uma PEC perigosa e muito mal informada para as pessoas, para os trabalhadores. Imagine uma grande empresa que tem muitos funcionários para ela ter que dar 2 dias de folga para os seus funcionários remunerados. Eu acredito, assim, no meu pensamento, que quem vai perder mais com isso são os trabalhadores. Quem vai perder mais com isso é o país. Eu acredito que as micro e as pequenas empresas, para ter que contratar mais funcionário ainda, vai ser mais difícil. Então, tem que ser criado mais emprego, mais empresas, tem que ser aberto mais locais de trabalho para que as pessoas possam trabalhar e para que elas possam melhorar a sua renda trabalhando. Essa PEC, no meu modo de vista, ela é muito perigosa para todos, inclusive para os trabalhadores e também para os empresários. É um tipo de PEC que é uma situação bem arriscada e bem desproporcional para um país que ainda não se desenvolveu igual o Brasil. O Brasil é muito rico, o Brasil é um país muito grande, mas o que o governo tem que fazer é criar, é fazer com que tenha menos impostos para as empresas, para que o salário do trabalhador seja melhor remunerado, não que diminua a jornada de trabalho, porque vai ser difícil, é para o trabalhador ficar mais tempo em casa de folga e menos dinheiro no bolso, que é o que eu imagino.
0: Valeu, valeu, meu amigo J. Augusto, muito obrigado aí pela sua participação aqui dentro do programa Clube da Manhã. Está aí o J. Augusto dando a posição dele em relação à PEC. 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

0: uma operação VIPS, hoje bem produtiva, cumpriu mandado de prisão, busca e apreensão de Rondon para cá, para Marabá, a polícia entrou em ação com vários homens. Mas quem conta essa história, os amigos da clube, é o delegado Mororó. O delegado, hoje, muita cidade acordou cedo com a polícia civil batendo em algumas casas. É bom que se diga isso, né? Que nem a população que leva a culpa de tudo. Mas a polícia precisa fazer o seu trabalho. Fale primeiro dessa operação, quantos homens participaram e a produtividade dessa operação.
1: Bom dia, Evandro Vale, bom dia aos amigos da clube. É, operação aí, como bem dito, denominada VIPS, por medida de justiça. Essa investigação, ela surge, é oriunda ali da DENARC, de Imperatriz, no Maranhão, e que pede o apoio, solicita o apoio da Polícia Civil do Estado do Pará, através da 10ª RISP. Então, ao todo, eu vou em 5 estados, essa operação VIPS ocorreu em 5 estados da federação, vale dizer, no Maranhão, no Pará, Rondônia, Amazonas e Mato Grosso. Ao todo, 41 mandados de prisões preventivas e 47 buscas e apreensões domiciliares. Aproximadamente aí 6 milhões em bens sequestrados, arrestados aí pela Polícia Judiciária, dando um duro golpe aí na traficância. Aqui na Regional da 10ª RISP, nós cumprimos mandados no município de Rondon e no município de Marabá. Ao todo, 10 buscas cumpridas, 4 prisões preventivas efetivamente realizadas, uma prisão em flagrante por tráfico de drogas, uma outra prisão em flagrante por posse irregular de arma de fogo, ou seja, 6 prisões realizadas. Então, realmente um duro golpe aí. Por que VIPs? Porque diversos desses traficantes ostentam ali envergadura socioeconômica financeira perante a sociedade ali que eles integram. Então, com carros luxuosos, embarcações, moradas ali realmente morando em verdadeiros castelos. Então, ao menos aparentemente ali vivendo como pessoa de bem fosse, mas não eram.
0: O Core também participou ativamente, o senhor como coordenador da Core aqui na 10ª RISP, e foi a quantidade de quantos homens participaram que teve êxito essa operação com essa quantidade de policiais.
1: É, bem observado, na medida que os crimes investigados, tráfico de drogas e lavagem de capitais, então havia uma sensibilidade ali, alguns dos alvos já com histórico de roubo, assalto a banco, o próprio exercício do tráfico, já haviam passagens. Então nós tivemos aí o emprego no dia de hoje de 21 operadores da CORE, do nosso grupamento de operações especiais, que contribuiu aí sobremaneira com esse resultado, além do emprego aí dos nossos abnegados policiais da 10ª RISP, e aí CIDSE, delegacias de todas as unidades da RISP, DH participou, a DEAN, DEACA participou da operação, a seccional, o expediente da seccional aí na pessoa do delegado Vitor, enfim, realmente o trabalho aí de muitas mãos aí entregando, Elvan, e aproveitando, se você me permite, para passar mais um recado, nós já dissemos que na Regional de Marabá nós não vamos admitir, a gente tem um compromisso com a sociedade e a comunidade local. E aqui não é lugar para traficância, aqui na Regional não é lugar para o exercício do tráfico.
0: Obrigado então, delegado, pela sua atenção com a Rádio Clube FM e os amigos da imprensa aqui local.
1: Não, eu que agradeço aí esse canal comunicação que tem um alcance absurdo, essa parceria da imprensa, que é importante, Elvan, para levar, não pela mensagem por si só, mas para prestarmos contas aí à sociedade de que estamos trabalhando, estamos indo para cima do crime, estamos procurando deixar Marabá, o entorno, os 12 municípios que integram aí a 10ª RISP, um local melhor de se viver.
0: Obrigado, delegado Mororó, superintendente de Polícia Civil. Aconteceu, ligue na clube. É o Vando Vale, Clube da Manhã, aqui na comunicação de Nonato Dourado.

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0: De volta com você aqui na sua Rádio Clube de Marabá, agora 10 horas 53 minutos. A deputada estadual mais jovem do Maranhão tem 21 anos de idade. 21 anos de idade. Ela conseguiu uma das 42 cadeiras da Assembleia Legislativa do Maranhão. Lá é a Lema. A Lema. É. 21 anos de idade. Ela é conhecida como Natália do Júnior Garimpeiro. Quem é o Júnior Garimpeiro? O Júnior Garimpeiro é o prefeito de Centro Novo do Maranhão. Tá bom aí? Ela é esposa do Júnior Garimpeiro. O Júnior Garimpeiro é prefeito do Centro Novo do Maranhão. Calma, ela é só uma das esposas do Júnior Garimpeiro. Ele tem duas. É o prefeito lá de Centro Novo do Maranhão. Viu? Ela conquistou uma das 42 cadeiras da Assembleia Legislativa do Maranhão, aos 21 anos de idade, eleita deputada estadual com 32.482 votos. Ela é filiada à União. Ok? A votação foi espalhada pelo território maranhense. A candidata recebeu votos nos 188 municípios. E ela é uma das esposas do Júnior Garimpeiro, prefeito do Centro Novo, já que ele tem duas esposas. Uma, ele lançou a candidata a deputada estadual, se elegeu como a mais jovem deputada estadual do Maranhão, com apenas 21 anos de idade. 21 anos de idade, tá bem? Centro Novo do Maranhão. 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
0: Vamos lá, tem ouvinte participando do programa. Bom dia.
2: Bom dia de novo, Nonato. Me cadastra na promoção da Brasil Rural, que é a Kimberly.
3: Pode falar.
0: Bom dia, Nonato. Já foi, né? Já foi. Vamos pra frente. Vamos lá, ver se tem mais por aqui. Bom dia.
4: Bom dia, Nonato Dourado, Sané Lima, da Folha 7. É, Nonato, me cadastra aí na promoção da Brasil Rural. Trezentão aí na minha mão. Cheiro.
0: Cadastrada.
2: Bom dia.
0: Eu
2: gostaria que você me cadastrasse, Nonato, na promoção da Brasil Rural. Aqui é a Ana Maria, do São Félix 3, bairro Francolândia. Deus abençoe que eu ganhe. Eu sou louca para ganhar.
0: Boa sorte.
2: Na promoção da Brasil Rural. Quando chega sexta-feira, eu fico ansiosa já, pensando que vão me ligar. Mas, com fé em Deus, vai dar certo. Agora vai me ligar. Em nome de Jesus, que Deus sabe que eu estou precisando desse dinheiro. Obrigada. Tchau.
0: De nada. Tchau.
5: Bom dia, Nonato Dourado. Aqui é o Jonathan, da Folha 29. Me cadrasta aí no placar do jogo. Santos e Fluminense. Santos 2, Fluminense 1. Mandou alô para Radassa, Dona Maria. Estamos aqui ouvindo com o rádio na parede. Donato Dourado, a senha, eu consegui anotar só o final. Tem como você falar o início dela? Bom dia.
0: Bom dia,
6: bom dia, Nonato. Como é que tá por aí, meu irmão?
0: Ótimo.
6: Eita, Jesus. Tô bem aqui no bairro agora. Vem aqui na Avenida das Torres.
0: Olha aí, é Isamar. Eu, valeu, Isamar. Ó, vou falar a senha pra você da promoção Placar do Jogo. Clube IFM 91. Audiência indiscutível. Clube IFM 91. Audiência indiscutível é a senha para você, tá bom? Então tá aí a senha. E agora eu vou falar de quê, meu amigo, minha amiga, da promoção Brasil Rural, valendo R$300 em dinheiro. Faça seu cadastro pelo Zap da Clube 991-62-2480. Na sexta-feira, a Rádio Clube vai sortear um ouvinte ligar. Não diga alô. 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
8: Alô, Leonardo Dourado, bom dia, bom retorno aí. Você faltou ontem, todo mundo sentiu sua falta.
0: Obrigado.
8: Quando o cara é bom, todo mundo sente, né? Leonardo, meu nome é Cícero, me cadastra aí pra cá do jogo. Fluminense 3, Santos 1.
0: Cadastrado.
9: Oi, Leonardo Dourado, bom dia. Leonardo, passando somente para pedir que você mande uma luzinha pra nós. Estamos aqui todos ligadinhos, viu? Vinha subindo ali agora do trabalho e ouvi, né? Todas as ruas quase que a gente passa tem um radinho ligado na Clube. Todo mundo aqui é ouvinte, tá bom? Manda a luzinha aí pra galera do Murumuru. Mas tudo bem, que Deus abençoe cada um de nós. Feliz dia para todos vocês aí da rádio, bom trabalho.
0: Obrigado.
9: Manda ver,
0: bom
9: é
0: dia.
9: A Clube primeiro lugar.
0: Bom dia a todos.
9: É a dona Guil, Murumuru.
0: Murumuru, valeu.
10: Bom dia, Nonato
0: bom
10: Dourado.
0: Dia.
10: Nonato, é aqueles quebra-mola ali, sem sinalização ali na Transmangueira, tá um perigo, ó, Nonato. Nesse feriado que passou agora, fui fazer uma corridinha ali, sabe? Por muito pouco, uma caminhonete Hilux, entendeu? Ela não tomba ali naquele quebra-mola, abaixo da farmácia ali da Folha 14. Pois é. Muito pouco, inclusive algumas caixas, né, que estavam na carroceria, acabou caindo, né, no asfalto. Tamanho era a velocidade que essa caminhonete vinha, né? E aí não tem sinalização, né? Os quebra-molas são da cor do asfalto, né? Não tem como ver. Só os motoristas que já trafegam bastante tempo ali naquele trecho, né? É que sabe onde é que existe os quebra-molas, né? E aí consegue parar. Mas as pessoas que vêm de fora, cara, né? E você sabe ali que aquela região ali é de balneário, né? Região de bares, casa noturna, entendeu? Então vem muita gente de fora para se locomover naquele trecho ali, sabe? E não conhece os quebra-mola, cara. E aí acaba dando esses problemas aí, certo? Não sei quem é o responsável aí para fazer a pintura daqueles quebra-mola lá, né? Tem que ser o mais rápido possível, cara. Antes que aconteça um acidente aí com vítima fatal ali naquela região ali, cara. Valeu, Renato Dourado.
0: Valeu, meu
10: aqui,
0: amigo.
10: Edivaldo Afonso da Folha 2.
0: Por isso que a luz acendeu aqui. Edivaldo Afonso, valeu, obrigado. Eu vou encaminhar o seu áudio para a Secretaria de Segurança, que é responsável também pela pintura dos quebra-molas.
11: Bom dia, Renato Dourado. Teve ausente ontem, né? Tava de folga, né? Um bom dia aí para vocês aí, sua família, meu amigo. Aqui é o Denilton Gomes, eu estou na escuta. Né? Falou!
7: Bom dia, Nonato Dourado. Nonato, me cadastre na promoção aí do placar do jogo. É 1-0 pro Santos. É de Manda Conceição Pinheiro, Folha 15, Nova Marabá.
12: Bom dia, Nonato Dourado, sua Edna aqui da Cedrinho. Me cadastra aí na promoção da Brasil Rural, meu amigo. Um dia abençoado por Deus para todos nós.
11: Bom dia, Nonato Dourado.
13: Obrigado na clube,
11: São Domingo do Araguaia.
13: Me cadastra no jogo,
11: estou nesse 1-0 no Santos.
13: Engenharia Florestal, licenciatura em Física.
11: Santo Zero, valeu aí, bom dia, tudo de bom.
13: 40 vagas.
14: Fala, meu amigo adorado, rapaz, aqui é o Francisco do Bairro da Paz, ligadão na Rádio Clube, é melhor que tem no Sul e Sudeste do Pará, IFM 91. O placar do jogo aí vai ser 2-1 pro Santo, meu irmão, em cima do Fluminense, viu? Tenha um bom dia, que Deus lhe abençoe, você e toda a família, continue sendo essa pessoa que você é, cara humilde, camarada. Ajuda muita gente aí de Marabá. Deus lhe abençoe, quero ver mais. Pra cada jogo é 2-1 pro Santo, meu irmão. Francisco, Bairro da Paz. Bota uma música bem boa pro nós aí depois.
15: Bom dia, Nonato Dourado. Aqui é a Gorete Reis, aqui do quilômetro 16, menino. Tô me espertando aqui. Vou jogar no meu placar do jogo. 2-1 pro Santos. Em cima do Fluminense. Tá bom, querido? Tô aqui só na manha, fazendo uma caldeirada de peixe.
0: Caldeirada de peixe, é ótimo, hein?
15: Um abraço.
0: Essa hora, 11 horas já, hein? 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E o ouvinte participando.
16: Nonato, bom dia.
0: Bom Nonato, dia.
16: Eu quero fazer um apelo a você e a toda a família marabaense. Nonato, meu filho saiu daqui de casa sábado de manhã e até agora meu filho não retornou. Ele tem 51 anos, o nome dele é Rômulo Arlando da Silva Barros. E eu estou à procura do meu filho. Nonato, por favor, me faz esse apelo aí para mim na rádio. Se alguém souber conhecer ele ou ver ele por aí. Eu postei a foto dele como procurado aí nas internet, nas redes. Entrar em contato comigo. Meu celular 98408-2424. Por favor, eu estou aflito. Faz esse apelo para mim, por favor, Nonato. É a Dona Maria Corina, aqui do bairro Nossa Senhora Aparecida.
0: Olha, quem souber do paradeiro do filho da Maria Corina, entre em contato com ela ou entre em contato aqui com a Rádio Clube.
17: Bem. Bom dia, Nonato Dourado. Aqui é o Ari Nelson, aqui do Barra Araguaia, rapaz. Me cadastra aí na promoção da Brasil Rural. Valeu, um abraço, bom trabalho aí.
18: Bom dia, Nonato Dourado. Tudo bom, meu amigo? Aqui é o Zaqueu, taxista aqui do Atacadão, meu amigo. Me cadastra aí na promoção Brasil Rural, a Força do Campo. E também, se puder cadastrar no mesmo áudio, você me cadastra aí no placar do jogo. Vai ser 2-1 pro Fluminense. Fluminense 2.
0: Você foi cadastrado no placar do jogo,
18: é
0: tá bom?
18: 2-1, Fluminense 2.
0: Pra Brasil Rural, Santos manda 1. Outro áudio.
19: Bom dia, Donato Dourado, que é o principal da 22. Donato Dourado, eu acho que esse cara que tá falando do que tá acontecendo aí, sobre o trabalho, trabalhador, ele não tem noção não, né? Porque assim... 5 por 2 é um direito, entendeu? E assim, quando passar 5 por 2, a empresa vai ter que contratar outro para botar no lugar da folga daquele trabalhador. Então quer dizer que ele vai gerenciar mais emprego. vai ter mais carteira assinada, né? Mas um cara que olha só pro lado do empresário, não olha pro lado do trabalhador, ele é porque, pelo jeito, ele é trabalhador, né, também. Eu acho que ele é sem noção.
20: Bom dia, bom dia, bom dia.
0: Bom dia.
20: Tá dando pra cá do jogo aí. Santos e Fluminense vai ficar 0-0. E quem fala é João Filho.
21: Bom dia, meu amigo Nonato Dourado, o homem do povão. Me cadastra aí no placar do jogo aí, que eu coloquei o placar errado. É Fluminense e Santos. Fluminense 3, 2 para o Santos. João Gomes do Bairro da Liberdade. E o Gigantinho surpreendeu nós ontem. O Gigantinho do Giovanni Bebê, mas dona Silene Nabate. Tão feliz que ganhou do Boca, lá na Bamboneira. Que tal, Nonato Dourado? O que tu acha?
0: Olha, eu não acho nada. Ganhou, ganhou. Tá com razão.
22: Fala, Nonato Dourado. Bom dia. É o Jaibara aqui da Ponta de Pedras. João do Araguaia. Nonato Cadrasto aí na promoção Brasil Rural. A Força do Campo aí. Faz isso, meu nego aí.
23: Bom dia, meu amigo. Ei, Nonato, me cadastra aí na promoção Brasil Rural. É a Yara, pescadora.
24: Bom dia, Nonato Dourado. Eu sou a Lúcia do Bairro da Paz. Me cadastra aí na promoção da Brasil Rural. Maria Lúcia do Bairro da Paz. Bom dia.
25: Bom dia, Nonato Dourado. Aqui é o JB do Loteamento das Palmeiras. Anota o placar do jogo para mim, por favor. Fluminense 2, Santos 0. Ok? E tá tudo beleza. Deus que acompanha todos nós por esse Brasilzão, meu Deus. Fique com Deus, meu irmão.
0: Valeu, ponto final do programa Clube da Manhã, mas eu vou parabenizar aqui, rapaz, a minha professora, a minha amiga, minha professora, ela não foi não, mas a minha primeira professora ainda mora aqui em Marabá e eu sempre falo com ela, né? Falo sempre não, tem dias que eu não falo, não posso mentir. A professora Dena está aniversariando hoje, não posso esquecer de mandar os parabéns para ela, a professora Dena, Odenilda, conhecida como professora Dena, está aniversariando hoje, parabéns!
26: Parabéns, parabéns, parabéns para você!
0: Parabéns, ponto final do programa Clube da Manhã. 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
1: Os primeiros vagões da nova frota do trem de passageiros da Estrada de Ferro Carajás chegaram a São Luís do Maranhão no último final de semana. Na primeira etapa foram desembarcados 15 dos 30 vagões previstos para a renovação da frota, que devem chegar à capital maranhense até o final de novembro. A modernização faz parte dos compromissos assumidos pela Vale na renovação da concessão da ferrovia junto ao governo federal. Com a nova frota, será possível oferecer viagens diárias nos dois sentidos, entre o Maranhão e também o Pará, o que amplia a capacidade de transporte de passageiros. Atualmente, o trem de passageiros da Estrada de Ferro Carajás percorre 892 quilômetros, no que é considerado o trajeto ferroviário de passageiros mais longo do Brasil. A viagem dura cerca de 16 horas. A nova composição será formada por 30 carros ferroviários fabricados pela empresa chinesa CRRC. Desse total, 28 serão destinados ao transporte de passageiros, enquanto que os outros dois vão ter funções específicas. Um será utilizado como vagão social e o outro dará suporte administrativo à tripulação. Lembrando que a viagem é feita do sul do Pará até São Luís, no Maranhão. 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Felipe Feitosa para o Clube Notícia.
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3: Uma pesquisa do Museu Paraense Emílio Guelde apontou a existência de 6 novas espécies de moscas na Amazônia brasileira. O estudo, em parceria com a Universidade Federal do Pará e a Universidade Federal Rural da Amazônia, surgiu a partir de 3 coleções de insetos brasileiras, guardadas entre 10 e 36 anos. As coleções são do INPA, Instituto Nacional de Pesquisas da Amazônia, da UFPR, Universidade Federal do Paraná e do próprio Museu Paraense Emílio Guelde. Caroline de Souza, uma das autoras da pesquisa, destaca a importância da descoberta.
4: Ela amplia um conhecimento sobre um grupo de moscas muito diverso, especialmente na Amazônia. E quando a gente descreve uma espécie nova, damos a ela um nome, apresentamos suas características e fornecemos informações que permitem que outros pesquisadores possam reconhecê-la. E isso cria uma base para estudos futuros sobre ecologia, sobre distribuição e sobre importância ambiental. Essas moscas também participam na decomposição de matéria orgânica animal e, por isso, algumas espécies dessa família possuem interesse para entomologia forense, ajudando, inclusive, na resolução de crimes violentos.
3: O estudo também apresenta informações sobre a distribuição geográfica de outras 6 espécies de moscas, como explica Caroline de Souza.
4: 2 espécies foram registradas pela primeira vez no Brasil, 3 foram encontradas pela primeira vez na Amazônia brasileira, a última teve a distribuição ampliada da Amazônia para o estado do Acre. Essas informações, então, ajudam a gente a preencher lacunas no mapa de distribuição, mas também ajudam a gente a orientar novas pesquisas e contribuir para estudos de biogeografia e conservação, por exemplo.
3: A pesquisa destaca ainda a relevância das coleções científicas para o conhecimento da biodiversidade, o importante papel das moscas no equilíbrio dos ecossistemas, como polinizadoras, parte da cadeia alimentar e predadoras. Com produção de Salete Sobreira, da Rádio Nacional no Rio de Janeiro, Carolina Pessoa.

Hoje eu só quero agradecer o anjo disfarçado de mulher que é você. Mudou tudo em mim, tá me fazendo um bem assim.

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1: A poluição do ar provocada por queimadas e incêndios florestais no Amazonas representa um risco à saúde da população, em especial das comunidades indígenas, que enfrentam dificuldades de acesso aos serviços de saúde. O alerta está em documento elaborado por pesquisadores do Observatório do Clima e Saúde da Fundação Oswaldo Cruz, que apresenta dados sobre as concentrações de material particulado fino, a distribuição dos focos de incêndio e as previsões de qualidade do ar para diferentes localidades do estado. Além disso, o estudo alerta para possíveis efeitos do fenômeno El Niño sobre as condições climáticas na região amazônica. Segundo a nota da Fiocruz, nos primeiros dias de outubro, Manaus registrou episódios de poluição atmosférica intensa, com concentrações de material particulado fino muito superiores aos valores recomendados pela Organização Mundial da Saúde. Composto por partículas capazes de penetrar profundamente nos pulmões e que podem alcançar a circulação sanguínea, esse poluente está associado também ao aumento do risco de doenças respiratórias e cardiovasculares. A exposição, afirma o documento, representa uma preocupação para toda a população, especialmente crianças, pessoas idosas, gestantes e indivíduos com doenças pré-existentes. Nos territórios indígenas, os riscos associados à exposição dessa fumaça podem ser agravados pelas desigualdades socioambientais e pelas limitações de acesso aos serviços de saúde. O levantamento apresenta ainda informações sobre a quantidade de fumaça em relação às aldeias indígenas. O documento também destaca a necessidade de acompanhar as condições ambientais diante da possível intensificação do El Niño, que pode favorecer períodos de estiagem e aumentar o risco de propagação de incêndios florestais em determinadas áreas. Com informações da Agência Brasil, da Rádio Nacional no Rio de Janeiro, Priscila Terezo.
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1: Por mais que o mundo mude, todo pai e toda mãe querem criar os filhos de uma forma melhor do que a que foram criados. Mas a chave para evitar possíveis traumas na criança não tem só a ver com as situações, mas também com a forma que a família lida com cada evento adverso. É aí que mora a inteligência emocional. O médico psiquiatra Vinícius Pedreira, especialista em infância e adolescência do Hospital Mater Dei, explica a importância disso na vida dos pequenos.
2: É fundamental o equilíbrio dos pais. Independente das pessoas serem um casal separados ou ter uma produção independente, ela tem que entender que precisa ter uma estruturação de equilíbrio emocional.
1: A atriz Mariana Freire, por exemplo, tenta usar a inteligência emocional para criar a filha Maria Flor, de 13 anos.
3: Esse cotidiano de dar limite, de ter os horários, as tarefas, os combinados. Então é sempre num espaço de muito diálogo, mas também de permissão para sentir tudo.
1: A medida adotada pela mãe é a mesma recomendada pela psicóloga infanto-juvenil Bárbara Improta.
4: A criança, ela aprende muito mais pelo que ela vivencia nas relações dos adultos do que por aquilo que simplesmente a gente ensina. Então, a inteligência emocional é essa capacidade, né, da gente reconhecer, da gente compreender, da gente por aquilo que simplesmente a gente ensina. Então, a inteligência emocional é essa capacidade, né, da

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1: O ministro da Agricultura, André de Paula, afirmou nesta terça-feira que o Brasil abriu 700 novos mercados para produtos agropecuários desde o início de 2023. O anúncio foi feito durante cerimônia realizada na sede do Ministério da Agricultura, com a presença do vice-presidente Geraldo Alckmin, do presidente da Apex, Floriano Pesaro, e dos ministros das Relações Exteriores, Mauro Vieira, e do Desenvolvimento, Indústria, Comércio e Serviços, Márcio Elias. Durante o evento, Márcio Elias destacou que o acordo entre o Mercosul e a União Europeia elevou em 30% as exportações brasileiras desde maio deste ano.
2: As exportações brasileiras, como eu disse, tiveram uma alta de 10,4% em 2026. Só o acordo Mercosul-União Europeia de maio até agora significou uma expansão de 30% das nossas exportações. Se nós pegarmos Mercosul e imaginarmos quanto ficará com Singapura, com EFTA, nós vamos ter uma elevação só dos NCMs, das preferências tarifárias, de 12% para 30% dos nossos produtos.
1: Márcio Elias também afirmou que nesse período os produtores brasileiros tiveram US$4 bilhões de retorno dada a expansão do comércio exterior. Apesar do momento desafiador, em razão de barreiras tarifárias e não tarifárias, a equipe econômica do governo celebrou a expansão do mercado com outros países, demonstrada em recordes com praticamente todos os destinos comerciais dos produtos brasileiros, não restritos ao agronegócio. Da Rádio Nacional em Brasília, Daniela Lombini.
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0: Observatório Nacional, 11 horas, 59 minutos, 40 segundos. Observatório Nacional, 11 horas, 59 minutos, 50 segundos.
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5: Cheguei, Brasil. Cheguei na Clube. Alô, galera. Tudo bem? Boa tarde. Ou bom dia ainda, né? Pra quem não, né? É, meu amigo. Não almoçou, é bom dia, né? Pra quem já tá na manhã aí só espalhetando o dente, tirando aquele, né? Aquele fio dental, né? É, boa tarde, né, mano? É isso. Estamos chegando no Clube na Bola. Hoje é quarta-feira, dia 14 de outubro de 2026. Você que tá aí na sintonia, obrigado pelo carinho de sempre. 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
5: Tamo junto, tá bombando o nosso Clube na Bola desta quarta-feira, com muita informação pra você e placar do jogo também, tá rolando, hein? Flusão e Santos, meu irmão, Fluminense e Santos. E rapaz, anotou a senha do placar do jogo? 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Placar do jogo, dá Flusão, dá Santos, dá o Peixão ou dá o Flusão, hein? Jogo do Campeonato Brasileiro do domingo, dia 18, às 4 da tarde. 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Manda para mim, quero cadastrar você da Flusão ou da Peixão. Da Flusão ou da Peixão?

0: 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Manda pra mim aí, quero cadastrar você no placar do jogo, Santos e Fluminense. Vamos que vamos, Clube na Bola está no ar.
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0: Clube do Remo começa a preparação para jogo diante do Red Bull Bragantino na próxima rodada do Brasileirão. Remo! Pela Libertadores da América, Fluminense e Palmeiras duelam hoje no Maracanã no jogo de ida da competição.
2: Fluminense
0: e Palmeiras! Vasco da Gama vence o jogo de ida nas semifinais da Sul-Americana e vai decidir em casa o futuro na competição internacional. Vasco! Flamengo já está na Argentina, onde enfrenta Estudiantes amanhã visando vaga na grande decisão da Libertadores da América. Flamengo! Águia de Marabá se movimenta na sua base, sub-15 e sub-20, para tentar dias melhores nas categorias. PH também traz expectativa para o profissional do Azulão Marabá. Águia! Isso e muito mais a partir de agora no nosso
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0: o seu programa quando a fome arrochar. Que legal, né, gente? É o Clube da Bola no ar, bombando, e você aí do outro lado na sintonia. Vamos pro intervalo, rapidinha parada. Daqui a pouco eu volto com as primeiras informações do programa de hoje. A gente traz de primeira mão as notícias do Azulão Marabaense. Volto já. Hora certa, meio-dia e 20.

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0: Estamos de volta no som da Clube.
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0: Vamos girar as notícias. Olha! E pra falar do azulão, quem é, Camilo? Fala do azulão.
2: Paulo Henrique.
3: Essa fera do rádio.
0: Essa fera. E aí, PH? As novidades do azulão marabaense.
4: Boa tarde pra você, meu caro Rogério Brasil. Um abraço pra você na sintonia da Clube. Dizendo que o azulão marabaense amanhã vai jogar pelo Sub-15 lá em Paragominas. É o Sub-15 na estreia do Campeonato Paraense da categoria e que tem aí a parceria do Águia com a escolinha Clube da Bola, tendo à frente o Eltinho. Rapaz, olha, o time tá arrumado, viu? Aliás, que essa escolinha, seu Rogério Brasil, colocou um jogador já na seleção brasileira, né? Saiu daqui, o garoto tá jogando lá no estado de Goiás e, portanto, saiu daqui. E é cria do Eltinho. E com isso, ganhou moral e, claro, para ter toda essa moral pro Águia convidar para essa parceria, foi fantástica a parceria, tá certo? O Águia vai, então, dar toda a estrutura aí para que os meninos possam ir para lá. O jogo está marcado para 4 horas da tarde lá no Estádio Arena do Município Verde com o Menino de Ouro, né? Se derreter, faz tudo bem, tá tudo certo, né, meu caro Rogério Brasil? E, portanto, o Menino de Ouro vai jogar aí com o Águia na estreia do Campeonato Paraense Sub-15. Não tenho aqui ainda um parâmetro do time, mas amanhã a gente já traz aqui o time que vai jogar. Vou conversar com o Eltinho, que eu tenho certeza que ele vai passar pra gente. E claro, a Rádio Clube tem que trazer tudo pra você. Todo mundo aí imbuído em fazer um grande trabalho. E parabéns ao presidente Ferreirinha, que está tendo essa visão de ter escolinhas que se destacam aqui. E claro, com essa aí que vai representar o Águia de Marabá. É o nome pesado do Águia, macho de guerra. Um nome pesado que tem o Águia no futebol do Pará. E claro, tem aí esta grande postura do Campeonato Paraense Sub-15, que traz aí vários jogadores. A gente vai depois nominar, na verdade, esses jogadores aqui, né, que a gente vai colocar em destaque aqui na Rádio Clube em outras participações, tá certo? Olha, Campeonato Paraense Sub-20 vai começar no dia 23, o jogo será 15h30 contra o Tailândia, aqui no estádio de Oliveira. E o Charles, que estava para Belém, já retornou, já trabalhará hoje no estádiozinho Oliveira, para que essa moçada possa já ficar aí, né, firme, já na ponta dos cascos. O time treinou ontem lá no Pissarrão, já te registrou tudo aqui para você, e você viu, então, vocês notaram, vocês ficaram informados de que o Águia realmente tem aí pelo menos 26 jogadores já treinando ali, 3 goleiros, né, o Misael, o Gustavo Gaspar, e também o Lucas Cabelo. Esse Lucas Cabelo esteve lá no União São João de Araras, retornou, o goleiro é difícil ficar, né? Mas já lá ficaram o Coca Pronto, lá ficou também o Sapinho, o Gabigol esteve lá, já retornou também o Gabigol. Ou seja, jogadores que estiveram aí no ano passado, inclusive figurando a equipe profissional, já estão de volta aqui, né, nesse time sub-20 do Charles. Ele vai colocar uma equipe bem coesa, uma equipe bem prostrada aí, que a gente sabe que vai botar essa equipe, esse time para cima. Isso é que é importante, é valorizar a prata da casa. Ontem vi lá o Pablo Riquelme, vi também o jogador, o filho do Tiesa, que inclusive falou aqui na Rádio Clube, aliás, que é um menino que sentiu muito, mas teve uma maturidade muito grande. O acontecido, seu Rogério Brasil, deu para sentir ontem que ele tem uma maturidade muito grande, ganhou. O garoto ficou um adulto rápido, incrível, né? Antes era um menino meio mimado, dizer assim, né, o papai do lado, mas agora não, agora a coisa é diferente. A Ritinha está trabalhando muito bem, a Ritinha, que é a ex-esposa do nosso querido Tieser, que se foi, né? Mas aí eles estão sendo bem trabalhados e, portanto, esse menino aí teve uma maturidade muito grande para que possamos ter, então, um jogador de futebol realmente como foi o pai no futuro. Vamos esperar, tá certo? O Charles já está arrumando a equipe, o time já está aí já praticamente modulado e a gente vai, aos poucos, conhecendo os novos nomes, porque tem muitos jogadores que são daqui de Marabá, outros também dali de Nova Ipixuna, tem jogador de Bom Jesus, ou seja, jogadores aqui das cercanias que estão tendo a oportunidade de vestir essa camisa do Águia. Para você ver a satisfação que esses meninos têm, né? De jogar, de empunhar de tremular a bandeira do Águia. Isso é que é importante. Quando o Águia, quando se fala de Águia, todo mundo quer. Isso é que é muito bom. Tá certo? Os trabalhos estão sendo feitos. E vamos ver. Ainda não temos uma definição, uma caricatura da equipe que vai ser, né? Um desenho daquele time que vai ser. Mas a gente vê que o Misael poderá ser o goleiro titular da equipe do Águia, que vem sendo treinado aí pelo Ronaldo Rodrigues Cascais, que é o treinador de goleiro, homem que vem fazendo um grande trabalho também no time profissional. E por falar em profissional, senhor Rogério, para fechar aqui, contato direto, olha, o time do nosso grande Flávio Tanajura ficou em terceiro lugar lá, né? Não conseguiu acesso, mas fez um trabalho muito bom, e o Flávio Tanajura já deve pintar, inclusive, já no início do mês de novembro aqui, ou até mesmo ainda esse mês, para conhecer. A gente vai conversar direitinho com o presidente Ferreirinha, para saber. Vamos esperar aí que o Flávio Tanajura possa também chegar aqui, já se ambientar, já saber quem ele vai trabalhar. A equipe do Águia está sendo montada, correndo atrás de zagueiros, os goleiros praticamente já têm praticamente pronto, a gente não tem certeza. Você sabe que eles só trazem jogadores depois que eles fecham o contrato, mas a gente vai saber direitinho como vai ser a situação aqui, né, quando o Flávio Tanajura chegar. Mas o presidente Ferreirinha já tem alguns nomes certos para chegarem aqui. Nomes como o próprio aquele zagueiro lá, rapaz, não é aquele zagueirinho lá, que era o Chaves, né? Vitor Chaves, esse menino vai retornar, que depois demonstrou ser um bom zagueiro. O próprio Limão vai vir aí também. O Alex Silva, tá vindo também o Felipe Pará, o Wesley, lateral esquerdo, e o Águia tá correndo atrás de mais jogadores dessa posição, principalmente laterais, que é onde é mais difícil, tá bom, senhor Rogério? 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Um abraço para você, Rogério! Tudo de bom, que Deus abençoe sempre! Boa tarde!
0: Valeu, PH! E o PH com as últimas do Azulão Marabaense, fazendo aquele apanhadão, trazendo sub-15, sub-20 e também notícias do profissional do Azulão Marabaense! Estamos juntos aqui no nosso Clube na Bola, legal demais. Hoje é quarta-feira, dia 14 de outubro, e a gente por aqui, agradecendo você que está aí na sintonia. Obrigado pelo carinho de sempre, o rádio ligado na maior emissora da Amazônia. Tamo junto, hein? Sempre bom estar com você que está em casa, está no trânsito, está no trabalho, está levando a gente com você aí no seu rádio e no seu coração. Muito obrigado. Manda áudio, tá rolando o placar do jogo, já vou ouvir você para Fluminense e Santos. Manda áudio aí, tá bom? Daqui a pouquinho a gente vai te ouvir aqui na nossa sequência, beleza? 991-62-2480 é o placar do jogo. Da Flusão ou da Peixão? Da Peixão ou da Flusão? Hora de girar o Leão Azul de Antônio Baiano.
5: As notícias do Clube do Remo.
0: Remo! Leão Azul que se prepara para o próximo embate. Brasileirão Série A. Remo joga no final de semana diante da equipe do Bragantino. Para ser mais exato, o jogo é domingo, 7:30 da noite, no Mangueirão. Remo e Bragantino, o Leão se prepara para este embate. E ontem esteve na sala de imprensa o Zé Ivaldo, né, zagueiro do Leão, falando aos companheiros da imprensa. A gente vai ouvir agora aqui no microfone do Timão, campeão do rádio.
6: Obrigado pela sua presença aqui também. Vamos falar agora de poucos jogos que o Clube do Remo tem pela frente. Agora, com o técnico Carpini, me parece que o time em campo começa a se acertar. Na sua avaliação, Ivaldo, você que entrou lá atrás, o time não levou gol nesse último jogo contra a equipe do Vasco. como muitos falavam que o Remo poderia se dar mal, e muito pelo contrário. O que é que está faltando agora, nesta reta final, para o Remo quebrar essa sequência negativa de 10 jogos sem vencer e ter que vencer agora, que está aqui para frente, pelo menos...

0: Enquanto o jogo do Vasco foi pouco tempo ali para trabalhar, né, teve que descansar um dia e no outro dia viajar. E para eles era um jogo que o Remy ia lá ia dar 3 pontos para ele, mas não foi assim. Foi um jogo que nós preparamos com o vídeo, ele conversando com nós. E nós se encaixamos bem na ideia dele e jogamos bem ali. Só faltou alguns detalhes para nós colocar a bola para dentro, mas não conseguimos. Mas mesmo assim, o grupo se comportou bem. E agora, como tu falou, agora são finais para nós. Nós daqui para frente precisa ganhar e vai começar domingo aqui, que para dar mais confiança ainda para o grupo, para nós garantir o Remo na Série A.
1: Pela sua avaliação, você que é jogador que tem uma certa experiência, o Remo está numa ascensão com o técnico? Vocês estão assimilando bem que o Capini está pedindo?
0: Sim, é um excelente profissional, um excelente treinador, entendeu? O grupo aceitou ele bem, ele conversa com todo mundo, fala que todo mundo vai ter oportunidade daqui para frente, tem que se preparar, e ele fala que não tem titular, os titulares tem que mostrar ali, dentro dos treinamentos. Se tu treinar bem, tu vai ter oportunidade. Eu vou usar um exemplo assim do Braga. O Braga teve uma excelente semana, treinou muito, Deus abençoe ele com um gol ali contra o Grêmio, e ele entrou contra o Vasco, jogou muito também, então ele deixa aberto, quem treinar bem vai ter oportunidade aqui pra frente.
2: Queria, ainda nessa seara do tempo que vocês estão trabalhando juntos, né? Estava fazendo um programa hoje mais cedo de rádio e a gente colocou uma pergunta para os ouvintes, que foi a seguinte: nessas últimas duas partidas, né? Você acha que o Remo melhorou com o Carpini? E mais de 70% dos torcedores disseram que sim. Mas eu quero ouvir você como jogador também, como quem está treinando e como quem está em campo principalmente. Aonde, se você concorda com essa melhora e aonde você vê essa melhora no Remo, em campo?
0: Boa tarde. Então, ele não mudou muita coisa que nós fazíamos antes, entendeu? Ele só colocou as ideias deles ali, entendeu? A ideia dele de jogar e do esquema dele. E nós facilitou muito, entendeu? Jogada, ensaiada que nós tinha também. Então ele não teve nada de chegar e mudar assim, porque já era pouco tempo, entendeu? Não tinha como ele chegar assim e colocar a ideia dele. Ele só mudou algumas coisas ali que o grupo assimilou bem, aceitou, e daqui para frente espero que vai dar certo.
2: Outra coisa que também eu queria abordar contigo era sobre o problema que o Remo está tendo na defesa, né? Porque hoje, dos 5 zagueiros que tem no elenco, só tem condição de jogar você e o Zé, né? O Chamba, o Marlon, só você e o Marlon estão aptos para jogar. O Léo Andrade, o Chamba e o Matheus Felipe estão impossibilitados, né? Como foi que vocês lidaram essa semana, na semana passada, agora e também para essa, já que também não vão ter esses jogadores? Porque só 2 zagueiros é bastante emergencial, né?
0: Não, eu acho que o Zé ali já fez essa função também, entendeu? Usamos aí no jogo passado. E os zagueiros que estão machucados estão voltando, entendeu? Acho que o Matheus Felipe já está na reta final de transição. O Léo, não sei. Mas eu acho que o grupo é forte, entendeu? No Borussia precisa de todo. Acho que quem ele chegar ali e precisar dar conta do recado na zaga vai estar à altura para dar conta do recado.
3: Tá aí as notícias do Leão, grande Zaivaldo, zagueiro agora titular, né? E com a chegada do Carpini, parece que ele conseguiu essa vaguinha de titular no Leão Azul de Antônio Baena. Para do pitaco do velho Rui aqui no nosso Clube na Bola. Alô, Rui Guimarães! Rui Guimarães!
4: Olá, meus amigos. Hoje, 14 de outubro, uma quarta-feira. E a gente está voltando aqui exatamente para tratar de assuntos de Remo e Paysandu, é verdade. Mas o Paysandu já está fora. Todo mundo sabe que o Paysandu não conseguiu o seu intento. Fez o que pôde, entre aspas, tá? Há muita coisa para a gente comentar a respeito do Paysandu. Mas eu queria me prender ao Clube do Remo, que é ainda quem está no páreo. Não estou discutindo aqui possibilidades maiores ou menores. Mas o Clube do Remo ainda está vivo na competição. O Remo é páreo, não estou discutindo aqui possibilidades maiores ou menores, mas o Clube do Remo ainda está

permanência do Márcio Tuma e nada mais, tá? O pessoal que está aí. Mas o Paysandu requer, na minha opinião, uma varredura. Tá? É duro o nome, é dura a palavra, mas vamos lá, depois a gente conversa a respeito disso. O que interessa aqui agora é Clube do Remo. Quando eu digo que interessa, é porque o Clube do Remo tem, para que os senhores tenham uma ideia, adversários poderosos, poderosos nestes 8 últimos jogos que tem que fazer. Dividindo por oportunidades. Bragantino no próximo domingo, aqui dentro de casa. Depois joga contra o Cruzeiro, fora de casa. Botafogo, aqui dentro de casa. Palmeiras, fora de casa. Chapecoense, dentro de casa. Atlético Paranaense, fora de casa. São Paulo, fora de casa. Dois jogos seguidos, fora de casa. E o último jogo, Corinthians, aqui dentro de casa. Vou fazer um cálculo muito otimista, bastante otimista, e torcendo para que ele seja verdade. O Clube do Remo, com 25 pontos, pode ganhar 4 jogos aqui dentro de casa. Que jogos seriam estes? Bragantino, no próximo domingo. Botafogo. Chapecoense e Corinthians, 12 pontos, tá? Somados com os 25, 37. Tá longe, não dá. Mas um jogo fora, e eu estou descartando os outros três, porque os três seriam contra Cruzeiro, é muito, muito improvável que o Remo consiga vencer, Palmeiras nem se fala, e a equipe do Atlético Paranaense também, que vai brigar por muita coisa, inclusive pelo título, que eu acho com poucas possibilidades. Mas São Paulo, dependendo da situação, é um jogo fora de casa do Remo. Se o Remo tiver obtido sucesso, por exemplo, contra Bragantino, Botafogo, eu acho que a própria Chapecoense, eu acho que o jogo contra o São Paulo seria uma oportunidade para o Remo ter uma vitória fora de casa. Então, somados de 25 mais 12 mais 3, daria 40 pontos. Vamos combinar que 40 pontos talvez não seja a realidade para quem se safe do rebaixamento. Mas, o rebaixamento a partir da 11ª, 12ª colocação tem Vitória, que é o 12º com 36 pontos, Botafogo, 13º colocado com 36, Vasco, 35, Mirassol, 33, Corinthians, 32, Internacional, 32, Grêmio, 31, Remo, 25, Chapecoense, 18. Não é possível que o Clube do Remo, ganhando aí, ou chegando aos 40 pontos, não chegue numa situação apertada, que seja, mas que possa se livrar desse rebaixamento, que seria horroroso para o Remo, muito ruim para o nosso futebol, e a gente fica nessa torcida. Isso aí, minha gente, é um sonho. Ninguém vem a dizer depois que eu afirmei que se o Remo fizer isso, ganha. Eu estou colocando aqui uma condição de que, se der certo para o Clube do Remo, com 40 pontos, quem sabe, está se fazendo uma conta de 45, que baixou para 43, e de repente os ventos sopram a favor e o Remo conseguiria se livrar. Outra forma eu não encontrei. Não vou dizer para vocês aqui que eu acho que o Remo vai ganhar do Cruzeiro lá em Belo Horizonte, muito menos do Palmeiras lá em São Paulo, muito menos do Atlético Paranaense lá em Curitiba. Isso aí é utopia. Não adianta a gente querer tapar o sol com a peneira. Não vai ganhar. Vamos ter paciência, vamos combinar de que não vai. Agora, jogos difíceis aqui em Belém, tá? Tem jogos difíceis, sim. Até porque o Botafogo, por exemplo, que é uma equipe que a gente acha, eu acho, que o Clube do Remo poderia vencer. O Botafogo precisa de fazer pontos, senão pode, corre o risco de ir para o rebaixamento. Eu acho que o Corinthians não é muito fácil também de vencer, mas vamos colocar na conta aí da briga que tem, da briga interna do Corinthians, e por aí vai. Ou seja, é um cálculo absolutamente otimista, muito otimista para o Clube do Remo. É cálculo para que seja feito pela cúpula azulina e tentar, quem sabe, um milagre, vamos chamar de milagre. E esta é a situação do Clube do Remo. Agora, tudo começa no próximo final de semana. Não adianta a gente fazer essas projeções, dizer que vai torcer, que o recurso é daqui e dali, e não dá certo no final. Não adianta. Se o clube, se o time não funcionar, não jogar, se o técnico não arranjar uma fórmula para superar o Bragantino, é bom a gente dizer que o Bragantino deu de 4-2 no Cruzeiro,

0: Cruzeiro, no Cruzeiro, não é uma equipe qualquer, tá certo? Então já começa com um pedregulho danado. E aí depois vem Cruzeiro, depois vem Botafogo, é preciso que essa equipe esteja ajustada para suportar derrotas, porque você ganha uma, perde outra, ganha uma, perde outra, você acaba afetando o psicológico, a tal do estado anímico da equipe. Então é isso que o Remo tem que se preparar, para estar sabendo que o foco dele é outro e combinar que seja feito o que eles planejaram. Então, esta é a situação do Clube do Remo, uma situação que eu vou repetir, muito otimista, e que a gente pode trabalhar com esse tipo de coisa. Fico.
1: Rui Guimarães, no microfone do Timão, campeão do rádio, no seu pitaco. Agora é hora do intervalo, depois eu volto para ouvir você que está mandando áudio e falar dos jogos de hoje e de ontem de Sul-Americana e Libertadores, para você que tá ligadão no nosso Clube na Bola.
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1: Tá na hora, 15 para uma.

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0: Brasil.
1: Essa fera do rádio.
2: Rogério Brasil.
1: Bom, bem, galera, tá no ar com o nosso Clube na Bola. Ouvindo a galera. Bota no ar aí, cabeção. Bota a turma no ar aí, vamos ver a galera. Placar do jogo.
3: Hein? Boa tarde, Rádio Clube, Rogério
1: Opa,
3: Brasil.
1: Opa, é nóis.
3: Meu placar vai ser 2 pro Fluminense e 1 pro Santos.
1: Aí sim.
3: Que é o Jato da Cidade Nova.
1: É, placar, é a galera do Brasil, Fusão. Beijo. Opa.
4: Abaixa aí, Rogério. Placar Manda. Do jogo. Fluminense 2, Santos também 2. O Júlio Mac da Folha 8.
1: Valeu, meu
3: boa
1: amigo.
3: Boa tarde, Rogério Brasil.
1: Opa, é nóis. Tamo junto.
3: Rogério, me cadastra no placar do jogo.
1: Qual é a boa?
3: Fluminense Santos. 2-2. Viu? Aqui é o Eduardo, aqui do bairro Bela Vista.
1: Valeu, amigo.
3: Obrigado. Na
1: 100,7. É nóis.
3: Boa tarde, Rogério Brasil. Rogério Brasil, me cadastra no placar do jogo.
1: Manda.
3: Fluminense 2, Santos 1. Boa tarde,
1: meu valeu, meu ídolo. Tamo
5: bom dia,
1: junto.
5: Bom dia, meu amigo Rogerão. Bom dia a todos os ouvintes. Pois é, Rogerão. Você, como vascaíno, está de parabéns. PH e os mais, né? Vascaíno. Eu sou Botafogo, sou Corinthians. Meu time está numa fase ruim. Tanto Corinthians como Botafogo. É, mas ontem eu fiquei com inveja de ver o Vasco jogando daquele jeito. Eu queria que meu Corinthians jogasse daquele jeito ali. Nós não estávamos passando a situação que estamos. Né? Mas agora é assim, Giovanni. É, o Vasco não é o gigante da colina, não. Ele é o gigante da bomboneira. Né? Que para ganhar um Boca Juniors lá dentro, junto daquela torcida ali, é difícil. Mas vocês estão todos de parabéns, o Vasco jogou bem. É, fico com Deus aí, meu amigo Rogerão, Zé Neto, diretamente aqui da Vila Conta de Pedra.
1: Valeu, Zé!
6: Boa tarde, meu amigo Rogério Brasil, PHzinho, secador do D8, rapaz. Gigantinho tá me surpreendendo, ó. Ganhar do Boca Juniors lá dentro da bomboneira. Tá igual o papão da Curuzu, do Dr. Anderson Rum, com um gol do Yarley. Rapaz! Gigantinho, será que vocês vão aguentar nós no dia 28, deu oitão, comigo é o queridão malvadão, hein, Rogério Brasil? Dia 28 tá Boca Racha, viu? E hoje eu sou flusão do meu amigo Evandro Vale, o fera do rádio, mas do meu amigo Rei do Frango e do Paulo da Casa do IMP, do IP. Boa tarde a todos aí. E amanhã o D8 tá na área, viu, secadores? Dona Silene na bate, Giovanni Bebê, Rei do Frango.
1: Vamos aí torcer pro Fluminense, que é rival dele, mas não torce pro Palmeiras, oxê. Que história é essa, hein? Tá feia lá, hein, amigo? É. Vamos que vamos, gente! Lendo as notícias do futebol internacional, Taça Sul-Americana. Ontem tivemos a vitória do Vasco da Gama jogando no La Bombonera diante da equipe do Boca Júnior pelo placar de 1-0. Se o juizão não fosse caseirão, né? Porque o juizão é caseiro. Vou te dizer uma coisa. Juizão caseirão, né? Te dizer uma coisa, mas é assim mesmo, né? Eu acho que o Andrés Gomes puxou a expulsão ali, né? Ele tocou no juiz, ele perdeu a razão. Mas enfim, já havia acontecido um lance antes, que o cara pisou no tornozelo do Andrés Gomes, levou só cartão amarelo, um pisão de expulsão também, segundo as regras do próprio futebol. Mas, né, juizão Piero Maza, né? Os últimos 3 jogos do Boca Juniors no âmbito internacional foram apitados por ele. Vocês terem uma ideia, né? Caseirão mesmo, juiz. Enfim. Mas assim, deu Vasco 1-0, né? Eu acho que o Vasco jogou muito bem no primeiro tempo, dominou, não teve ameaça do Boca Juniors no primeiro tempo. Ali uns 5 minutinhos do primeiro tempo só, depois só deu Vasco. O Vasco começou muito bem o segundo tempo, com chance, o PH teve uma chance na cara do gol, acabou errando o chute e tudo mais. É, e depois que o Andrés foi expulso aí, meu amigo, o Boca tentou dar uma pressão, mas a pressão do Boca é uma coisa desorganizada, né? Assim, o Vasco muito bem defensivamente também, Pedro Emanuel, o professor Pedro Emanuel, o Mister, recuperou alguns jogadores que estavam assim meia boca, né? E agora estão jogando muita bola, Saldívia, por exemplo, o gol demais ontem, Robert Renan também, bom zagueiro. A dupla de zaga do Vasco, né? Os jogadores da cabeça da área por ali, o Santi Souza, joga muita bola, né? É, o Lescano, né? Bons jogadores ali. E o Vasco conseguiu fazer um bom jogo contra o Boca Juniors. Tem nada a ganho, né? Tem nada a ganho. Tem um jogo de volta contra o Boca Juniors no Rio de Janeiro ou no Paraguai, um desses dois locais aí. Depende se os juízes que vão julgar o pedido dos times que alugam o Maracanã. Porque o Maracanã é público, né, gente? Essa que é a grande verdade. Maracanã é público, não tem dono. É a mesma coisa do Mangueirão. Mangueirão, Maracanã são estádios públicos. O mesmo poder que o Águia, que o Remo tem sobre o Maracanã, o Águia tem também. O Águia tem, o Parauapebas tem, sobre o Mangueirão, que eu estou querendo dizer. E o Maracanã é a mesma coisa. O Flamengo e o Fluminense, eles alugam ali e tal, para mandar os jogos, eles cuidam e tudo mais, mas não são dono. Ainda mais que tem um contrato em vigor que dá conta de que o Vasco pode jogar até 10 partidas no ano no Maracanã. E o Vasco não jogou esse número de partidas ainda nessa temporada. O problema é que o BAP, né, presidente do Flamengo, ele tem uma rixa, né? Ele se mete mais nas coisas do Vasco do que nas coisas do Flamengo, né? As coisas do Flamengo, na verdade, ele fala umas besteiras que depois ele mesmo, a língua paga, né? Que ele falou esses dias para trás aí que se quisesse gastar 1 bilhão, ele gastava. Se quisesse ganhar, aí ele falou até um palavrão, se quisesse ganhar todo, ele ganhava, porque ele tinha 1 bilhão para gastar. Aí agora tá chorando que não tem dinheiro para pagar o Paquetá, né? Ah, não tem como é que eu pagar a parcela do Paquetá, não sei o quê, não sei o quê. É assim, ele se preocupa mais com as coisas do Vasco do que com as coisas do próprio Flamengo. É, e ele está nessa rivalidade aí com o presidente do Vasco, né? E aí prejudicando uma coisa que poderia até dar renda para o Flamengo, né? Porque o Vasco vai jogar de graça lá. Pô. Tem que pagar o aluguel para os caras que alugam, né? Isso aqui é a verdade. O Vasco tem que pagar para poder jogar no Maracanã. E isso ia acontecer. Vai acontecer. Até agora a liminar não caiu. Então a liminar, liberando o Maracanã para o Vasco, até esse momento que eu estou falando com vocês aqui agora, não caiu, então o jogo está marcado para o Maracanã para a próxima terça-feira, 9:30 da noite, com todos os ingressos vendidos. Já foi vendido tudo, não tem mais ingresso para vender, né? A torcida do Vasco comprou toda e a torcida do Boca comprou a parte deles lá, 5 mil ingressos. Então, vai ter Maracanã lotado para o jogo de volta na próxima terça-feira. Se não for no Maracanã, a Conmebol já falou, se houver outra derrubada de liminar, é porque, na verdade, essa é a briga de torcida, né? O juiz é flamenguista, ele dá uma liminar pro Flamengo. Aí o Vasco vai e procura um vascaíno lá, aí o vascaíno dá pro Vasco. É assim que é. Tá, é isso que tá acontecendo. Essa que é a grande realidade. Virou chacota a mesma coisa, beleza? E hoje tem Atlético Mineiro e Torque pela Torque City, né? Pelo Sul-Americano. É o jogo de ida. Esse jogo acontece na MRV Arena, estádio do Galão da Massa, às 19 horas. O Galo vai ter que abrir vantagem aí, vai jogar o jogo decisivo na casa do adversário, então, quando você joga em casa, você tem que abrir vantagem. Essa aqui é a lei do mata-mata. Joga em casa, tem que conseguir vantagem, mas quando você for jogar na casa do rival, aí você tem uma vantagenzinha ali para negociar um empate, uma coisa aqui, outra ali, né? Então, hoje, às 19 horas, tem Galão da Massa e City Torque pela Sul-Americana e pela Libertadores. Vamos para a ficha técnica de Palmeiras e Fluminense, começando com o Flusão, o dono da casa. Olha, gente, o Flusão do técnico Marcão. A comissão técnica do Fluminense optou por poupar seus principais nomes no Fla-Flu do último domingo. Com isso, a tendência é de que todo o time esteja à disposição. A única dúvida, por questões físicas, é o lateral esquerdo René, que ainda sente dores no tornozelo e deve ficar no banco de reservas, com Arana sendo titular. Serna e Nonato são os favoritos para a vaga no ataque e no meio-campo, respectivamente. O Flusão deve jogar com Fábio no gol, Guga, Thiago Silva, Milan e Guilherme Arana. Milan e Thiago Silva como zagueiros, Guilherme Arana na esquerda, Guga na direita, Martinelli e Nonato são os primeiros homens de meio campo, com Paulo Henrique Ganso, homem de Anani Deua, ali na armação das jogadas. Canobbio de um lado, Savarino de outro e Hulk no comando de ataque. Esse deve ser o Fluminense para o duelo diante da equipe do Verdão.
0: Quando surge o alviverde imponente.
1: Palmeiras do João Martins, que é o auxiliar técnico do Abel Ferreira, que está suspenso, não vai poder ficar no banco de reservas. Gustavo Gomes é a principal novidade no elenco para esta partida. No confronto anterior contra a LDU pelas quartas, o zagueiro cumpriu suspensão automática após receber o terceiro cartão amarelo, a famosa Lei do Cão. Vitor Roque será um desfalque. O atacante sofreu um entorse no tornozelo direito no jogo contra o Corinthians e não se recuperou a tempo da partida nas semifinais. Heitor, da base, foi relacionado para substituí-lo. A escalação do Verdão, de tanta gente boa, deve ser: Carlos Miguel no gol, com Jihai na direita, três zagueiros, Murilo, então Jihai não é lateral, é ala, né? Ala pela direita. Jihai, ala pela direita. E três zagueiros: Murilo, Gustavo Gomes e Alexander Barbosa. Esse trio de zaga do Palmeiras é muito forte, né? Piquerez na ala esquerda. Aí vem Lucas Evangelista, Marlon Freitas e Andrés Pereira. No ataque, Arias e Flaco Lopes. Esse deve ser o time comandado pelo interino do Abel Ferreira, João Martins, para o duelo de logo mais às 9h30 da noite no Maracanã. Todos os ingressos vendidos. Teremos o Maracanã lotado para Fluminense e Palmeiras. Olha a arbitragem para este confronto. É o argentino Facundo Tello, auxiliado pelos argentinos também Juan Belatti e Gabriel Chaide. O quarto árbitro é Nazareno Araza. O árbitro de vídeo, senhor Silvio Truco, que também é argentino. Seu auxiliar é o Lucas Novelli, também da Argentina. É isso, ficha técnica para Flusão e Palmeiras na noite de hoje pela Libertadores da América. Amanhã tem mais um jogo de Libertadores, jogo de ida, Flamengo Independente. Flamengo Estudiantes, é isso, Flamengo Estudiantes, amanhã às 21 horas. É Estudiantes e Flamengo, né, gente? Porque o jogo é lá na casa do rival. O Mengão vai tentar trazer vantagem da casa do rival argentino. E amanhã a gente fala mais sobre isso, inclusive com ficha técnica aqui no nosso Clube na Bola, que está chegando ao fim. Obrigado pela sua audiência e o seu carinho, meu amigo do rádio. Amanhã a gente volta, se Deus permitir, logo ao 12h10, para mais uma edição do nosso Clube na Bola. Lembrando que hoje a gente se fala, ainda hoje tem os giros de notícias aqui na Clube, na FM 91. A parte da tarde tem a noite, que a gente chega com o nosso Estação Clube a partir de 8 da noite aqui no Som da Clube, beleza? Um abraço daqueles do tamanho do Brasil. Fiquem com Deus e a gente se fala. Valeu, Guarabá! Fui!

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0: 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Quadragésimo sexto Círio de Nossa Senhora de Nazaré. O manto.
1: E esse ano tem como tema Em Maria Jesus Veio Morar Entre Nós. Então, em cima desse tema está criado todos os elementos do manto deste ano, né? Tudo voltado para a Virgem Maria, da vinda de Cristo ao mundo, né? Seu nascimento, porque através dela, da ação do Espírito Santo, ele foi gerado pela Virgem Maria, né? Então, em Maria, Jesus veio morar entre nós através da Virgem Maria. Então, está tudo dentro dessa temática, toda a criação. A gente trabalha muito com a questão do tecido, né? Cetim importado, um tafetá, pérolas, vidrilhos, cristais Evarovs, que a gente também trabalha muito na questão dos pingos de luz, né? As cores bem neutras, né? Nenhuma cor esse ano, assim, surpresa, diferente, é uma cor já conhecida por todos, tá um manto bem singelo.
0: Francisco Taveira, artesão e design do manto do Círio de Marabá. 46º Círio de Nossa Senhora de Nazaré. Em Maria, Jesus veio morar entre nós.
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1: Sou eu, aqui na Clube, sempre fazendo o que gosta com seriedade. Em Marabá, agora 13 horas, 13 minutos, está no ar. 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
2: E não adianta depois esse negócio de mememê, não.
1: É verdade. Clube FM. É, o Rota de hoje, 14 de outubro de 2026. Hoje é quarta-feira, chegou o meio da semana, galera. De muito sol, né, na cidade, calor forte, de manhã estava mais ou menos. Depois o sol começou a aparecer. Neste momento aqui nos estúdios do Grupo RBA, a temperatura é de 32 graus. Quente, né? É bom andar pela sombra. Eu digo para você todos os dias aqui no Rota: não maltrate os animais, não maltrate as crianças, não maltrate os idosos e nem maltrate as mulheres. Caso você seja empulseirado e cair aqui no chilindró, seu nome também sai no Rota, viu? Aqui não tem essa, não.
2: E não adianta depois esse negócio de mememê, não.
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1: Mas se você for gente boa...

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2: Vamos lá, valendo.
3: Vamos lá, valendo. Vamos ao destaque do Rota de hoje. Mandado de prisão. Polícia Civil, através da delegada Eliane, cumpre mandado de prisão preventiva. Mais, incêndio. Mas o elemento foi preso depois de tocar fogo numa farmácia. Rapaz, vou te contar, viu? Eita, tem gente ruim no mundo. Uma tentativa de homicídio que ocorreu. A Polícia Militar foi ao local aqui na Nova Marabá. Tá certo? E mais, um furto qualificado. E vamos também falar da Operação VIP, que foi desencadeada hoje cedinho pela Polícia Civil através do delegado superintendente Antônio Mororó, junto com os policiais de Imperatriz do Maranhão. São estes os destaques de hoje. E mais, o destaque do placar do jogo. Fluminense e Santos se enfrentam no próximo final de semana às 16 horas, 4 horas da tarde, no Mário Filho, estádio Mário Filho, Maracanã, no Rio de Janeiro. Para você participar do placar do jogo é fácil. 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É isso aí. Vou agora pedir uma musiquinha e daqui a pouco eu volto. Canta aí, Pablo. Aparecer esse bregazinho aí, ó. Apaixonado. Meu amigo Afonso ali na Folha 30, na Nova Marabá. Meu amigo Danilo, tá lá na fazenda. Fazenda dele lá, cheia de gado branco, Nelório. Tá mais o Danilo Júnior. E mais. Meu amigo. Desceu no posto Pedra.

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1: Sou eu aqui na Clube, sempre fazendo o que gosta com seriedade. 13h22 é o Rota no seu rádio. Obrigado aí pelo carinho. Nós vamos lá para a aldeia Crijonheré. Crijonheré. Crijonheré é o nome mesmo que fala mesmo, é? Bom, vamos lá tentar falar com a minha amiga Érica, a missionária, para a gente falar de uma festa que vai acontecer lá do povo indígena, mas é o pessoal da Igreja Assembleia de Deus, começa hoje, são 3 dias, né, lá na aldeia, e eu vou lá. Vamos lá ver se eu consigo falar com a Érica, falar sobre essa programação que vai acontecer dia 14, 15 e 16. Vamos falar com a missionária Érica, direto lá da aldeia Crijonheré. Será que está tudo certo aí?
2: Tudo bem, Léo. Vou ligar aqui para ela agora.
1: Vamos ver se a gente consegue falar com a missionária. Uma importante essa programação. Sempre eu vou lá, né? Acontecer lá do preleitor, o pastor Alex Gonçalves, vai palestrar, a cantora Edna Moraes, de Imperatriz, o Jean Bricatiri, que é o cacique da aldeia, a cantora indígena Crechu, a cantora John Wu, será que eu falei certo agora? Cantora Viviane, indígena, cantora Ediane, também indígena, e o presidente dos jovens, Ripenha, de lá. Vamos ver se a gente consegue, né? Tudo certo aí, alô?
2: E aí, Ivan?
1: A missionária Érica tá por aí?
2: Tá não, mas vou já entrar em contato com ela só.
1: Você pode falar sobre a programação de hoje, Quan? Então vamos lá falar com o Quan. Quan é lá que coordena a festa cultural da Crijonheré. Começa hoje, Quan, essa festa religiosa aí, da Assembleia de Deus, tem o pastor, que é o pastor Nonato, importantíssimo, junto com a missionária Érica, que estão organizando. O que você tem a dizer dessas apresentações? Quem se apresenta hoje nesses 3 dias da festa do nosso Senhor Jesus Cristo? Boa tarde, Quan.
3: Boa tarde, Avan do Vale. Hoje, para a abertura, né, de um grande evento, né, missionário daqui da aldeia de Crijonheré. E é um evento que é tradição, né? É um evento que a igreja, junto com o pastor Nonato, a missionária Érica, traz para a aldeia. E é muito importante, né, esse evento para todas as comunidades, né, da Teima e Maria, né, os convidados, né?
1: É bom lembrar que não se paga nada, né, Quan? As pessoas, é aberta a aldeia para qualquer pessoa que queiram participar, está lá aberta a aldeia, como sempre antecede a participação do povo evangélico, o povo indígena evangélico, antes da festa cultural, que é em novembro, não é isso? Mas são
3: isso
1: 3
3: mesmo,
1: dias.
3: Teve a mudança. Isso mesmo, teve a mudança, né? A festa cultural era em outubro, né?
1: Sim.
3: E devido às eleições, no segundo turno, acabou tendo essa mudança para agora, para novembro.
1: Certo. Né? Aí hoje, começa hoje, dia 14, quem se apresenta hoje?
3: Hoje vai ser os cantores local mesmo, entendeu? E o Dedé Santana, as cantoras Crechu, né? Local amanhã que vai dar início a.
1: Você falou ontem, né? Eu passei a tardinha pronunciando lá com a mãe do Ripé. É Crechu, né? O nome da cantora indígena?
3: Isso, Crechu. Cantora local.
1: E tem a outra também.
3: Irmã Diane.
1: Tem a outra também que eu me enrolei todinho para falar, mas já estava aprendendo. A cantora Jo-un. Vê se tu consegue me orientar, como é que pronuncia o nome dela aí? João?
3: João Tuam.
1: Cantor local, João Tuam. É também local, né? Cantor indígena, isso, né?
3: É, indígena. Então, só voltando, mano, é aberto para o público, né? É Morada Nova, Bom Jesus, 40, todos os evangélicos da nossa região é convidado, é aberto ao público. E visitantes também, quiser fazer parte, né? É da ver a palavra de Deus, ouvir a palavra de Deus, tá aberto, tem a público.
1: Porque sempre é bom, eu mesmo gosto de comparecer. Hoje a gente infelizmente não vai poder ir devido a uma situação que ocorreu aqui, mas amanhã com certeza estaremos aí, eu, minha família, estaremos aí também. Porque sempre é bom ouvir a palavra de Deus, você tira tudo que é bom, né? Tudo que é bom. Então é interessante essa iniciativa do povo indígena daqui de João Heré, é muito louvável essa do cacique John Pricatire com a missionária Érica, que o povo também precisa ouvir a palavra de Deus, não é, Juan?
3: É verdade, Evandro. É muito importante, né, o evangelho para dentro das comunidades, né? E hoje o pastor Nonato, que é a missionária Érica, e o cacique João Pricatire tem esse projeto, né, de estar trazendo a palavra de Deus para toda a comunidade e também municípios vizinhos, né, que sempre faz visita à nossa comunidade. Trazer, mostrar a realidade para o povo, né? A única salvação,
1: verdade,
3: é Jesus Cristo.
1: Muito obrigado, pela sua participação. Vamos tentar daqui para amanhã ou depois conversar com a missionária Érica, porque ela realmente é uma das coordenadoras junto com o pastor Nonato. E ela tem uma voz maravilhosa, canta, né? Eu já vi ela cantar. E ela é uma mulher realmente de Deus, uma pessoa muito, muito gente boa que a gente conheceu, eu e minha esposa. Vamos tentar falar com ela amanhã ou depois, que ela tem muita coisa, né? Mas foi interessante você participar aqui e falar. E quando chegar a festa cultural, aí você é o cara, né? Para falar sobre a festa cultural.
3: Festa cultural.
1: É outra coisa.
3: Para dar dica. E a Érica está mais por dentro da programação da festa local da igreja.
1: Tá certo.
3: Mas estamos aqui também dando essa força, entendeu? Para isso acontecer, esse evangelho que entra nas aldeias, sempre dando essa força para o pastor, né? Para o missionário e para o cacique.
1: Muito obrigado pela sua participação. Dê um grande abraço aí na missionária, no pastor, no cacique John Pricatire, também o pastor Nonato e o povo indígena da aldeia Crijão Reirê, que a gente sempre está indo aí visitando e a gente sempre é bem recebido. Um grande abraço a você, amigão.
3: Tá bom, Evandro. Para você também, para todos os ouvintes.
1: Obrigado. Falamos ao vivo aqui, direto da aldeia Crijão Reirê. Tá aí, galera. Você que gosta, é bacana comparecer. Você não perde nada, você só ganha. São palavras ricas que fala de nosso Senhor, do nosso Criador, do nosso arquiteto do universo. Eu acho que você vai sair de lá cheio do Espírito Santo, né? É um momento muito bacana. Eu já estive numa festa dessa lá com o cantor João Trovão, Zé Trovão, um cara maravilhoso também. Mudou esse ano, agora são outras apresentações. Eu achei bacana porque é muito indígena cantando, né? Também dá uma força para o povo local. Bacana, então tá na hora de você comparecer, beleza? Um abraço a todo o povo indígena da TI Mãe Maria, aqui em Marabá do povo, meu querido povo Gavião. Bom, vou dar uma paradinha não. Vou botar o placar do jogo, Fluminense e Santos se enfrentam no Maracanã nesse domingo, 16h, galera. É o futebol aqui na clube, é como se você tivesse à beira do gramado, rapaz. Vamos lá ver se a gente consegue aqui. Olha, apareceu aqui MC Calango. Alô, MC Calango, boa tarde, amigão.
4: Mano Vale, como é que você tá, meu amigo? Pois é, Mano Vale. Fala pro Beto aí. E nesse dia eu vou aí. Vou aí levar a galinha caipira pro meu amigo Avando Vale. Né? Tá, eu levo mesmo, que é meu companheiro. Fica com Deus, Avando Vale. Um abraço, um bom trabalho pra você, com saúde, meu amigo.
1: Zé Neto disse que tu não vem mais, não.
4: Vou levar palmito, vou levar ovo, vou levar peixe. Vou levar um bocado de coisa pro Avando Vale. A feira dele começa a semana todo dia, a esposa dele.
1: Tá bom.
4: Fica valeu. Com Deus. Um bom trabalho para ti.
1: Eita, Zé Neto.
5: Boa tarde, Rádio Clube. Boa tarde, meu amigo Avando Vale. Boa tarde a todos os ouvintes. Pois é, mano. Rapaz, eu tava vendo aí que o MC Calango voltou melhor ainda, hein? Tá bonzinho agora, tá, moço. Tá. Rapaz, o homem tá te oferecendo açaí, coalhado e tudo pra tu levar a netinha lá.
1: É verdade.
5: João Pedro.
1: É, João Pedro.
5: Rapaz, me convida pra mim também. Eu vou levar um colega nosso daqui, o Ozé. 130 quilos ele pesa.
1: Ei,
5: nem come, bichinho, sobrinho do Jaibara. Me fala aí o dia pra mim também. E ainda vai levar uns caminhões de mercadoria pra ti. Pode esperar, viu? Rapaz, valeu, meu amigo. Tudo de bom aí, Zé Neto, diretamente aqui da Vila Ponta de Pedra.
1: Valeu, Zé Neto. Sidney Paiva, boa tarde.
6: Boa tarde, meu amigo Evandro Vale, Sidney Paiva, Barra Laranjeira, Vascão, né, Evan?
1: Vascão tá de cima.
6: Do Boca Júnior, lá dentro,
1: lá
6: né?
1: Lá dentro da Bomboneira.
6: E hoje é Fluminense, Palmeiras. Palmeiras e Fluminense, né, Evan?
1: Verdade.
6: Aí, jogão, Evan, jogão.
1: Jogão.
6: Fluminense o melhor. Mas ontem, Alvão, o Vasco foi roubado lá dentro. O Vasco foi roubado. Aquele juiz expulsou aquele Andrés Gomes lá, de graça. Que o jogador do Boca Juniors era para ser expulso e não foi expulso. Complicado, né, Alvão? É, mas deu tudo certo. Valeu!
1: Rapaz, eu fiquei cabulado. O primeiro tempo, inclusive, o Vasco amassou o Boca Juniors. Jogou demais. E no segundo tempo, o Vasco, com homem a menos, foi se defender, pô. E se defendeu muito bem. Esse campeonato sul-americano e Libertadores, esses árbitros de lá, meu amigo, eles só querem que o time de lá ganhe, tô te falando. Não respeita, não.
7: Boa tarde, meu amigo Evandro Vale. Tô aqui ligadinho no teu programa. Evandro, moço, como é que pode um negócio desse, né, Evandro? Que ali o cara fala, chamar o cara de ladrão, tem que chamar mesmo. Ali é aquele jogo do Fluminense com o Flamengo. Que diabo é aquilo, rapaz?
1: É.
7: Que roubo, desgraçado, ali se chama roubo mesmo. Parece que os caras dão dinheiro pro cara, só pode, que não tem condição um negócio desse, não.
1: Verdade.
7: Ali, pelo menos, um pênalti ali pro Fluminense tinha que ter marcado, cara.
1: É.
7: Eu fico injuriado.
1: Eu também.
7: O cara bota vá, bota não sei o que de acho, bota... Pra partir logo
1: pra
7: essas porcarias tudo aí, é que é melhor. Porque quando quer, quer roubar, rouba mesmo. Quando não quer dar, não dá.
1: É verdade.
7: Aquele jogo eu botei 1-1 e eu tinha certeza que eu ia acertar esse placar de 1-1. Aquele jogo que eu botei. Eu botei o placar 1-1. Mas o cara fica injuriado, olha aí. Evandro, me cadastra pra cá do jogo aí. Vou
1: diga
7: botar aí.
1: Aí
7: o jogo aí. Santo 2, Fluminense 1. LP do Tiradentes.
1: Obrigado,
7: meu amigo. Tô aqui ligadinho no programa.
1: Valeu, LP. Um abraço. Um abraço também pro Robert do Coquetel, ligado comigo lá na capital Belém. Fala, Didio, rapaz. Giovanni Bebê tá alegre. Vasco, ó. Vascão da Gama, eu torci pelo Vasco ontem, eu só torço pro time brasileiro.
8: Boa tarde, meu amigo, é o Vando Vale, o fera do rádio. Um ótimo quarta-feira para você, meu amigo. E ontem tudo normal, né? Vitória do Gigante, o maior do Rio de Janeiro, 1-0 contra o Boca Juniors lá na Argentina. E eu dedico a vitória do meu Vascão a todos nós vascaínos. Eu, Giovanni de Souza, nosso amigo Ailton Saraiva, nosso amigo Corujito, nosso amigo Seu Lió, meu pai, Seu Nelson. Todos os vascaínos ouvindo seu programa, estamos felizes com a vitória do nosso Vascão ontem. E dedico a vitória do nosso Vascão para todos os secadores que estão secando o nosso Vascão. Nosso amigo João Gomes da Maquininha, nosso amigo Lereca de Roteiro do Andorão, nosso amigo Louro do Carro Branco. E o Fluzinho joga hoje, né, contra o Palmeiras, será que se vence? Sou jogando de seus Laranjeiras, meu irmão.
9: Fala, meu querido Elvando Vale.
1: Fala,
9: tudo
1: João
9: beleza, Elvando? João Beleza, vale a senhora Aparecida. Elvando, e cadastro aí na promoção para cá do jogo aí.
1: Diga aí.
9: Esse é Fluminense e Santos. É 0-0 esse jogo.
1: 0-0.
9: Rapaz, é o Vando Vale. Mudou agora, né? Mudou agora pra galinha caipira, né? O MC Calanga apareceu.
1: Apareceu.
9: Rapaz, se ele quiser uma ajudinha, eu empresto o caminhão pra ele aqui trazer as coisas de lá pra tu, moço.
1: É muita coisa.
9: Fala pra ele. Rapaz, e Alec com o meu Vascão que ganhou lá dentro do Bomboneira, lá do Bombom, do La Bomboneira. 1-0. Que nós vamos classificar, nós vamos para a final e aqui no Maracanã, se Deus quiser. Isso é, se esse embrolho ainda do Maracanã tivesse resolvido. Mas um abraço, Evandro Vale. Beleza.
1: É, rapaz, o Vasco está de parabéns pelo que fez lá. Ali só ganhou lá. É poucos times que ganham daquele time lá, viu? Poucos times. Lá o Paysandu ganhou lá naquela época, né? Time massa do Paysandu. Mas depois aí, meu amigo, ali é aquele time... Agora aqui pra nós, aquele time do Boca Juniors. Aquele time do Boca Juniors, meu amigo. O time ruim, aquele Valença lá que jogou não sei aonde. Rapaz. Parabéns, torcida do Vasco, rapaz. O Vasco merece. E o jogo aqui no Brasil é, vamos ver, né? O Vasco pode até empatar se classifica. Aí, parabéns, a torcida do Vasco. Vou dar uma paradinha rapidinho, mas eu volto logo. Olha aí, Zé Vaqueiro canta aqui, coisas do interior.

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0: Elvan do Vale.
1: Sou eu aqui na Clube, sempre fazendo o que gosta com seriedade. Em Marabá, agora 13 horas mais 42 minutos. É o Rota no seu rádio. E atenção: Wagner, policial militar trabalhando ontem na VTR-0412, ali na folha 27, viu um elemento transportando o... Aliás, transportando, não, ele estava pulando o muro da frutaria lá do Romildo. Fica lá na quadra 17, no estabelecimento dele. Percebeu a presença da viatura, os elementos tentaram fugir. Foram seguidos pela guarnição e durante a abordagem foram localizados na mochila produto pertencente ao estabelecimento. 30 latas.

0: lata de refrigerante, diversos sabores, marcas, 4 vasilhas contendo uvas, 2 potes de paçoca, aproximadamente R$ 9. Rapaz, ô meu Deus, nem moeda. Correspondente ao numerário destinado ao troco do caixa. E que os elementos foram identificados como Antônio Adalício Moya Mendes e Juscelino Colasso Batista Júnior. Eles foram apresentados na presença do delegado Pedro Marinho, por autuado por furto qualificado. E atenção, Israel, policial militar da VTR 0411, trabalhando ontem, recebeu um chamado via NIOP para atender uma ocorrência que uma pessoa tinha sido alvejada com disparo de arma de fogo na Folha 25, na Nova Marabá, às proximidades da escola Mário Antônio Alves Silva. No local, a guarnição encontrou Jorleão Reis Gouveia, no interior de sua residência, apresentando ferimentos com sangramento na mão direita. A vítima disse que 2 elementos chegaram em uma moto, arrombaram a porta do imóvel e efetuaram disparos, sendo atingido apenas na mão direita. Informou ainda desconhecer a identidade dos autores, acrescentando que um deles trajava bermuda, camiseta cor laranja, e um morador cedeu as imagens da guarnição, mas quais? Aparecem 2 elementos descendo de uma motocicleta, entrando na residência da vítima, que durante as incursões da guarnição foi abordado já ali próximo à Vila Militar, a Vila Castelo Branco. O militar informou que após a passagem da VTR em direção à 25, 2 elementos ao avistarem a viatura entraram em uma área de mata em frente à vila, conduzindo uma moto pop preta sem placa, onde esconderam o veículo. Em seguida saíram a pé, sendo que um deles vestia bermuda e camiseta laranja. O militar não soube informar a direção tomada pelos elementos, ainda que um veículo branco realizou uma manobra de retorno local, após que não mais viram os elementos. A polícia está na cola aí, ver se consegue descobrir quem é os camaradas. Bom, isso é uma operação hoje da Polícia Militar, da Polícia Civil, participaram da Operação VIP. Eu conversei com o delegado Antônio Mororó dessa operação. A operação que começou no município de Imperatriz, no Maranhão. O sindicato se veio para o Pará, entre o município de Rondon e Marabá. Vamos ouvir então o que disse o delegado Antônio Mororó. Vamos falar com ele aqui. Delegado. Alô, delegado, como é que foi essa, fale dessa operação, teve êxito essa operação, delegado, bom dia os amigos da clube.
1: Operação aí, como bem dito, denominada VIPs, por medida de justiça. Essa investigação, ela surge, é oriunda ali da DENARC de Imperatriz no Maranhão, e que pede o apoio, solicita o apoio da Polícia Civil do Estado do Pará, através da 10ª RISP. Então, ao todo, eu vou em 5 estados, e essa operação VIPs ocorreu em 5 estados da federação, vale dizer, no Maranhão, no Pará, Rondônia, Amazonas e Mato Grosso. Ao todo, 41 mandados de prisões preventivas e 47 buscas e apreensões domiciliares. Aproximadamente aí 6 milhões em bens sequestrados, arrestados aí pela Polícia Judiciária, dando um duro golpe aí na traficância. Aqui na regional da 10ª RISP, nós cumprimos mandados no município de Rondon e no município de Marabá. Ao todo, 10 buscas cumpridas, 4 prisões preventivas efetivamente realizadas, uma prisão em flagrante por tráfico de drogas, uma outra prisão em flagrante por posse irregular de arma de fogo, ou seja, 6 prisões realizadas. Então, realmente um duro golpe aí. Por que VIPs? Porque diversos desses traficantes ostentam ali envergadura socioeconômica financeira perante a sociedade ali que eles integram. Então, com carros luxuosos, embarcações, moradas ali realmente morando em verdadeiros castelos. Então, ao menos aparentemente ali vivendo como pessoa de bem fosse, mas não eram.
2: deputado, a CORE também participou ativamente, o senhor como coordenador da CORE aqui na 10ª RISP, e foi a quantidade de quantos homens participaram que teve êxito essa operação com essa quantidade de policiais.
1: É bem observado, na medida que os crimes investigados, tráfico de drogas e lavagem de capitais, então havia uma sensibilidade ali, alguns dos alvos já com histórico de roubo, assalto a banco, o próprio exercício do tráfico, já haviam passagens, então nós tivemos aí o emprego no dia de hoje de 21 operadores da CORE, do nosso grupamento de operações especiais, que contribuiu aí sobremaneira com esse resultado, além do emprego aí dos nossos abnegados policiais da 10ª RISP, e aí CIDSE, delegacias de todas as unidades da RISP, DH participou, a DEAN, DEACA participou da operação, a seccional, o expediente da seccional aí na pessoa do delegado Vitor, enfim, realmente o trabalho aí de muitas mãos aí entregando, Elvan. E aproveitando, se você me permite, para passar mais um recado, nós já dissemos que na Regional de Marabá nós não vamos admitir, a gente tem um compromisso com a sociedade e a comunidade local. E aqui não é lugar para traficância, aqui na Regional não é lugar para o exercício do tráfico.
0: 13 horas e 51 minutos, uma paradinha rapidinho, mas volto já, hein? Fique ligado aqui comigo.

0: Elvan do Vale.
1: Sou eu aqui na Clube, sempre fazendo o que gosta com seriedade. 13 horas mais 54 minutos, é o Rota no seu rádio.
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1: É nós aqui na Clube, galera. E atenção. Cícero, policial militar, prendeu e apresentou na delegacia de polícia Edinaldo de Oliveira Mendes Júnior. Ele é acusado de ter incendiado uma farmácia e uma loja da Fio a Fio, ali na Avenida Najib Miltrô, no bairro da Cidade Nova. Aparece ele nas câmeras, rapaz, colocando fogo no lixo. E aí se alastrou o fogo para a farmácia, rapaz. Vou te contar, rapaz, o cara é mau, né? Só para fazer o mal, o cara tocou fogo na farmácia, era o que foi. E atenção, Eliane Carla de Lima, policial civil, cumpriu mandado de prisão contra Felipe Julião de Almeida. É um mandado de prisão e foi cumprido na Avenida 1º de Junho, no bairro Jardim União, aqui em Marabá. Também uma moto fã foi encontrada lá, de placa RXA3A97. Como também um aparelho celular. Ele foi apresentado lá e cumpri pena, e agora só o juiz, né? O juiz da Central de Garantias de Inquérito da comarca de Imperatriz contra Felipe Julião de Almeida. Vai acabar o programa, mas a gente vai ouvir aqui o incansável. Não, primeiro é o Lereca. Fala, Lereca. Boa tarde, amigão.
3: Evandro Vale, boa tarde, amigão. Por aqui já tudo tranquilo, já em casa. Que são 18 horas e 34 minutos. Tá frio hoje, viu? Tá frio.
1: Tá frio.
3: Tá 16 graus, mas sensação térmica de 12. Rapaz, o Vasquinho dele, né, do flamenguista lá, ganhou, né, do Giovanni Bebê, lá dentro. Parabéns, mérito dele, parabéns. Evandro Vale tava falando lá ontem, lá, né, daquele juiz lá entre Flamengo e o Fluminense, né? Ali era pro juiz ter expulsado o jogador do Flamengo, viu? Ali foi falta. E aquele outro lance também foi falta dentro da área, viu? Foi falta, só flamenguista, mas ali foi falta pra pênalti dentro da área e a expulsão do Eric Pulgar. Fala aqui, ó, o Eric de Roterdã na Holanda, ligado na Clube 100,7.
1: Eu acho bacana esse, é o cara que ele torce pro time, mas é, acima de tudo, desportista. Não é aquele cara fanático, ele vê o jogo. E não é legal, por isso é que o futebol brasileiro tá no jeito que tá, não tá ganhando de ninguém. Entendeu? Porque aqui é o seguinte, os caras quebra logo os craques. Você não pode jogar bola. Você não pode jogar bola. Se você jogar bola, for um cara diferenciado, os caras só vão em você para lhe machucar. Tô te falando. E essa CBF aí é comprometida aí com os grandes times aí, né? Complicado.
4: Boa tarde, meu amigo Elvan do Vale. Boa tarde, ouvinte da Rota 100.7. Aí, Elvan. Alguma bronca?
1: Teve uma bronca.
4: A bronca só daquele rapaz lá, daquele meliante que tocou fogo ali na, né? Situação que pegou fogo ali na farmácia, né, Juan?
1: Foi.
4: Alguma broca fora isso aí, Juan? Não, né?
1: Teve uma operação pesada.
4: Eu não tô lá em Belém, não. Eu tô em Marabá, viu? Só semana que vem que eu vou, viu, Juan? Ouvi lá a Rota 100.7.
1: Beleza. Ele
4: aqui tá, Luciele. Manda um alô, eu vou, sabe pra quem? Pra Gilce Cleude, lá no, na Vila Café, Juan. Lago Preto. É Lago Preto, né? Gilce Cleude. É o Juan e o Messi Calango, rapaz. Sumiu. Messi Calango, cadê você, rapaz? Incansávelzinho, rapaz. Mas, rapaz, estamos por cá, viu, Juan? Eu vou vir na Rota 100.7, caçávelzinho da casa de Taba Azul e tudo que tá ouvindo. Boa tarde.
5: Boa tarde, meu amigo Elvão do Vale. A Loura ligadinha aqui. Nosso amigo, ontem tudo normal apareceu. O Vasco ganhou, mas sábado... Não sei se foi sábado o jogo do Remo, né, com o Vasco. Ele não apareceu nada, mano. Ficou quietinho. O Gigantinho não ganhou, mas ontem... Ô, besteira. Não deixa ninguém dormir, Alvando. Mas tudo normal, tudo normal. Meu Gigantinho da Colina ganhou. Bom trabalho, querido.
1: Obrigado, Loura. Boa tarde, Alvando. Cleuto Alves, da Faculdade Carajás. Tá ouvindo, Rota, todos os dias, sintonizado. Valeu, rapaz. Alô, boa tarde.
6: É o Vando Vale, boa tarde. O Fera do Rádio, é o Vando Vale. Vem pra cá do jogo, por gentileza. 2-2. 2 pro Fluminense, 2 pro Vasco, vice-versa.
1: É Santos, rapaz.
6: Alfredo Carlos, foi a 12.
1: É Santos, viu? Tem que botar outro áudio aí.
2: do Vale, é Carlos Alves, motorista de aplicativo ligado na 100,7, a melhor. Carlos. Por aqui, pela cidade. O trânsito tudo tranquilo, meu amigo. Graças a Deus. Tudo bem. Fique com Deus.
1: Valeu, Carlos. Um abraço.
7: Boa tarde, meu amigo. É o Vão do Vale. Aqui quem fala é o Rosanildo. E sobre a respeito da morte que teve ontem lá no bairro São Félix, diz que é seu parente, irmão, ou não procede?
6: É o Vão do Vale, boa tarde, o fera do rádio. É o Vão do Vale, meu pra cá do jogo. É o Vão do Vale, meu pra cá do jogo. 2-2. 2 pro Fluminense, 2 pro Santos. Errei aí.
1: Agora sim, agora tá valendo. Bom, galera, fim de programa, rapaz. É, o tempo passa rápido, viu, rapaz? 14 horas, 1 minuto. Termina o Rota de hoje. A apresentação é nossa, é o Vando Vale.
8: Essa fera do rádio.
1: A direção geral é de Naldo Antônio. Não desligue o rádio não, hein? Vem aí Zeca Moreno e o Clube da Tarde. Eu fico por aqui, de olho na grande cidade. E você curte aí. Frei Gilson, rapaz. Estamos na semana do Círio de Marabá. Olha aí, para você ouvir em casa. Hora do almoço.

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0: Com a graça de Deus e a proteção de Nossa Senhora de Nazaré, cheguei por aqui. Eu sou o seu amigão Zeca Moreno, aqui com muitas emoções, muita diversão, muita música e informação aqui na Clube 100,7, a primeiríssima do seu coração. Como é bom ter você aqui na Clube, emissora do Grupo RBA, a mais potente. Ótima quarta-feira, boa tarde. E hoje aqui tem aquela promoção para você faturar prêmios para cada jogo. Fluminense Santos, Campeonato Brasileiro da Série A. Quem vai levar? Já manda aqui no Zap da Clube 94-91-62-24-80. Logo mais tem notícias do Pará, do Brasil e do mundo. A notícia do seu time aqui do seu clube no Giro Esportivo. Desejo uma quarta-feira aí abençoada, meio de semana, o tempo tá passando rápido, meu Deus, viu? Logo, logo é quinta e daqui a pouquinho a gente tá fazendo rou, rou, rou, porque tá chegando o Natal, né? É, faltam só 4 dias para o Círio de Nossa Senhora de Nazaré em Marabá. Hoje a imagem peregrina já passou ali na comunidade Santa Luzia, comunidade que eu moro ali no Belo Horizonte. Agora há pouco já saiu em carreata para a comunidade de Santa Clara, lá no bairro Filadélfia. Alô, comunidade de Santa Clara, está chegando aí a imagem, vamos fazer aí uma boa recepção, né? E muitas orações. Um abração, muitas informações hoje aqui nas notícias do Círio de Nossa Senhora de Nazaré. Você vai ficar por dentro, viu? Pode participar aqui pelo 94-91-62-2480. Seja bem-vindo a mais uma edição do Clube da Tarde. Tempo quente, viu? 34 graus, sensação térmica de 39. Para começar bem aqui o nosso dia na mais ouvida, a sua Rádio Clube.
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0: A nossa mensagem positiva. A vida é para aqueles que se lançam sem medo, encaram desafios com coragem, que vivem cada momento com intensidade. Nem sempre vencemos, mas até as derrotas podem ser nobres quando enfrentadas com dignidade. O importante é seguir em frente, sem medo de errar, sem receio de tentar. Quem se atreve a sonhar e agir, transforma o impossível em realidade. Por isso, lute com determinação, abrace a vida com paixão e siga sempre com ousadia, porque o mundo é daqueles que não aceitam passar despercebidos e a vida é muito grandiosa para ser vivida de forma insignificante.
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Top Shot, mande um sinal. É o Clube da Tarde começando aqui do seu jeito. Vamos até às 18 horas nessa pegada. 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

0: Bosque Vinícius, Gustavo Lima, Medida Protetiva. E agora, quem tá aqui no Zap da Clube? Oi, família Clube, boa tarde.
1: Opa, Zeca Moreno.
0: Beleza?
1: Deu pra cá do jogo 0-0. Por gentileza, 0-0. 0 pro Santos e 0 pro Fluminense. Alessandro Chaves de Oliveira, da Folha 29.
0: Brigadão, né? Fluminense Santos, Campeonato Brasileiro da Série A, domingo, dia 18 de outubro, às 16 horas, direto do Maracanã. Pode mandar aí quem vai levar essa parada, acertando, você sabe que vai ganhar prêmios. Após o sorteio, será feita uma ligação para o ouvinte sorteado, que atendeu o telefone, não pode dizer alô, tem que dizer a senha. 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
0: Ela parece apenas um feixe de fibras entrelaçadas, mas carrega promessas, agradecimentos e histórias de fé. A corda do Círio de Nazaré é o elo físico entre devotos e a Berlinda, onde está a imagem da santa. Um material que surgiu de uma necessidade prática ainda nos primeiros círios e que hoje se transforma em símbolo de devoção. Em Marabá, são 400 metros de corda que reúne fé, esforço e emoção. A reportagem, Gabriela Almeida.

0: 400 metros de comprimento, uma extensão que durante a procissão ganha um significado que vai muito além das dimensões físicas. A corda do círio é feita de fibras de sisal, material de origem vegetal, conhecido pela resistência e pela textura áspera. Fios entrelaçados formam uma estrutura firme, preparada para ser segurada por milhares de mãos ao longo do percurso. Mas a história da corda começa muito antes de chegar a Marabá. O material é produzido em São Paulo e percorre um longo caminho até o sudeste do Pará. Antes de se transformar em símbolo de fé, a corda tem uma função prática: oferecer resistência e segurança. Nos círios do Pará, a tradição conta que ela começou a ser utilizada depois de um imprevisto, quando foi preciso ajudar a desatolar a Berlinda ou o Carro dos Milagres, presos nos buracos das antigas ruas de terra. O que começou como uma solução para um problema no caminho ganhou um novo significado com o passar do tempo. Hoje a corda é a grande ligação entre os promesseiros e a Berlinda. Para muitos devotos, segurar as fibras é uma forma de agradecer por uma graça alcançada, renovar um pedido ou cumprir uma promessa feita à Nossa Senhora de Nazaré.
1: A simbologia da corda, ela reúne o povo de Deus, ela reúne as pessoas ao redor da mãe, para que estejam sempre unidos, mesmo no momento de muito esforço, de penitência, de agradecimento, de lágrimas e de alegria. A mãe se encontra no meio com o menino Jesus. É importante a gente ressaltar isso, que esse cordão umbilical nos une à mãe, Maria, Nossa Senhora de Nazaré, e nos une também com o menino Jesus, que é o nosso Senhor e Salvador. Que a corda do ano passado será a mesma desse ano, porque está bem conservada. Ela foi confeccionada em São Paulo com material bem resistente para não ter o perigo, né, de rompimento e alguém também se machucar durante o percurso. E sabemos que a simbologia da corda é de esforço e que todos possam estar mais próximo da corda e pagar suas promessas.
0: Durante o círio, a corda deixa de ser apenas sisal entrelaçado. Nas ruas, entre orações, lágrimas e agradecimentos, se torna uma espécie de artéria da procissão, um cordão umbilical que une os devotos à Berlinda e aproxima histórias diferentes em um mesmo gesto de fé. Cada mão que segura a corda carrega uma intenção, uma promessa, um agradecimento. E assim, metro a metro, a fibra ganha um significado sagrado para quem caminha ao lado de Nossa Senhora de Nazaré.

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7: Estou de volta aqui no Clube da Tarde, já homenagem para os aniversariantes do dia desse 14 de outubro de 2026. Amanhã, dia do educador, dia dos professores. Já mando aqui aquele abraço antecipado a todos os professores e educadores.
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7: Câmeras de segurança registraram um homicídio a tiros no núcleo São Félix, em Marabá. Dois homens atacaram um motociclista, voltaram a atirar contra ele depois da queda e fugiram levando a moto da vítima. Caso foi registrado na tarde de ontem, reportagem da Gabriela Almeida.
9: R$10 mil. Esse foi o prejuízo de uma mulher que emprestou dinheiro a uma conhecida e não recebeu todo o valor de volta. A suspeita teria alegado que precisava do dinheiro para liberar mercadorias retidas pela Receita Federal. Segundo a investigação, a vítima transferiu R$15 mil por Pix. 5 mil foram devolvidos, mas os outros R$10 mil não foram pagos. Ela também apresentou à polícia comprovantes das transferências, mensagens e áudios das conversas.
10: Investigada já teria cometido o mesmo crime com outras vítimas, teria o mesmo modus operandi. Solicita empréstimo. informa que o motivo é devido a mercadorias ficarem retidas na Receita Federal. Diante das provas que a vítima juntou aqui, a gente não viu outra alternativa a não ser pedir a prisão preventiva. Nós já ouvimos a investigada. Ela nega que teria a intenção de causar algum dano à vítima, porém, foi demonstrado que, de fato, a vítima ainda está, né, no prejuízo. Inclusive, eu perguntei para ela se ela teria algum documento, né, que comprovasse essa alegação de que os bens dela teriam sido retidos. Ela não tem esses documentos.
9: A investigação apontou ainda que a suspeita é investigada em outros procedimentos por crimes semelhantes. A Polícia Civil investiga o caso para apurar todas as denúncias. A suspeita permanece à disposição.

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0: Esqueci você, Bruno e Marrone, Henrique e Diego. Jonas Esticado, investe em mim aqui no seu Clube da Tarde.
1: Pode aplaudir, Henrique e Diego.
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0: A Clube tem informação, notícia, participação do ouvinte. E o zap da Clube é o 94-91-62-24-80. Oi!
5: Zeca Moreno, boa tarde.
0: Boa tarde, tudo bem?
5: Me cadastro aí no placar do jogo. Santos 2, Fluminense 1. Aqui é o Edivaldo da Folha 29.
0: Brigadão, Edivaldo, boa sorte aqui, tá valendo, pode participar, viu? Domingo, dia 18 de outubro, Fluminense e Santos, Campeonato Brasileiro da Série A. Quem vai levar essa parada, quem acertar, vai levar muitos prêmios. Se houver mais de um acertador, será feito um sorteio entre os participantes. Após o sorteio, será feita a ligação, não pode dizer alô, tem que dizer a senha. 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Audiência indiscutível. Agora há pouco a gente chamou aqui a matéria, né, de uma mulher que denunciou ter sido vítima de um golpe de 10 mil reais após emprestar dinheiro a uma conhecida. A suspeita disse que precisava do valor para liberar mercadorias retidas pela Receita Federal. A Polícia Civil também apura outras denúncias, crimes semelhantes contra a mesma mulher, né? Você acompanhou aqui com a Ana Paula Costa Nunes. E agora sim, vamos a essa informação, né? Câmeras de segurança registraram um homicídio a tiros no núcleo São Félix, em Marabá. Dois homens atacaram uma motocicleta, voltaram a atirar contra ele depois da queda e fugiram, levando a moto da vítima. O caso foi registrado na tarde de ontem e agora sim os detalhes com a Gabriela Almeida.
6: Câmeras de segurança registraram o momento em que dois homens executaram a tiros um motociclista e fugiram levando a moto da vítima. O crime aconteceu na tarde desta terça-feira, dia 13, no núcleo São Félix, em Marabá. De acordo com relatos de testemunhas, a vítima trafegava de motocicleta quando foi interceptada pela dupla, que também estava em uma moto. As imagens mostram um homem parado por alguns segundos em uma esquina quando os suspeitos se aproximam pela via. Ao perceber a chegada dos dois, a vítima tenta sair do local, mas é alcançada pelos disparos. O passageiro da motocicleta efetua os primeiros tiros e o homem cai junto com o veículo. Em seguida, os dois suspeitos retornam ao ponto onde a vítima está caída e fazem novos disparos. A ação foi registrada por uma câmera de segurança instalada nas proximidades do local do crime. Após a execução, a dupla abandona a própria motocicleta, que fica caída no chão, e foge levando o veículo da vítima. A dinâmica do crime chamou a atenção porque, além dos disparos, os suspeitos também levaram a moto do homem assassinado. O crime aconteceu em um trecho entre o bairro Novo Progresso e o residencial Tocantins. A polícia trabalha para localizar os responsáveis pelo homicídio e pelo roubo. As imagens das câmeras de segurança devem auxiliar nas investigações, com informações sobre a dinâmica do ataque e a fuga do suspeito.
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0: 15 horas e 6.

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1: Você curtiu aqui na Clube, Priscila Senna, Viviane Batidão. 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Olha, a Feira do Artesanato do Círio Musical em Belém tá demais, viu? Encerra hoje a partir das 18 horas e vai subir ao palco por lá para fazer a festa Tiago Costa, com muito sertanejo romântico, a Rocha. Lá em Belém também tem Arthur Espíndola. Vamos mostrar a força do samba amazônico, carimbó, lundu, na veia. A entrada é gratuita, viu? Essa feira é muito bacana lá na capital paraense. O Sebrae está apoiando, né? Lá tem da natureza ao luxo, né? Casca de tucumã, semente de açaí, miriti, paxiúba. O artesanato paraense transforma insumos da floresta em joias e peças de alto valor. Muitos já venderam tudo e tiveram que repor o estoque. Que orgulho, né? Rapaz, Nossa Senhora de Nazaré abençoa, né? O Círio é maravilhoso, né? Tradição que passa de geração. Você conhece lá as histórias de famílias que mantêm viva a arte, de pai para filho, em ofícios como cerâmica, brinquedo de miriti, peças em osso, chifre de búfalo, um legado que continua. Tem também a moda, empreendedorismo, público masculino também está brilhando, joias, perfumes, regionais, camisas. Não deixe de passar na Feira do Artesanato do Círio, venha prestigiar, né, aqui o recado do Sebrae. Um abração, pessoal do Sebrae, né, lá. A entrada é gratuita no Parque Urbano Porto Futuro. Né? Hoje tem um encerramento, vai ser bom demais, viu? Vamos trazer agora ele aqui na Clube, o nosso querido Rogério Brasil. É hora de você saber as notícias do seu time, é hora do esporte.
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3: Tudo bem, meus amigos? Estou chegando com informações do esporte. Vitor Roque se lesionou na partida contra o Corinthians e não foi relacionado para o jogo de ida contra o Fluminense hoje, pelas semifinais da Taça Libertadores da América. O atacante sofreu um entorse no tornozelo direito e foi substituído por Heitor, jogador da base do Palmeiras. Ainda não se sabe se Vitor Roque estará disponível para o jogo de volta na próxima quarta-feira, no Nubank Park, em São Paulo. Mais notícias chegando na sua tarde. É o Giro Esportivo aqui com você. O Cruzeiro deve tentar a contratação de Lucas Barbosa, atacante do Red Bull Bragantino, para a próxima temporada. O jogador é um dos nomes mais desejados por Arthur Jorge, que vê o atacante como uma possível opção para reforçar o elenco celeste em 2027. Que bacana! Mais informações chegando para você que está ligado na melhor programação do seu rádio. Os exames do atacante Colídio do Vasco da Gama não apontam lesão grave após o atacante deixar o campo com dores contra o Remo. Uma notícia boa para o torcedor do Clube de Regatas Vasco da Gama. O argentino apresentou um edema leve na região glútea e edemas nos dois joelhos atribuídos à sobrecarga física. O quadro não é considerado preocupante. Colídio fará um trabalho específico para aliviar as dores e poderá ficar à disposição contra o São Paulo no próximo sábado pelo Campeonato Brasileiro da Série A. Olha, hoje tem Libertadores da América. O Palmeiras enfrenta a equipe do Fluminense às 9 horas e 30 minutos. Verdão e Flusão se encaram no Maracanã. A promessa é de casa cheia e festa na torcida do Fluminense. Já o Verdão quer ir a mais uma final de Libertadores da América. Amanhã, às 9h30 da noite, acontece também o jogo de ida da outra perna da semifinal. Estudiantes e Flamengo se encaram jogando na Argentina, com o Flamengo tentando chegar em mais uma decisão. Mengão é o atual campeão da Taça Libertadores da América. Pela Sul-Americana, ontem o Vasco venceu o Boca Júnior jogando no La Bombonera, na Argentina, pelo placar de 1-0 e traz vantagem para o Rio de Janeiro no jogo de volta no próximo dia 20 de outubro, às 9:30 da noite. Atlético Mineiro e City Torque se enfrentam hoje às 19 horas no jogo de ida na MRV Arena. O Galo vai jogar primeiro em casa para depois tentar a vaga na final, longe dos seus domínios. Tá falado, meus amigos, aquele abraço e até a próxima com mais notícias do esporte.
1: Tá na clube, tá legal, tá de boa. Obrigado, Rogério Brasil. Amanhã te espero por aqui com mais notícias do esporte.
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0: Aqui na Clube teve o Queen, né? Você curtindo muitas emoções aí com Engenheiros até o fim. Vamos juntos, né? Até as 18 horas aqui na Clube. E a família Clube tá por aqui. Tudo bem? Tudo certo? Boa tarde.
1: Boa tarde, Zé Calvarelo.
0: Oi? Tá todo mundo aqui,
1: que é o Janari da 12.
0: Janari da 12.
1: Camarena, bota um pra casa do jogo aí pra mim. 2-1 pro Fluminense. 2-1 pro Fluminense. É o Janari da 12.
0: Certo, certo.
1: Mande um alô pro Zé Neto na Ponta de Pedra, pro Luiz, pro Milho, pro Raimundo da Eletrônica, pro Gil Dazo na Folha 15. O Mendengo, lá em São Domingo da Araguaia. É o Janari da 12.
0: Valeu, Janari da 12. Brigadão pela audiência, pela moral. Boa tarde, toda essa rapaziada.
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0: É hora de fazer tintim, né? Cantar aqui os parabéns. Agradecer a Deus pelo dom da vida dos aniversariantes desse dia 14 de outubro de 2026. A minha sobrinha Fernanda Laís está de aniversário hoje, parabéns, muita saúde e felicidade. Esposa do Felipe, mãe do João, grande abraço. A filha da Cosma, sobrinha da Eleni, parabéns, muita saúde e felicidade. Tânia Chieta, paroquiana lá da paróquia Nossa Senhora da Conceição, grande abraço. Parabéns para Ana Meira Araújo Neves, está de aniversário. Rosilene Melo, oi Rosilene, parabéns para você. Irismar Baima está de aniversário. Meire Soares, Meire, um grande abraço para você. O Irismar também, lá do São Miguel da Conquista, está de aniversário hoje. Francinete Silva, Cleane Arantes, Leolanda Miranda, parabéns a Odenilda Cabral, Gildete Pereira da Silva. Muitas, muitas felicidades. 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
1: A corda simboliza o cordão umbilical que nos une, é o filho com a mãe, né? Os promesseiros com a mãe, o filho com a mãe que se une através da fé e da esperança. E ela traz em duas perspectivas, é o elo umbilical da maternidade, o filho com a mãe, e o elo comunitário. Quando nós seguramos a corda ou nos aproximamos, todos querem segurar, registrar aquele momento, pagar a promessa ou fazer um pedido diante da corda, porque ela está unida com a mãe. Mas, ao mesmo tempo, ela também é um elo comunitário. Ou seja, quando nós estamos na corda, nós ajudamos aquela pessoa que está cansado, que está fadigado, que está querendo desistir. Então, o elo comunitário, todo se ajuda. E a gente verifica muito isso quando a gente está nessa organização. E até mesmo quem está na corda, né? As pessoas se ajudam. É aquela pessoa que está já cansado. A pessoa dá o suporte para que o outro possa conseguir pagar a sua promessa. Então, a corda, ela tem a simbologia do cordão umbilical que une os filhos com a mãe. Por isso que a gente sempre fala, não vamos cortar, para que não possa cortar, né, esse cordão umbilical.
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0: A fé move montanhas, transforma realidades e acalenta os corações nos momentos mais difíceis. E a devoção à Nossa Senhora de Nazaré não é apenas uma tradição paraense, é um testemunho vivo de amor e milagres, como da emocionante história de um homem com a trajetória de vida marcada por provações e pela intercessão divina da Rainha da Amazônia, James Oliveira.
1: A história de seu Ademir Costa, de 56 anos, com Nossa Senhora de Nazaré, vem de berço, herdada de sua mãe, uma devota fervorosa. Mas a fé que antes era apenas familiar se transformou em um compromisso de vida diante dos desafios.
2: Em 2000, a minha esposa, eu casei em 99, minha esposa engravidou, teve dois abortos e aí a gente via a dificuldade de segurar uma gravidez. Aí então eu pedi para Nossa Senhora de Nazaré que fizesse com que segurasse uma gravidez. E aí a gente teve um filho, ele teve bastante dificuldade, nasceu inclusive antes do tempo. E aí eu consagrei ele a Nossa Senhora. Inclusive ele foi batizado pelo Padre Ademir no primeiro sírio das crianças, ocorrido lá pelo ano de 2002, mais ou menos. E de lá para cá a gente se firmou, a gente fez o SCC, eu e a esposa, e fomos firmados na igreja mesmo, sim.
1: Ademir conta que anos depois, já em 2007, um novo golpe abalou a família. A esposa de seu Ademar foi diagnosticada com câncer de mama. Longe de casa, em Belém, a esperança parecia escapar por entre os dedos. Mas a fé em Nossa Senhora mantinha o casal firme.
2: Eu ia para os médicos e corria para a Basílica. Ficava lá olhando a Nossa Senhora de Nazaré, e contemplando e fazendo as orações. Num dia anterior, por exemplo, da cirurgia, ela precisava de uma tela de Prolene para poder segurar a barriga, porque ia fazer a mastectomia. E não tinha chegado de São Paulo essa peça. E a gente correu para a igreja, chorando e rezando e clamando. E de imediato, assim, em seguida, a gente recebeu uma ligação da secretária do médico, dizendo que o médico ia conseguir, de uma outra paciente, ceder para ela.
1: A cirurgia foi um sucesso. Em agradecimento, seu Ademir cumpriu uma promessa que durou 5 anos, caminhar descalço em todas as procissões do sírio. Faça chuva ou faça sol, mas a devoção de seu Ademir seria testada mais uma vez e ele próprio enfrentou a morte de perto ao sofrer um infarto.
2: Comecei a passar mal, tipo numa sexta-feira, e fiquei todo fim de semana sentindo mal, porém eu não imaginava do que se tratava, o que estava acontecendo. Fui numa médica na segunda-feira cedo e passei por tudo, a conversa médica lá e tudo, passou medicamentos e eu fui tomar. E quando eu tomei essas medicações, foi numa segunda-feira de manhã. E aí à tarde, meio-dia mais ou menos, comecei a tomar os remédios que a doutora passou. E piorei, senti muito mal e eu olhei no Google e vi que era infarto. Eu quase que desmaiava e voltava de novo. Então assim, eu estava naquela situação que tipo, morre ou não morre. Peguei o carro, chamei minha filha e fui para o hospital municipal. E chegando lá já fui logo falando que estava infartando. Porém no percurso eu fui clamando, Maria passa na frente, abre todas as portas, não deixa eu morrer, me salva, me cura, eu ainda tenho muita coisa para fazer.
1: Após 4 angioplastias e 12 dias internado na UTI, cercado por orações da comunidade, de amigos e da igreja, seu Ademir venceu mais essa batalha. Para ele, cada amanhecer é um milagre concedido por intercessão da Virgem de Nazaré. O que para Ademir representa um amor de mãe que acolhe, protege e nunca abandona. Uma fé que não se explica apenas com palavras, mas que se vive a cada caminhada do sírio.
2: Nossa Senhora é minha mãe, nossa, eu me emociono até, que Nossa Senhora é a mãe de Jesus, é a mãe de todos nós, e a mãe acolhe. O sírio representa uma energia que a gente não se explica, o sírio realmente a gente não se explica, a gente vive. Quem não participou, que participe, que vivencie, porque assim, lá você vê na prática as vivências de fé das pessoas, a devoção, os milagres que cada um tem.

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5: Estamos de volta com notícia. Consultas com especialista e exames também podem ser realizados à noite em Marabá. O atendimento em horário estendido no Centro de Especialidades Integradas é uma alternativa para quem tem dificuldades de comparecer às unidades de saúde durante o dia. Neste outubro rosa, a unidade também reforça a importância dos cuidados com a saúde da mulher. Reportagem Gabriela Almeida.
6: Quem precisa de consulta com especialista ou exames, mas tem dificuldade de conciliar os horários com a rotina de trabalho, conta com mais uma possibilidade em Marabá. No Centro de Especialidades Integradas, localizado no bairro Amapá, os atendimentos acontecem de segunda a sexta-feira, das 18h à meia-noite. O acesso às consultas e aos exames é feito pelo Sistema de Regulação da Secretaria Municipal de Saúde. A unidade oferece atendimento em áreas como ortopedia, cardiologia, urologia, ginecologia, pediatria e cirurgia vascular. Também são disponibilizados serviços de psicologia, neuropsicologia, nutrição, fonoaudiologia e terapia ocupacional. Entre os exames realizados estão ultrassonografia, eletrocardiograma e mamografia.
7: Como que o paciente consegue chegar ao SEI? Como todos os atendimentos, inicia pela atenção primária de saúde, o paciente tem que ir buscar a unidade básica de saúde, ele é atendido pelo clínico. Quando o médico clínico, o médico generalista, ele detecta que esse paciente precisa de um acompanhamento especializado ou de um atendimento especializado, eles são regulados pelo sistema SISREG, né? E a gente, e esse paciente chega aqui.
6: A possibilidade de ser atendido à noite faz diferença para quem precisa cuidar da saúde sem deixar de cumprir os compromissos profissionais. É o caso de Irisnete Rodrigues, moradora do bairro Cidade Nova. Ela tinha um encaminhamento para consulta com um ortopedista feita pela Unidade Básica de Saúde Pedro Cavalcante. Depois de receber a ligação do sistema de regulação, compareceu ao SEI para o atendimento.
8: Bem, para a gente é bem gratificante, né? Porque na questão do nosso trabalho, que muitas vezes toma o nosso dia todo, a gente já consegue vir sem se preocupar com a falta.
6: Durante o Outubro Rosa, o atendimento também chama atenção para a prevenção e os cuidados com a saúde da mulher. A mamografia é oferecida por livre demanda no SEI, sem a necessidade de agendamento pelo sistema de regulação. Já as consultas com ginecologista e as ultrassonografias específicas para a saúde da mulher são acessadas por regulação. Quando a mamografia apresenta alguma alteração, a paciente é encaminhada para consulta com o mastologista por telemedicina. O serviço é realizado em parceria com a Universidade do Estado do Pará. A iniciativa busca facilitar o acesso à avaliação especializada e dar continuidade ao acompanhamento das pacientes. O horário estendido pode ter atendimento aos sábados, dependendo da demanda. A previsão é que o SEI também passe a oferecer exames de raio-x nas próximas semanas. Quem precisa de consultas especializadas deve procurar a unidade básica de saúde de referência para receber orientações sobre o encaminhamento e a regulação. Já quem precisa fazer mamografia pode procurar diretamente o SEI para receber informações sobre o atendimento. 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

0: Tá rolando aqui na Clube a promoção Fluminense Santos, Campeonato Brasileiro da Série A. Já vai participando aqui, mandando quem vai levar essa parada. Fluminense Santos, Campeonato Brasileiro da Série A. Domingo, dia 18 de outubro, tem muita gente aqui se cadastrando. Mas já tá aqui o Michel Garcia chegando para entregar do placar do jogo passado, Flamengo e Fluminense. Quem levou, Michel? Quem atendeu e falou a senha direitinho e faturou essa bolada? Fala aí, Michel. Boa tarde.
1: Boa tarde, Zeca Moreno. Boa tarde aos amigos sintonizados aqui na Clube FM. Grande abraço a todos. Zeca, foi a Luciene de Souza Gonzaga. Ela deu o placar certinho de 1-0 para o Flamengo em cima do Fluminense. E fez tudo certo, Zeca. Ela, além de se cadastrar, ela fez o cadastro ali no programa Ligação Direta com o Frank Dias, ela deu o placar, anotou a senha, e quando nós ligamos para ela no dia, que foi segunda-feira, no feriado, que foi o dia do sorteio, ela disse a senha corretamente. Só tinha uma situação ali na hora que ela falou. Ela estava com sono. Ela tinha acabado de acordar, e ela falou, eu vou dizer para você como foi que ela falou, Zé, que ela disse assim, ó, Clube FM, FM 91, mais informações, sucessos e prêmios.
0: Tava aí, quase acordando.
1: Tava, ela acho que ela tava sonhando já. Eu até falei isso, ela tava sonhando, ela disse que eu vou ganhar e já foi falando.
0: Mas é bom que ela tava ligada na parada, né? Falou tudo certinho. É assim que a gente gosta de ver, né? O ouvinte se cadastra, muitas vezes esquece a senha, ou então não atende o telefone. Mas com a dona Luciene foi diferente.
1: Foi diferente.
0: Pé quente, né? Bem-vinda, boa tarde.
2: Boa tarde. É, realmente. Eu ligava, mas eu não acreditava muito que eu poderia ganhar, não. Aí, como foi o feriado, aí eu trabalho, a gente trabalha para nós mesmos, eu e meu esposo, e nós fomos descansar um pouco depois de meio-dia, fechamos o comércio, aí a gente resolveu descansar. E me deu a ideia de pegar a notinha do papel e levar para a cama. Coloquei na cabeceira da cama, junto com o celular, nesse momento que o telefone tocou. Meu marido ia dormindo, eu pulei da cama, ele tomou um susto. Aí, mas eu já tava, acho que eu tava, não tava acreditei sentindo. Muito não. Eu tava sentindo, mas eu não tava acreditando. A primeira vez que eu ouvi a voz dele,
0: a
2: do
0: Michel. A senhora é torcedora do Mengão, mas o seu esposo, acreditou mesmo que ia levar o prêmio.
2: É, acreditei que ia levar o prêmio, mas na realidade, o meu marido é palmeirense. Ele não, ele não vai muito com o Flamengo, não.
1: Tu sabe que hoje tem uma peia grande, né? Fluminense e Palmeiras hoje, 9:30 pela Libertadores, semifinal, hein?
2: Eu acho que ele acabou que nem gostou do placar que eu dei, né?
0: Porque... Mas é a primeira vez que a senhora participa? Ou
2: não, eu sempre participo, mas há muito tempo eu participo e nunca tinha acertado. Eu acertei anterior, como eu já havia falado para vocês, e fiquei torcendo para vocês não ligar, que eu não tinha anotado a senha. Aí quando foi segunda-feira agora, eu liguei de novo, meu marido falou, anota logo essa senha, porque senão tu vai ficar doida aí no dia.
0: Isso
2: aí
0: que é importante, anotar a senha.
2: Isso, aí eu corri e anotei a senha logo segunda-feira. Eu acho que de alguma forma Deus já estava me induzindo, sim, sem eu saber da forma dele, que eu ia ganhar. E ele estava agindo e eu não estava nem acreditando na realidade.
1: Eu acredito, né?
0: E a senhora já está de cara aqui para os prêmios, né? Já está olhando aqui, vai levar tudo, né, Michel? Que
1: vai levar tudo. Olha só, grande premiação para ela. Vou logo falar aqui, Zeca. Eu vou entregando aí meu amigo Rony Edson, vai filmando aqui na hora que eu entregar. Deixa eu entregar logo para ela aqui os óculos de sol das óticas Flávia Amaral, viu? Inclusive eu pedi para vir um óculos feminino, porque a senhora, né, é mulher, vai usar óculos feminino das óticas Flávia Amaral. Aí tem o outro óculos, que é das óticas Classic. Esse aqui eu não vi, deve ser masculino. Aí você já entrega ali,
2: com,
1: né,
2: certeza,
1: pro nosso amigo...
2: Presente formado.
1: O José, já é um presente de casal.
2: Exatamente.
1: Que mais? Tem ali as duas cestas de alimento do supermercado Líder. Muito obrigado ao seu Maurício, né, que está trazendo para nós aí as cestas do supermercado Líder. Tá recebendo também meu amigo Zeca Moreno a autorização para pegar a camisa do Águia de Marabá ali na loja Águia Store. Mostre para esse rapaz aqui, por favor.
0: Pode até levar a camisa do Círio lá.
1: Pode. Lá, né? E se quiser, pode escolher lá. Sabe onde é aqui no subsolo do Líder, né?
2: Sim,
1: fica localizada,
2: sim,
1: a loja do Águia. 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
1: 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Agora a parte mais legal, Zé, que é a parte do
0: da grana,
1: do din-din.
2: Do faz-me rir.
1: Do faz-me rir. R$200 em dinheiro da Reluz Materiais Elétricos, R$200 em dinheiro da Marabike Realizando Sonhos, mais R$200 da Centropax do Brasil. Se a senhora é associada, não?
2: Não, infelizmente não.
1: Se fosse associada e estivesse em dia, levaria 1.000 da Centropax, mais R$200 da Líder Material Elétrico do meu amigo Elkson, mais R$200 lá do nosso açougue do meu amigo Ney, que se você tiver o comprovante de compra na próxima promoção, já vai dobrar o prêmio, tá bom? Que mais? 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Mais R$200 em dinheiro da Vitartix 500, medicamento patrocinador aqui também do horário. E mais R$200 em dinheiro da Metalúrgica Marabá. Eles cobrem qualquer orçamento, o amigo da Metalúrgica Marabá. Então bora lá. 2, 4, 6, 8, 10, 12, 14, 16. R$1.600, meu amigo Zeca. Segure aqui que já tem um, já foi um pix de mil. Mostre aqui para esse rapaz. E mais aqui, 6 centinhos. 6 centinhos em dinheiro. Mostre também para esse rapaz aqui o dinheiro que a senhora está recebendo. Feliz da vida, porque acertou o placar do jogo e levou os prêmios, Zeca Moreno.
0: Parabéns, parabéns a dona Luciene, brigadão, continue ligado na Clube, ouvinte da, ligado e ouvinte premiado, viu, dona Luciene, obrigado. Viu,
2: eu agradeço você. Também, só tenho a agradecer, mesmo sem acreditar, eu fui lá e fiz, e vou continuar e falo para todos, acreditem, participem da promoção, que uma hora pode ser a sua vez, pode chegar a sua vez. Gostaria de agradecer a todos da rádio, especialmente aos patrocinadores dessa promoção, né? É, que ajuda muito a audiência da rádio, a comunidade de forma geral. E deixar um grande beijo para minha mãe, que ficou lá dando assistência para a gente dar um pulinho aqui. E um beijão aqui para o esposo, para o meu marido.
0: Qual é o nome da sua mãe?
2: A minha mãe é a Luzia, dona Luzia. E meu esposo aqui é o José Gonzaga. Lá da conveniência da Folha 30, que é onde a gente trabalha.
0: Como
2: viu?
0: É o nome da conveniência, né?
2: Conveniência do Zé, lá na Folha 30.
0: Conveniência do Zé, rapaz. Olha, obrigado, viu? Um abraço pra vocês aí da Folha
2: Obrigada.
0: 30. Michel Garcia, tá rolando aqui, Fluminense e Santos, né?
1: Tá rolando.
0: Tem chance ainda, né?
1: É, tem chance. Esse jogo aí, Fluminense e Santos, é domingo, tá bom? Válido pelo Campeonato Brasileiro. Mas hoje tem futebol, porque hoje tem Fluminense e Palmeiras pela Libertadores. Mas esse placar do jogo aí é pro Fluminense e Santos do domingo. Bora ver se o Neymar segura aí, né, os gols aí e o Fluminense. Vamos torcer para quem seja realmente merecedor. Mas hoje eu vou torcer pro Fluminense.
0: E aqui tá valendo o Campeonato Brasileiro da Série A. E a senha agora é Clube FM, FM 91, audiência indiscutível.
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2: Chegamos à metade da semana, hoje, quarta-feira, estamos juntinhos, dia 14 de outubro. Vamos de mais notícias.
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2: Olha, pasmem, meus amigos. Dois casos de importunação sexual foram registrados em menos de 24 horas no transporte público da região metropolitana de Belém. Reportagem Renan Melo.
4: Lucas Raí Bezerra foi preso em flagrante dentro de um ônibus da linha Iquaraci Centro. Ele teria se masturbado e ejaculado sobre uma passageira que estava sentada no banco à frente. Revoltados, outros passageiros agrediram o suspeito e acionaram a polícia militar. O outro caso envolve Jurandir Alves, de 67 anos. Ele foi preso no terminal do BRT de Marituba depois que uma adolescente contou à mãe que o idoso teria encostado o órgão genital nela durante a viagem de ônibus no trajeto entre o centro de Belém e Marituba. Após a prisão, o suspeito negou as acusações.
5: Importunação sexual é crime no Brasil desde 2018. A legislação prevê pena de 1 a 5 anos de prisão para quem praticar ato libidinoso contra alguém sem o consentimento da vítima.
4: Nos dois casos, as vítimas formalizaram as denúncias na Polícia Civil. Os suspeitos foram encaminhados à delegacia e permanecem à disposição da Justiça.
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volta aqui na Clube 100,7. Boa tarde para quem tá em casa, para quem tá no trabalho. E agora, Gustavo Lima, Cor de Ouro, em 2022, uma canção que fala sobre um amor raro, verdadeiro e precioso, aquele que tem valor de ouro, chegou ao topo das paradas e tocou no coração de milhões de brasileiros, uma verdadeira joia da música sertaneja, que você vai curtir agora aqui na 100,7.

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0: Clube Estranho, Rick Martin, Luan Santana. Você curtiu aqui também o Zezé de Camargo. Amigo do Sol, Amigo da Lua. E a Família Clube está aqui participando. Qual é mesmo o seu placar do jogo para Fluminense e Santos, Campeonato Brasileiro da Série A, domingo, dia 18 de outubro. Tem esse jogaço. Acertando pra cá, você ganha prêmios. Quem vai levar essa parada? Quem vai ganhar, hein? Manda aqui que você vai ganhar.
1: Boa tarde, meu amigo Zeca Moreno. Opa. Grande comunicador de Marabá.
0: Beleza.
1: Zeca Moreno, me cadastra aí no placar do jogo. Vai ser Santos 2, Fluminense também 2. Aqui é o Edivaldo Afonso da Folha 12, Zeca Moreno. Um forte abraço, meu amigo.
0: Obrigado, aquele abração, tamo junto, viu, Edivaldo Afonso, Folha maravilhosa, Folha 12, obrigado mesmo pela audiência. Da 12, nós vamos lá pra Laranjeira. Quem tá aí da Laranjeira?
2: Boa tarde, meu amigo Zeca Moreno, ótima quarta-feira pra você, meu amigo. Meu amigo Zeca Moreno, amanhã a imagem peregrina de Nossa Senhora de Nazaré vai estar na nossa comunidade São João Batista do bairro Laranjeiras, na Avenida dos Gaviões, em frente à Escola Deus e Temer de Albuquerque, a partir das 18h30, logo após a Santa Missa, com a presença do nosso bispo Dom Vital Corbellini e com os padres da nossa paróquia, São Francisco de Assis. Quando eu olho para a mãe da Terezinha, o pai Sinels, toca a música do cantor Júlio César aí para nós. Eu sou Giovanni de Souza, Boa Laranjeira, tamo junto.
0: Obrigadão pela audiência, tudo de bom, né? Vamos todo mundo fazer uma homenagem bonita aí na Laranjeira para Nossa Senhora de Nazaré. 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Daqui a pouquinho tem a música do Júlio César para você que pediu aqui na 100,7 FM. Obrigadão mesmo pela audiência. Logo mais também aqui as notícias de momento com Edinaldo Souza. Ele que já me passou aqui o preço do boi gordo. O valor da arroba do boi gordo aqui no estado do Pará está entre R$ 362 e R$ 365. Mas o que isso significa na prática para você, produtor? Significa que seu rebanho está valendo mais, é um bom momento de mercado, que o preço da arroba sobe, você tem mais retorno para cada animal pronto para venda. É sinal que a carne está valorizada e seu trabalho está sendo reconhecido. Um abração para o meu amigo Zé Cláudio, lá da Casa da Roça, né? Sempre antenado com a arroba do boi também. Mas atenção, pesquise sempre, né, os preços mudam de região para a região. Em Paraguamina está 365, aqui em Marabá 362, à vista, né? Costuma valer mais do que a prazo. Então, ligue para mais de um comprador, compare, negocie. É muito bom, né? Então tá aí, né? Paraguaminas, à vista 365, a prazo 359. Marabá e Redenção, à vista 362. a prazo 356. Então vale a pena pesquisar aí a sua região, combinado? 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

0: Estamos de volta aqui na Clube 100,7, mandando um abração pro meu querido amigo Gilzinei Araújo, me visitando aqui, né? Pode, Gilzinei. Trabalhamos muito juntinhos ali no início da primeira rádio de Marabara, Itacaiuna. Gilzinei e sua esposa Thelma, um grande abraço. Olha aí, minha gente, o show de Frei Gilson em Belém está... está fazendo com que as autoridades mexam no trânsito, né, nas proximidades. Vias próximas da Basílica de Nazaré foram bloqueadas nesta quarta-feira desde as 10 horas da manhã, né? E por volta das 14 horas, motoristas começaram a buscar outras alternativas durante o Círio Musical, né? Show do Frei Gilson no Círio Musical, provocando mudanças no trânsito de Belém nesta quarta. De acordo com a diretoria da Festa de Nazaré, duas importantes vias da região da Basílica de Nazaré tiveram seus trechos interditados para garantir a segurança e organização do público. A apresentação está prevista para começar às 20 horas, com encerramento estimado às 23 horas. Né? O show lá no Mangueirão também foi um sucesso. Aqui tem muitos depoimentos, né, de quem gosta muito da palavra... e também do Frei Gilson, né? Um grande abraço para você. E agora, quem está chegando aqui com notícia de momento é ele, Edinaldo Souza.
1: A Universidade Federal do Pará está entre as 10 instituições federais de ensino superior que relataram ameaças de violência contra a comunidade acadêmica e o patrimônio público. Diante da gravidade dos episódios, o Ministério da Educação solicitou a atuação da Polícia Federal e da Advocacia Geral da União para investigar os casos e adotar as medidas jurídicas cabíveis. O pedido foi encaminhado aos dois órgãos na última semana, após o Ministério receber informações sobre mensagens intimidatórias e ameaças direcionadas a universidades, estudantes e professores. Os relatos incluem referências a símbolos nazistas, além de ameaças de violência e destruição do patrimônio público. Além da UFPA, os registros envolvem outras 9 instituições: a Universidade Federal Fluminense, a Universidade Federal de Pernambuco, a Universidade Federal de Brasília, a Universidade Federal de Alagoas, assim como outras universidades em diversos estados. Entre os episódios registrados, um incêndio atingiu um laboratório da Universidade Federal de Pernambuco. Nos ofícios enviados à Polícia Federal e à Advocacia Geral da União, o Ministério da Educação destacou a necessidade de uma resposta urgente para identificar os responsáveis e esclarecer todas as circunstâncias dos episódios. Agora, mudando de assunto, o governo federal publicou esta semana um decreto que obriga empresas a manter atendimento humano no serviço de atendimento ao consumidor, por telefone e canais eletrônicos, das 8 às 20 horas todos os dias. O decreto altera o Código de Defesa do Consumidor e determina que as empresas resolvam a demanda do cliente em no máximo 5 níveis de atendimento. A companhia não poderá mandar o cliente para outro canal a não ser para o presencial, e só quando ele for indispensável para resolver o problema. Por telefone, o tempo máximo de espera será de 20 segundos para pelo menos 80% das ligações e de até 5 minutos para as demais chamadas.
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0: Muito obrigado, Edinaldo Souza, pela sua participação aqui na programação da 100,7 FM. Quer saber mais notícias? Acesse dol.com.br. 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Tem aqui as novas regras, né? Fim da escala 6x1 é o assunto do dia hoje, né? E você já pode ver quem pode ficar de fora, né? Apesar da previsão de mudanças nas relações de trabalho, algumas categorias não poderão ficar... poderão ficar de fora de determinadas regras, viu? Você já confere aqui no portal dol.com.br. Entenda, viu? Fim da escala 6x1, veja quem pode ficar de fora. Apesar da previsão de mudanças nas relações de trabalho, algumas categorias poderão ficar de fora de determinadas regras. Já vê tudo aqui no dol.com.br. A proposta do fim da escala 6x1 será votada nesta quarta-feira, prevê a redução da jornada de trabalho de 44 horas semanais para 40, viu? Fique antenado, hoje nós estamos de olho aí nessa votação aí do fim da escala 6x1, né? Tem também aqui, pede meio universitário, entenda a proposta da iniciativa financeira para educação. Suspeito de incêndio em Marabá pode pegar até 6 anos de prisão. Pará apresenta projeto de reabilitação em evento nos Estados Unidos, está com moral, né? E muitas oportunidades aqui, né, de vagas na Sinobras, é só acessar aqui o dol.com.br, né? Fique bem informado das principais notícias e oportunidades. 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

0: Aqui na Clube o Zezo, evidências para o Gilson e a Ieda lá na Grops do Incra, tá na sintonia da Clube, boa tarde, brigadão aí pela audiência, para o Denilson e a Edneia lá no Açaí, Ponta de Pedra, a gente que ouve a gente, obrigado.
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0: 46º Círio de Nossa Senhora de Nazaré. Acorda!
1: A corda simboliza o cordão umbilical que nos une, é o filho com a mãe, né? Os promesseiros com a mãe, o filho com a mãe que se une através da fé, da esperança. E ela traz em duas perspectivas, é o elo umbilical da maternidade, o filho com a mãe, e o elo comunitário. Quando nós seguramos a corda ou nos aproximamos, todos querem segurar, registrar aquele momento, pagar a promessa ou fazer um pedido diante da corda, porque ela está unida com a mãe. Mas, ao mesmo tempo, ela também é um elo comunitário. Ou seja, quando nós estamos na corda, nós ajudamos aquela pessoa que está cansado, que está fatigado, que está querendo desistir. Então, o elo comunitário, todo se ajuda. E a gente verifica muito isso quando a gente está nessa organização. E até mesmo quem está na corda, né? As pessoas se ajudam. É aquela pessoa que está já cansado. A pessoa dá o suporte para que o outro possa conseguir pagar a sua promessa. Então, a corda, ela tem a simbologia do cordão umbilical que une os filhos com a mãe. Por isso que a gente sempre fala, não vamos cortar, para que não possa cortar, né, esse cordão umbilical.
0: 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Jesus veio morar entre nós.
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0: Aqui na Clube Júlio César, história repetida. E hoje tem, viu, minha gente? Hoje tem Mega Sena. Sorteia hoje prêmio acumulado de 150 milhões, né? Aposta simples com 6 dezenas custa R$6. Mega Sena sorteia hoje, 14 de outubro, né? Um prêmio estimado em 150 milhões. As 6 dezenas do concurso 3070 serão sorteadas a partir das 21 horas no esporte, no Espaço da Sorte em São Paulo. As apostas podem ser feitas até as 20 horas de hoje em casas lotéricas credenciadas ou pela internet no site ou aplicativo da Caixa. A aposta simples com 6 dezenas custa R$6. No último concurso foram sorteados números 5, 19, 22, 44, 47, 57. Nenhum apostador acertou as 6 dezenas. Quem sabe hoje, fazendo uma fé, aí você não vai ser o futuro milionário, hein? Tem que acreditar.
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0: É sério, Banda Encantos. Você curtiu aqui na Clube. Teve também Laona Prado, Sombra Desconhecida com Zé Neto e Cristiano, Mastruz com Leite, Meio Dia e ainda o Júlio César. É o Clube da Tarde, de segunda a sexta-feira, de 14 às 18 horas. Uma boa tarde para toda a galera do Líder, tudo em um só lugar. 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
0: Tá todo mundo aqui na 100,7. Quem tá por aqui para participar com o mundo aqui na 100,7?

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0: 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Em Maria, Jesus veio morar entre nós.
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3: Clube da Tarde de volta, 17h48. 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Gleidson Gavião. A simplicidade do vaqueiro.

0: aqui, Priscila Sena, desejo imortal pro seu Jairo, Dona Keila, Márcia, Andressa, lá no supermercado Azulão. Grande abraço pra todo mundo aí na sintonia da Clube Brigadão. Goiano, lá do restaurante do Goiano, tá na sintonia da Clube, Dona Jaqueline. Obrigado pela audiência, boa tarde.
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0: Amanhã estaremos de volta aqui, tá na hora de dizer bye bye. Obrigado pelo carinho da sua audiência, da sua atenção. Você ligadão aí na 100,7.
6: Ah não, não acaba não, tá tão
0: amanhã,
6: bom.
0: Amanhã, a partir das 14 horas estaremos juntos. Te convido para estarmos juntos aqui na melhor programação do seu rádio, né? Rádio Clube. Aqui na direção geral, Inaldo Antônio. No jornalismo e na produção, Michel Garcia. Reportagem, Edinaldo Souza, Rogério Brasil, Gabriela Almeida e o James Oliveira. Hoje, a palavra de Deus nos convida a refletir. O Senhor olha para o coração, não apenas para as aparências. O Senhor olha para o coração e não apenas para as aparências. Jesus nos lembra que não basta cumprir regras se faltam a justiça e o amor. Que a nossa fé seja viva, autêntica e transborde em bondade para todos. Que Deus acompanhe cada um no caminho de volta para casa, proteja nossas famílias e nos conceda a graça de vivermos sempre com um coração sincero e coerente com o que cremos. Uma abençoada tarde, uma noite de paz, que o Senhor esteja com vocês, até o próximo encontro. Em nome do Pai, do Filho e do Espírito Santo, até amanhã, que Deus te abençoe. E até o nosso próximo encontro.

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anjo do Senhor anunciou Maria e ela concebeu do Espírito Santo. Eis aqui a serva do Senhor, faça-se em mim segundo a vossa palavra. E o Verbo se fez carne e habitou entre nós. Rogai por nós, Santa Mãe de Deus, para que sejamos dignos das promessas de Cristo. Oremos. Infundi, Senhor, a vossa graça em nossas almas, pela encarnação do vosso Filho, pela sua paixão e morte, cheguemos à glória da ressurreição por Cristo nosso Senhor. Desça a bênção de Deus Todo-Poderoso, Pai, Filho e Espírito Santo. Amém.

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Salve galera, aquele abraço! Estamos chegando com mais um cartaz esportivo para você, 18 horas, 3 minutos, hora certa para você, da RBA TV Canal 13, afiliada Band, aqui na Clube, com o Timão campeão, equipe Bola de Ouro, comando e liderança do que vale quanto pesa. Meu caro Alex Saudade, vamos aí, naquele giro, para começar no cartaz com os destaques dois eletrizantes.

0: Zagueiro voltou a trabalhar com o grupo, é peça importante nesta reta final de competição. Carpini, ajustando os setores, já não levou gol no último jogo. Agora precisa fazer gol para ser vencedor. Venda de ingressos ainda não empolgou. Remo vai treinar 2 dias seguidos no palco do espetáculo de domingo, que é o Mangueirão.
1: Paixandu! Nem Mazola, nem preparadores físicos. Esses já deixaram o papão da Curuzu. Executivo também tá fora. Paissandu abre negociação com outros. Atletas estão conversando com a diretoria para 2027. E Papão da Curuzu teve a primeira audiência com o ex-executivo, que estava pedindo mais de R$500 mil.
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3: Paissandu goleia e abre boa vantagem na Copa do Brasil Sub-20. Confirmado para o dia 20 o Congresso Técnico da Copa Oeste em Santarém. Amanhã tem abertura do Campeonato Paraense de Futebol Sub-15. Trio Paraense vai apitar a decisão da Série C.
4: Jerônimo Bezerra.
5: Vini Júnior é suspenso por 4 jogos e perderá clássico com o Barcelona. Hendrick marca e Real vence da Roma na Itália. Flamengo goleia Griciúma e abre vantagem nas oitavas da Copa do Brasil Sub-20. Fluminense e Palmeiras abrem hoje as semifinais da Liberta. Atlético Mineiro vai receber o Montevideo pela Sula. Barcola marca o seu primeiro hat-trick pelo Liverpool.
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7: 18 horas 6 minutos, hora certa para você da RBA TV Canal 3, afiliada Band, no Cartaz Esportivo, com a produção e edição do Saulo Zaire, na Secretaria Marinete Azevedo, no áudio Alex Souza, o nosso saudade, nos teclados com imagem e som, né, com vídeo para você pelo YouTube, que acompanha, aliás, vai logo deixando aquele like esperto aí, aqui na página da Rádio Clube do Pará, para você que acompanha ao vivo o Cartaz Esportivo com o nosso Fábio Cebolinha. Comigo nos comentários em cartaz, o tri da bola de ouro, Carlos Castilho. Estamos só começando o cartaz, galera. Cadê a cacheta, fera? Esqueci de pegar. Pega ali pra mim. Pega ali pra mim. Cadê a cacheta? Rapidinho aqui.
8: Quero falar contigo, Luiz.
7: É, Luiz, eu vou te falar, rapaz. Toda vez aí, sair daquela vacilada. Mas ao vivo é sempre bom. É legal por isso, porque aqui a gente não faz... Não esconde, né? É isso mesmo. 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

0: nossa página do YouTube, tá certo? Da Rádio Clube do Pará. Bom, hoje foi um dia mais que agitado, né? Um pouquinho mais agitado para o lado bicolor, porque embora não tenha sido apenas a nota oficial expedida aí, inclusive saiu uma outra nota agora, já o Dinho vai falar sobre isso, com relação à programação e os projetos do Paysandu com prestação de conta e já avisando 2027, mas a liberação do técnico Mazola juntamente com a comissão técnica, e nós imaginávamos que iria continuar, né? Iniciar um novo projeto, uma Mazola que tem muito assim, uma identificação muito grande com o Paysandu e não acabou acertando, não vai ficar, é uma outra, vai ser uma outra história, né? E aí o presidente vai explicar por que dessa decisão, além de jogadores que também tem contrato encerrando, que não interessam, mas tem aqueles que interessam, mas que para ficar terão que conversar. Enquanto isso, o Remo tem de volta um zagueiro que estava machucado, eu creio eu que é o Matheus Felipe, para mim, um dos melhores que o Remo tem na posição, ao lado do Tchamba, mas também não podemos desprezar, né, Castilho, que o Zé Ivaldo e o Marlon, nos últimos jogos, não têm comprometido. Tudo isso envolvendo uma programação de treinamentos durante a semana que o Remo tem para o jogo contra o Bragantino. E quem viu o Bragantino contra o Cruzeiro viu o tamanho da encrenca que o Remo vai ter pela frente domingo no Mangueirão. É a nossa semana, ou a nossa quarta-feira, para a gente começar a trocar essa figurinha. Aquele abraço para você, Castilho. Boa noite.
1: Boa noite, Tomazão. Boa noite, amigos ouvintes do Cartaz. É hora de tirar o pé do acelerador. É hora de trabalhar com o pé no freio. Tira o pé do acelerador e aperta no freio. Carro automático não tem nem embreagem, né? É direto, né?
0: Só lá só no acelerador e freio.
1: Só lá no freio. Eu lembro a primeira vez que eu peguei um carro automático. Fiquei louco. Acostumado, né? Passa a marcha, não
0: tem
1: passa a marcha.
0: Tem um amigo nosso que estava parado no sinal, engatou a marcha e engatou a ré, Caxias.
1: Pois é, mas eu acho que a decisão do Paysandu foi acertada. Convenhamos, o Mazola foi o bombeiro que chegou na hora do incêndio. Mas toda vez que tem um incêndio, sabe o que acontece? Tem um rescaldo. Né? Quando o rescaldo deixa alguma coisa razoavelmente boa, aí dá para reerguer o edifício, a loja, o bar, o supermercado. Eu acho que ele entrou como o bombeiro, foi mais ou menos, sim, porque se fosse bem, teria conseguido a classificação. Qual foi o balanço do Mazola Júnior? Só uma vitória.
0: Só quatro jogos, dois empates, uma vitória e uma derrota.
1: Pois é. Isso aí, para quem quer subir, representa um número de acesso? Não. Tanto que o Paysandu ficou na última colocação do seu grupo. E é hora, sobretudo, de planejar com os pés no chão. Ontem eu falei de uma maneira muito clara que o Paysandu tem alguns desafios grandes que vão exigir maturidade, planejamento bem feito para que a coisa não piore. Porque o Paysandu vai passar novamente um ano inteiro naquilo que eu chamo de inferno, que é a Série C do Campeonato Brasileiro, com um agravante, devem estar descendo algumas equipes, alguns clubes com potencial de voltarem. Falo do América Mineiro, falo do Avaí, falo do Londrina, não vou falar da Ponte Preta, que embora um histórico extraordinário, engraçado, a Ponte Preta só ficou um ano na Série B. A Ponte Preta subiu ano passado e desceu este ano. Mas a macaca campineira tem história, ou não tem? Tem muita história.
0: Muita história.
2: Tanto... São dois lá de... Macaca do Rui Rei, né, Cacá?
1: É, são duas equipes lá de Campinas. Um dos mais prósperos municípios brasileiros. Quem conhece Campinas sabe do poder de Campinas.
0: Eu morei lá, Caxias.
1: Pois é. Você pode falar melhor do que eu. Só conheci, mas sou encantado com Campinas. Então, tem a ponte, que se todos se unirem, pode voltar, e o Guarani. Aqui para nós, o Guarani pisou na bola no último, na última rodada. Senão, teria entrado num dos quadrangulares e possivelmente poderia ter tido acesso. Mas então é hora realmente de um bom planejamento. Eu estava olhando aqui o destaque que foi dado pelo Dinho de que o Paysandu goleou no sub-20.
0: O Jalbizerra, aliás, o Sensação.
1: O Sensação? Pois é. Mas o Paysandu goleou no sub-20. Já tinha eliminado, com score altamente expressivo, um outro adversário. E a pergunta que se faz é o seguinte: o Paysandu, que começou valorizando a sua base, e vou aqui listar rapidamente, deixa eu botar aqui o óculos, que eu anotei aqui e o Dinho pode me ajudar. Tadson, que inexplicavelmente foi esquecido pelo Mazola Júnior, um dos jogadores mais agudos da equipe do Paysandu, só marcou um gol. Mas ele era um jogador que dava trabalho, rápido, né? Destro, porque ele jogava pela direita, mas ele, a perna forte é a esquerda. O Brian, que começou muito bem, teve bem no campeonato paraense. Teve
3: faltou
1: bem
3: sequência para ele, né, Cacá? Faltou sequência.
1: Pois é, então...
0: Aí teve Henrico...
3: O Henrico já teve sequência demais.
1: Pois é, não, mas eu estou
0: falando... Não, ele está falando das oportunidades que é a base que deram. Libonati, Salomone...
3: Matheus Capixaba.
1: Sem falar no Pedro Henrique, que acabou sendo a grande jogada do Paysandu, porque trouxe 3 milhões para a Ponta Cruz.
0: 3 milhões, 3 milhões. 3 milhões.
1: Falei 3 milhões. Você ouviu errado?
0: Eu ouvi 13.
1: Não, 3 milhões. Envolvido. Mas na realidade, isso aqui o que eu quero dizer, que o Paysandu vinha numa política, com esse time só, não era só o prato da casa. Era a mesclagem que funcionou bem com o Campeonato Paraense. Ganhou o título em cima do Remo, que era o time da Série A, o Paysandu da Série C. Então, convenhamos que no meio do caminho tem uma pedra, e essa pedra foi o tropeço da equipe do Paysandu. Passando para o outro lado rapidamente, para você fazer aquele diálogo tradicional, o Remo. Eu acho que esse zagueiro que está falando é o Tchamba. Não é isso?
0: Matheus Felipe.
2: Não, Matheus Felipe. O Tchamba está fora, está se recuperando para o jogo, possivelmente contra o Cruzeiro.
1: Ah, sim, lá adiante, porque foi uma contusão realmente grave. Mas então, eu acho que a era do Remo, com um novo treinador, o Carpini, não vai salvar o Remo. Infelizmente, não vai salvar o Remo. Mas eu estou gostando mais dos três técnicos que o Remo teve na temporada, do Osório, o colombiano, do Léo.
2: E agora o Carpini.
1: O Remo, inclusive, está dando oportunidade para alguns jogadores que estavam lá mal utilizados, contra alguns que não vinham produzindo bem. Então, acho que o Remo vai brigar nesse final. É uma briga inglória, é uma briga de dificuldades imensas, mas é uma briga. E, sobretudo, tem jogos aqui que ainda vão ter um efeito multiplicador financeiramente. Por exemplo, diante do Botafogo, que todo mundo sabe que é uma torcida espetacular, e aqui em Belém também. E o Corinthians, que pode vir no último jogo querendo se salvar do rebaixamento. Imagina, Remy Corinthians na última rodada aqui no Mangueirão. Então, expectativa para esse jogo do próximo domingo, diante do Bragantino. O Remy perdeu para o Bragantino no primeiro turno por 4-2.
0: Aliás, Caxias, foi o único jogo que o Remo tomou 4 gols no Campeonato Brasileiro, viu?
1: Mas fez 2.
0: Então, eu estou falando, foi o único jogo que levou mais de 3 gols, porque foram 2 jogos com 3 gols, contra Flamengo e Corinthians, e depois esse de 4-2 contra o Red Bull.
1: E para fechar aí, que você vai fazer essa rodagem espetacular, eu diria o seguinte: pelo menos o Remo hoje tem uma estrutura. O Remo enfrentou o Vasco da Gama, que ontem ganhou do Boca lá na La Bombonera. Olha aí, o Remo não perdeu para o Vasco em São Januário. Ou seja, passou num teste excelente. Aquele jogo contra o Santos, o Carpini nem conhecia bem o time, né? Diante do Grêmio, o Remo foi assaltado pelo aquele soprador de apito que não marcou um pênalti aos 11 minutos de jogo. E agora, diante da equipe do Vasco da Gama, teve alternativas. O Vasco foi melhor, ligeiramente melhor, jogando em casa, querendo mais uma vitória, vindo de uma recuperação extraordinária. Então, crédito até agora para o Carpini.
0: Carlos Castilho, Trinta Bola de Ouro, para começar a girar aqui com os eletrizantes, nosso querido Paulo Cacheado.
2: Bora.
0: Tudo bem, Caxias?
2: Tudo bom, bem, Tomás?
0: Acho legal.
2: Comandando aí, que coisa maravilhosa também, né? O seu talento sempre aqui no microfone da Rádio Clube do Pará, no cartaz, em todas as jornadas, quando você está comandando.
0: E vamos lá, que hoje é até 11h30 da noite, porque eu e o Gaim ainda temos o Fluminense e Palmeiras para mandar hoje. É, primeira semifinal.
2: Mas você é de frente aqui, não, por isso que o Guerreiro sempre vai optar por você também.
0: Não, mas não tem essa não, aqui trabalho é trabalho,
2: Fernando.
0: Não. E se tiver que ir lá no... Ainda tem o CPM domingo de manhã, né, Cachado?
2: CPM domingo de manhã.
0: Esparta e Fontoura.
2: Você sempre é muito convidado, a equipe da Rádio Clube do Pará estará transmitindo lá direto Fontoura, Esparta, sensacional, lá no campo do CPM, agora com o presidente, o nosso Coronel Barra, tem o secretário, o diretor lá, que é o diretor Tenente Coronel César, tem o Coronel Gilberto, que é o diretor de esporte, e com apoio total do nosso grande amigo inesquecível, o Coronel Costa Júnior.
0: Inesquecível por quê? O cara tá aí vivão, meu irmão. Presidente da Assembleia Geral.
2: Grande... Não, porque ele saiu da presidência agora, tem outro presidente lá, estou me referindo
0: nosso,
2: a isso. Tá?
0: Nosso querido saúde, Costa Júnior.
2: Para o outro lado, pelo
0: nosso,
2: amor de Deus.
0: Nosso querido Costa Júnior, tá certo, um abração para ele, está sempre ligado aqui no cartaz. Cacheada, volta do Matheus Felipe, ele é um jogador que pode ser utilizado logo pelo Carpini ou pelas duas atuações do Zé Ivaldo e do Marlon, ele mantém o sistema defensivo e até você destacou aí, não tomou gol contra o Vasco, né?
2: Eu disse o seguinte, o Kaká foi muito feliz quando colocou aí. Veja bem, o Clube do Remo não levou gol contra a equipe do Vasco. O Carpini, ele vem trabalhando isso aí, essa preocupação, a bola alçada na área. O Remo levou vários gols de bolas aéreas e ele chamou atenção e graças a Deus contra o Vasco, o Kaká ressaltou aí, não levou nenhum gol. Isto quer dizer que ele chegou no ponto que ele queria. Não levar gol ali mesmo com o setor que ele vinha treinando, com o Marlon, que é o capitão do time, e Zé Ivaldo, que ganhou uma produtividade, tá? Então, agora é fazer gol. O que está faltando é o Clube do Remo fazer gol. Quanto ao nosso Matheus Felipe, jogador que saiu agora, se recuperou, estava na transição, já está trabalhando com o grupo, deve ser relacionado, é mais uma opção para o decorrer da partida, no meu entendimento. Vamos aguardar, porque tem amanhã ainda, quinta-feira, e tem sexta e sábado para treinamentos. Tomás?
0: Gosto muito desse Matheus Felipe, acho que foi uma das grandes contratações que o Remo fez aí, né, e possivelmente deve mantê-lo aí para a temporada 2027, independente de como ficar aí a situação. Ainda tem o garoto lá, o argentino Andrés González, né, o Cacheado, que pode ser uma surpresa
2: lá,
0: também, né?
2: Se ele está sendo relacionado colombiano, é porque
0: argentino.
2: Ele, Argentino?
0: Não, argentino é, pô. Não é o filho do Gonzalez, rapaz?
2: Não, esse aí é o Moreno. Do Gonçalo, é do Gonçalo, é outro rapaz, um outro menino lá, tá? Esse é diferente, esse é um colombiano que tem lá. Eu vou até checar isso aí, porque tem alguns jogadores que vieram de fora. Mas esse garoto, ele, se ele está sendo relacionado, é porque o técnico...
1: Qual é o perfil dele? Né? Qual é o perfil dele?
0: Então tira a dúvida aí, inclusive, com relação ao nome, né? Porque não é o Andrés Gonzalez?
1: É. Eu gostaria de saber o perfil desse jogador.
2: Cacá, eu te confesso...
1: Ele é atacante, que... né?
2: É. Eu te confesso que eu ainda não vi, porque nós assistimos treino, né? Não,
1: mas qual é o perfil dele?
2: Mas eu posso pegar essas informações...
1: Atacante, pra você, tá? É meiuca, o que que ele é?
2: É do meio para frente.
0: Meio atacante, é isso? É, Cachado?
2: Ele é meio atacante, é do meio para frente.
0: Meio atacante. Bom, mas assim, são jogadores, por exemplo, e como o frisou o Castilho, a gente até faz aqui essa menção, porque, por exemplo, o David Braga, ele quase não jogava com o Léo Condé. O Eduardo Melo estava encostado lá. Então são dois jogadores que, de repente, surgiram aí com uma importância grande nesse esquema do Carpini.
4: Tomás,
0: o Poveda está precisando mostrar até agora para o que veio, né?
1: Ele veio.
0: Não, eu estou falando aqui, ele precisa mostrar,
1: há
0: né?
1: Há muito tempo eu salientei a desimportância do Poveda.
4: Tomás?
0: Oi, João.
5: Não, é só para dizer que Andrés Dionísio Moreno Gonzalez, jogador do clube do Remo, tem 20 anos, é colombiano.
0: Tá, esse que o Cachado falou, então não tem nada a ver com o filho do Gonzalo, né?
2: Gonzalo, preparador físico, é outro, argentino que está lá, um garoto que está lá.
0: Ah,
2: tá.
0: Tudo bem, então aí eu que fiz confusão aqui, tá certo.
1: Olha, então eu vou dar algumas notas boas para o Carpini, porque se ele veio e mantivesse o status quo, ou seja, a situação que vinha acontecendo, nem era preciso mudar. Então ele veio porque os resultados não estavam vindo. Ah, mas continua sem vir, porque o Remo ainda não ganhou. Mas o Remo tem hoje um outro padrão. Por exemplo, o David Braz, para mim, hoje, deve ser o titular do meio-campo do Remo. Jogador que deu uma desenvoltura, uma dinâmica de jogo diferente.
2: Em todos os jogos que ele entra, né, Cacá, ele tem mostrado muita produtividade.
0: Cara, ele jogando aqui, né, Cacá? Ele jogando pelo Atlético aqui, nas vezes que jogou aqui, cara, ele sempre foi jogadorzaço, né?
1: É, mas acabou talvez não sendo do agrado, não tendo sido indicado pelo treinador, sei lá, e acabou preterido. Quando o Remo carecia de poder de criação no setor de meio campo, né? O Eduardo Melo, eu lembro que ele entrou contra o Grêmio, não foi isso?
0: Isso, entrou no segundo tempo.
1: E deu uma dinâmica diferente, marcou presença na área, jogador de ataque, tem que ter presença na área, você vê aí essas equipes, eu nem vou falar do atacante goleador da Série A, do Atlético Paranaense.
0: Viveiros.
1: O Viveiros. Viveiros. Hoje, acho que
0: 21
1: vai usar voo lá para Barcelona, por aí acima. Jogador fora de série, né? Mas eu digo que o Eduardo Melo, ele é um jogador que briga na área, incomoda a zaga adversária. Porque o Talhari não tem esse perfil. O Talhari pode ser um meia atacante, não o atacante referencial. E isso o Carpini vem observando bem.
0: Até agradecer aqui ao querido Carlos Ferreira, viu, o Cachado? Ele está mandando aqui, está dizendo o seguinte, que o centroavante, esse Andrés Gonzalez, era colombiano, ele jogou pelo Amazônia, o paraense, e está aí, não precisa citar teu nome, porque é um cabeçudinho, todo inibido ele. Olha, Cachado. Perninha, aquele abraço, obrigado aí, só pelo complemento.
1: Ferreira é fora de série.
0: É, pela informação.
1: Esse, tá. enciclopédia.
3: Eu vou deixar bem claro para você, eu não pedi.
0: Ele não queria, tá certo. Já já volto com você, Cachado, para a gente falar um pouquinho mais do Leão, que treina no Mangueirão.
2: Márcio, só para a informação mais segura, o Andrés Gonzalez, ele chegou recentemente do Sub-20, tem contrato de profissional.
0: Ele jogou para esse pelo Amazônia, isso que ele quis.
2: Isso, é um meio atacante que gosta de... diagonal da área e tudo mesmo. Meio atacante. Vamos aguardar quando ele entrar para a gente ver melhor, né, Cacá? O futebol desse garoto aí, colombiano, que está aí no profissional a pedido do técnico Carpini, evidentemente.
0: Até porque, cara, a gente não pode estar falando aqui, porque ele tem 20 anos, aquele João Cruz, titular absoluto do time do Atlético Paranaense, cria lá do Furacão, tem 18.
1: Do Botafogo tem gente nova.
0: Exatamente, está cheio de garoto jogando aí,
1: do
0: arrebentando.
1: Do próprio Grêmio.
0: Exatamente, então não adianta você ficar aqui, porque tem só 20 anos.
1: Tem medo aqui.
0: Aqui, se não tiver grife, não presta. Esse que é o grande problema.
2: Diga, Márcio, eu estou aqui, eu estou para a sua orientação, você que está comandando o programa. Eu estou com Edson Fernando, ele que jogou contra o Flamengo no último jogo, foi suspenso pelo STJD 4 partidas, e ele vem conosco daqui a pouquinho na entrevista feita lá pela SCOM e enviará para todos nós.
0: Tá certo, o nosso querido Diogo Pugê, tá certo.
2: Diogo Pugê, como sempre, eficiente.
0: Exatamente.
1: Aliás, esse cidadão precisa também mostrar alguma coisa.
2: Trazido pelo Léo Condé.
1: Não jogou, conseguiu ser suspenso por 4 jogos.
0: E foi,
1: cara,
0: aquela expulsão contra o Flamengo depois que o jogo acabou, ainda tem isso.
1: Incrível, incrível esse cidadão.
2: De repente ele chega e ajuda o Remo a se classificar, quem sabe. O tempo dirá.
0: Vamos lá. Dinho Menezes, e essa...
3: Fala aí, Tomazão.
0: Essa quarta, tudo bem, bola?
3: Tranquilão naquele pique.
0: Gostei, bora. De ver, Dinho, que categoria, aquele suporte. Eu até comentei com o Guerreirão. Ficou bonito, não ficou, rapaz?
3: Ficou bonito.
0: Rapaz. Você é ainda tem lá ainda tem um DM lá, né, rapaz? É um negócio bacana.
3: É muito. Sabe como é o negócio?
0: Tu é uma marra que eu vou te contar. Vou falar contigo, Luiz. É o Luiz, rapaz. Luiz não é fácil. E bola, hoje foi uma quarta-feira mais agitada, né? Assim, sem entrevistas, sem declarações, mas com notas oficiais, né?
3: Notas oficiais. Você pergunta, eu respondo.
0: O primeiro, da liberação do técnico, né? Todo mundo achou que o Mazola iria continuar e acabou saindo.
3: O torcedor já está aborrecido por causa disso, né? O torcedor não queria que o Mazola fosse liberado. O torcedor queria a permanência do Mazola. Mas o Paysandu, Tomás, está naquela... tem que baixar salário, tem que... Com todo mundo, o Paysandu vai fazer isso com todo mundo. Baixar salário. E o Mazola certamente não aceitou. Já liberou o Rony Silva, né, preparador físico que veio com o Mazola, e liberou também o Léo Copertino, preparador físico que começou a temporada. Ou seja, vai ter que remontar uma comissão técnica. Isso já tem que começar agora. A diretoria vem reunindo. Reuniu com o Marcelo Santana e fez a seguinte proposta. Olha, é o seguinte, principalmente nesse ramo de executivo, você tem que ter um cara que seja honesto. Seja sério, e o Marcelo é muito sério, você conhece o Marcelo, né? Muito sério, mas muito sério mesmo. A proposta que faz... O Paysandu fez uma proposta para o Marcelo para ele não aceitar, a verdade foi essa. A proposta que foi feita para o Marcelo é o seguinte, reduz 10 mil, mais ou menos, reduz 10 mil, tu não vai ter autonomia e tu não vai ter premiação.
0: Aí, muito obrigado pela atenção.
3: Exatamente. Então a gente não vai nem abrir conversação. Aqui mesmo eu fico. E aí o Paysandu disse que não tinha ainda procurado nenhum homem da área, nenhum executivo. Mas eu tomei conhecimento que foi sim procurado o empresário do Ari, o Ari Barros. O Ari morre na cruz dizendo que não, mas procuraram sim. Tá, o empresário do Ari Barros e também do Carlos Frontini. Carlos Frontini e outros executivos estão sendo lembrados do Paysandu. Paysandu correndo contra o tempo. Mas assim, por exemplo, o Cleiton Pego quer aumento, para ficar aqui aumento. O Caio Melo vai querer aumento também, não adianta, vai querer aumento. O Nico. Nico hoje é o maior salário que tem o Paysandu.
0: E tem contrato até o final do ano que vem,
3: até
0: né?
3: Até o final de 2027. Tu queres o quê? Então isso é muito complicado. Então, para você negociar, por exemplo, com o Ítalo, Só a questão do Nico já vai estar atrapalhando. Por quê? Porque o Paysandu não vai poder mais ter como empréstimo, por empréstimo, o Ítalo, só se for em forma definitiva. E aqui para nós, se o Paysandu está querendo baixar o salário de todo mundo, não vai ter dinheiro para ter o Ítalo em definitivo no clube.
0: Até o Marcinho passa a ser uma incógnita, né?
3: É, também, é um salário que não é como o do Nico, né? Mas é também consideravelmente alto e ele já tem proposta de outras equipes. Então, o Paysandu, é por isso que eu digo, você não pode, nesse momento, pensar pequeno. Você não conseguiu um acesso. Então, o que é que você tem que fazer? Você tem que tratar a coisa com aqueles que tiveram retorno, aqueles que tiveram uma boa participação em toda a trajetória do Paysandu até aqui nesse ano. Então, você tem que ter muito cuidado no que está fazendo. Você tem que ter muita atenção para isso. Você tem que valorizar quem teve qualidade até aqui. E você não está fazendo isso. Aí o jogador ouve uma proposta dessa de não. Pelo amor de Deus, aí não. Aí eu vou embora. Aqui eu não fico. É complicado assim, é muito complicado.
0: Olha, aí é quase uma limpeza geral no elenco, pelo jeito, né?
3: Exatamente. Aí o Paysandu tem interesse no Lucas Rodrigues. Mas por quê? Porque o garoto, ele nunca tinha jogado num time de peso assim, de massa, como o Paysandu. Ele está encantado. Esse certamente vai aceitar uma redução salarial. Agora, Renan Castro, só se baixar o salário para ele continuar no Paysandu. Aí tem o Edilson, que tem salário e tem contrato até o final de 2027. Então o Paysandu vai ter que rebolar muito. O que era, no máximo, 8 jogadores, vai chegar aí perto de 10, 11 contratações que o Paysandu vai ter que fazer.
0: É, na verdade é complicado essa situação. Aliás, nós recebemos aqui, e você deve ter recebido aí também, acho que quando o Paysandu soltou ainda há pouco uma nota.
3: Sim,
0: com relação
3: à
0: coletiva que o presidente Márcio Tuma vai dar, né, na próxima segunda-feira, não é isso?
3: Isso.
0: Com relação à prestação de contas, já até me perdi aqui, rapaz. É prestação de contas, deixa eu profissional masculino, deu início ao preparativo e planejamento para 2027. Desde o início da semana, as atividades internas do clube estão concentradas na elaboração e execução de processos que vão nortear os trabalhos ao longo do ano que vem. Próxima segunda-feira, 19, por meio de coletivo, o presidente Márcio Tuma e seus vices Diego Moura e Ícaro Serene vão apresentar o balanço 2026 e as primeiras medidas para a nova temporada. A entrevista será no Estádio Bampará Curuzu, às 17 horas. Ou seja, eles são a atual gestão e serão a próxima gestão, porque é a única chapa inscrita. Tem que tomar providência imediata, né, Júnior?
3: Para ontem, Tomás, olha, eu sinceramente, depois de tudo que me chegou aqui, de tudo que está acontecendo, sinceramente, vou ser bem, bem honesto, não estou aqui para enganar ninguém, nem menos o torcedor, nem o torcedor, muito menos o torcedor. Mas eu já fico preocupado, viu? Fico preocupado com esse Paysandu para 2027, olha só. O Radley é um que não está nos planos também, tá? Não está nos planos também. E aí, bora ver o que é que o Paysandu
0: foi outra da decepção,
3: vai poder,
0: né?
3: Vai segurar desse atual elenco aí.
1: Oi.
0: O Radley foi uma decepção, né, Caxias?
1: Nossa, como é que um jogador, quando contrataram o Radley, eu falei, um jogador veio do Retrô, que não conseguiu passar da primeira fase da Série B, de dado. É muita sorte você pegar um jogador desse e ele estourar a boca do balão.
3: Olha,
1: não jogou absolutamente nada.
3: Olha,
1: deixa eu fazer uma colocação em cima daquilo que o Dinho expôs aí. Ano passado que eu falo, que acabou a temporada. A temporada do 2026, todo jogador que o Paysandu buscava, ele tinha o seguinte conceito: é um clube grande, com muita história, está passageiramente na Série C. Olha aí a colocação, vai estar passageiramente na Série C. Agora não, o Paysandu está novamente na Série C. Não é mais atração, gente. Você está sendo duro. Não estou sendo duro. Estou sendo realístico. É uma grande Verdade. Tem jogador que está no Paysandu, vamos dizer, o Ítalo. Será que tem interesse de continuar no Paysandu na Série C? Não. Ele veio para aparecer e apareceu. Ele vai querer jogar numa Série B? Não. Ele veio para aparecer e apareceu. Ele vai querer jogar...

0: Radley. A mesma coisa aconteceu com o Nico. A diretoria de futebol nem sabia e ele já estava no gramado de jogo. Em relação a vai querer disputar a Série C ou não, tem também o goleiro Matheus Nogueira. O Matheus Nogueira, ele está emprestado para o Ceará. Depois que terminar a Série B, ele vai ser procurado e vai se questionar dele se ele quer retornar para o Paysandu para disputar a Série C. Mas certamente ele não vai querer a redução salarial. E aí o Paysandu vai tentar emprestar o jogador para uma outra equipe novamente.
1: E eu estava ouvindo você dizer hoje que dos três, do Gabriel Mesquita, o Jandrogne e o Marcão, o Paysandu não quer nenhum dos três.
0: Não tem interesse. O Paysandu não tem
1: interesse. Então não tem goleiro, né? Então já começa a temporada sem goleiro.
2: Tem um goleiro que veio do Capitão Poço, como é o nome dele?
0: É o Marcão, pois é, os três.
2: Marcão não fica?
0: Não, o Paysandu não tem interesse.
1: O Paysandu não quer nenhum.
2: Não.
1: Brincadeira. Bom, entrevistado não tem, né? Agora vai ser essa seca, né, Dinho? Não tem jeito.
0: É essa seca, mas a gente
1: dá o jeito, né, Dinho?
0: Aqui, olha só, deixa eu te falar, o Mazola, eu ia conversar com o Mazola, mas ele viajou agora. Ele está viajando, inclusive, saiu 5 da tarde e está retornando para Campinas, mas esse final de semana eu vou ter o Mazola para bater um papo com ele sobre o que ele viu, um apanhado do que ele viu no Paysandu.
1: Bom, elogiou pelo menos a infraestrutura do Paysandu, que melhorou muito aí, sem dúvida alguma. Isso aí são palavras dele e a gente pode repetir aqui. Sensação, tudo bem, Sensa? Cadê o Sensa?
3: Fala, Tomás.
1: Goleada do sub-20 do Paysandu, rapaz?
3: 3-0. Em cima do América de Natal, jogo de ida da Copa do Brasil de Futebol Sub-20, oitavas de final. Cucri, Matheus Capixaba e Cauã Derick fizeram os gols do Paysandu. O jogo de volta será na próxima quarta-feira, 15 horas, na Curuzu, Paysandu podendo perder.
1: Foi lá
3: até
1: o jogo?
3: Com 2 gols para chegar à outra fase da competição.
1: Foi lá o jogo, né?
3: Foi lá em Parnamirim, tá lá certo. No interior do Rio Grande do Norte.
1: Tá certo. E o Cucri, olha aí, Castilho, o Cucri, que não deram nem uma, nem uma chance.
2: Em 2027.
1: É a chance. Eu acho que é, pelo menos o Cucri, a gente
2: deixarem.
1: Sabe. Se não chegar nenhum soberbo aí e dizer o seguinte, não, deixa o índio aí, ele jogando no sub-20 não vai aproveitar.
0: Ele é doido para dar uma flechada, né?
1: Eu vou te contar. Bom, e o congresso técnico da Copa Oeste é confirmado mesmo lá para Santarém?
3: Lá em Santarém.
1: Você está dentro? Vai comer esse peixe lá, não?
3: Não, é o congresso da Copa Oeste. Não é da primeira divisão.
1: Eu sei, mas o repórter às vezes pode receber um convite.
3: Só se você, como coordenador, liberar, eu vou.
1: Liberado você sempre está. Você é que comanda o interior, rapaz.
3: Se você liberar, se você disser, olha, vai, já embarco amanhã. É dia 20, tá 17 horas, em Santarém, com a participação das ligas dos municípios e também dos clubes profissionais para fazer a competição.
1: E amanhã o Sub-15 tem a largada, é isso?
3: Amanhã tem a primeira rodada do futebol Sub-15, 8 jogos vão abrir a competição. Destaque para Cabanos e Tunaluso Brasileira, União Paraense Clube do Remo e Tiradentes e Paysandu.
1: Trio Paraense em final da Série C, rapaz, que moral, hein?
3: É, rapaz, o Fernando, o nome dele é complicadíssimo, é bem grande.
1: Fernando Mendes.
3: Como é que é?
1: É o Fernando Mendes que não é cantor.
3: É o Fernando Antônio Mendes de Sá Nascimento Filho. Tó. Ele será o árbitro central, Tó. A Tânia Lopes da Silva será o assistente número 2 e o Van Belton Lisboa Valente será o quarto árbitro.
1: Beleza, Sensa. Ô Jô Bezerra, você estava tomando aquele cafezinho quentinho, bacana aqui, sim. Aí o Guerreiro manda mensagem. Pô, tu tá vendo, rapaz, tô empolgado aqui, a Roma ganhando 3-1 Real Madrid. Falei assim, tô acompanhando aqui. Aí depois ele sumiu, rapaz. Aconteceu alguma coisa?
3: Só que o Real virou pra...
1: Virou
3: para 4-3. Rapaz. O Hendrick marcou o terceiro.
2: O GG virou pé frio.
3: Aliás, o Hendrick marcou o terceiro.
1: Deu assistência, né? Pro terceiro, pro segundo.
3: Pro segundo e marcou.
1: E marcou o terceiro, gol de empate, né?
3: Aí ele sumiu.
1: E o Rudig empatou o jogo, ele que foi jogador da Roma, nem comemorou. 4-3 no finalzinho, Castilho. Impressionante, rapaz, a virada. E aí o Guerreiro sumiu, o Giovani também desapareceu, sai todo mundo do céu. Agora só jogão hoje à tarde pela UEFA, né, rapaz?
3: Oi, Tomás.
1: Só jogão pela UEFA hoje e muitos gols, né?
4: Ah, teve muitos gols. É, o Liverpool, por exemplo, fez

0: 6-0 no Lasky, lá da Áustria.
1: Aí o Bernardo fica feliz da vida.
0: E, o Barcola fez 3 gols francês.
1: Barcola, né?
0: Barcola, quer dizer, fez francês, fez 3 gols. Outro destaque também, o Manchester City perdeu em casa. 2 gols do Haaland, tudo bem, mas não foi suficiente para ganhar. O Paris Saint-Germain virou para 4-2.
1: Tá certo. E
2: esse foi o jogão.
1: É, e outra coisa, o Sub-20 do Flamengo já despachou o jogo de ida, né? Contra o Criciúma.
0: Sim, jogou em casa e bateu o Criciúma por 4-1. Muito dificilmente vai virar na próxima terça-feira lá na casa do Criciúma.
1: E o Vini Júnior tá de castigo.
0: Tá de castigo. Ele puxou os cabelos, rapaz, do Saliba, jogador do Villarreal, no último sábado. Foi expulso, foi julgado, pegou 4 jogos, não joga a partida contra o Barcelona no próximo dia 25 no Camp Nou. E o Endrick agradece, né?
1: Bom, e hoje começam as semifinais da Libertadores. A clube acompanha, estarei ao lado do Carlos Gaia com Fluminense e Palmeiras. Amanhã tem Independiente contra o Flamengo. É uma quarta e quinta realmente de muita emoção aí. E o Maraca hoje promete. Que vitória, falar em Maraca, acho que já acabou o problema, né? O jogo vai ser no Maracanã mesmo, o jogo do Vasco, né?
0: Por enquanto, sim. Até agora, sim. Está tudo confirmado para o dia 20.
1: Eu acho sacanagem. Se o Flamengo fizer isso, eu acho uma bandalheira, cara. Porque o Vasco já vendeu quase 50 mil ingressos. E aí mandar o jogo para Assunção, no Paraguai, não tem o mínimo sentido, né, Castilho?
2: Ah, eu já disse isso. Eu sou Flamengo. Você sabe que você também é Flamengo. Isso é uma frescura do caraco.
1: Caraco. Eu sei, rapaz. Bateu na trave, como dizia aquele nosso amigo.
0: Bateu na trave e voltou.
1: É,
0: tá. Mas hoje também tem o jogo Atlético Mineiro e Montevideo City Talk. Esse pela Sul-Americana, partida de ida. Ontem o Vasco da Gama fez muito bem, obrigado. Lá no Bomboneira fez 1-0 o baixinho. Adson foi lá de cabeça, fez aos 24 minutos do primeiro tempo, ficou assim.
1: É semifinal também, né?
0: Semifinal da Sula.
1: Na verdade, poderemos ter 2 finais na Sul-Americana e na Libertadores com times brasileiros, né, o Gilberto Bezerra?
0: Sim.
1: Se der tudo certinho aí.
0: O Vasco da Gama e Atlético Mineiro tem tudo para fazer essa final da Sul.
1: Muita gente falando em Fla-Flu na final da Libertadores, Castilho. Aí você vai ter que fazer exame durante a semana inteira.
0: Aí eu já acredito mais no Palmeiras.
2: Olha, mas lembrando aí pro Vasco. Lembra que o Paysandu ganhou do Boca lá por 1-0, o gol do Yarley? E na volta aqui perdeu a classificação. Boca é Boca.
1: É, mas é outro Boca. Essa Boca aí, essa tá meia Boca.
2: Exatamente.
1: É, mas não pode brincar com um time desse tamanho, não. Tá certo. São 18h51. Uma paradinha. Já a gente volta para finalizar o Cartaz Esportivo na reta final.
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0: 46º Círio de Nossa Senhora de Nazaré. Acorda.
1: A corda simboliza o cordão umbilical que nos une, é o filho com a mãe, né? Os promesseiros com a mãe, o filho com a mãe que se une através da fé, da esperança. E ela traz em duas perspectivas. É o elo umbilical da maternidade, o filho com a mãe, e o elo comunitário. Quando nós seguramos a corda ou nos aproximamos, todos querem segurar, registrar aquele momento, pagar a promessa ou fazer um pedido diante da corda, porque ela está unida com a mãe. Mas, ao mesmo tempo, ela também é um elo comunitário. Ou seja, quando nós estamos na corda, nós ajudamos aquela pessoa que está cansado, que está fadigado, que está querendo desistir. Então, o elo comunitário, todo se ajuda. E a gente verifica muito isso quando a gente está nessa organização. E até mesmo quem está na corda, né? As pessoas se ajudam. É aquela pessoa que está já cansado. A pessoa dá o suporte para que o outro possa conseguir pagar a sua promessa. Então, a corda, ela tem a simbologia do cordão umbilical que une os filhos com a mãe. Por isso que a gente sempre fala, não vamos cortar, para que não possa cortar, né, esse cordão umbilical.
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0: É, cara, graças a Deus, né? É, ele tá de volta, é disponível aí pro treinador e pro Remo, né? Muito triste estar fora, tá vendo seus companheiros lá lutando, batalhando e você sem poder ajudar, né? Eu cheguei tem pouco tempo, mas graças a Deus passou esses 4 jogos aí, eu espero poder ajudar meus companheiros e o clube da melhor maneira.
1: E a gente até conversava aqui fora do ar. Ficar de fora, longe dos gramados, para vocês que estão acostumados com aquela rotina, é bem complicado.
0: Sim, sem dúvida. Eu cheguei e tive que ficar fora alguns jogos, né, por conta de uma lesão no pubis. E logo depois vem essa suspensão, é muito difícil. Só eu sei, minha família sabe como que eu tava, como tava meu coração, vendo os companheiros jogar. Então, é muito difícil estar longe. É a mesma coisa de você estar longe daqui da sua rotina. Então, você está longe das viagens, vendo jogos difíceis que a gente estava tendo, você está ali sem poder ajudar, é bastante difícil.
1: Você citou a questão da lesão no pubis. Hoje o Edson está 100%?
0: Sim. A gente vem fazendo um trabalho junto com a fisiologia, com a fisioterapia. É um trabalho em conjunto, né? Todos os dias tem que estar no clube, sendo pela manhã ou pela tarde, e a gente vai fazendo essa conciliação, né? Fisioterapia, campo, fisioterapia e campo, para que quando chegue no jogo eu possa ajudar da melhor maneira.
1: Agora, por falar em ajudar, se o treinador precisar, o Ed está disponível. O jogo que vem pela frente aí a gente até brincava, é clima de guerra, porque só a vitória interessa pro Remo.
0: Sim, sem dúvida. Até meus amigos, até os amigos aqui de Belém perguntaram, né, como está o clima para esse jogo. E eu falei que é clima de guerra, né? Pra gente é um jogo bastante decisivo, uma vitória coloca a gente na briga de novo. Então a gente espera conseguir esses 3 pontos que é muito importante e espero estar disponível e que o treinador possa contar comigo, que tô com muita gana, com muita vontade de jogar e ajudar.
1: Até para a gente passar para o nosso torcedor que acompanha essa entrevista e que vai para o estádio no domingo. Qual é o clima entre vocês, atletas e jogadores, pensando nesse desafio?
0: Cara, bastante confiança, né? O Carpini tem chegado e tem passado bastante confiança para a gente. Uma coisa que estava faltando um pouco ali, né, nos últimos jogos. Então a gente está bastante confiante. A gente vem de 2 partidas muito boas, né, contra adversários que brigam ali diretamente com a gente, adversários de bons jogadores. Então a gente espera que dentro de casa, com o apoio da nossa torcida aqui, que faz a diferença, a gente possa conseguir esses 3 pontos, que vai ser muito importante.
1: A gente está na torcida por você.
0: Valeu, obrigado.
1: Sucesso nesse retorno aí, que possa ajudar também dentro de campo.
0: Valeu, tamo junto, obrigado. E tamo junto, domingo estamos esperando vocês lá. Valeu.
1: É isso, domingo.
2: É isso. Aí o Edson Fernando aí na Clube do Pará. O Remus, que vai treinar amanhã tarde no Mangueirão e vai treinar na sexta-feira. E amanhã, não esqueça, o programa Conversa com o Leão, com a presença de Albany Pontes amanhã, que foi diretor de futebol e trouxe a Graúna do Bairrão. 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E o programa Conversa com o Leão aqui da Clube. 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
5: Olá, boa noite.
6: Boa noite para você que nos acompanha em todo o país.
5: Quarta-feira, 14 de outubro de 2026.
6: Vamos aos destaques do dia.
5: Brasil regulamenta marco legal dos jogos eletrônicos.
6: Ideia é estimular a inovação, a formação profissional e fortalecer a produção brasileira de games.
5: Nova regra traz ainda plataforma pública e gratuita para catalogar, divulgar e promover jogos nacionais. Graziele Bezerra.
6: E para ampliar a formação de profissionais para a indústria de jogos eletrônicos, o Ministério da Educação vai ofertar vagas para cursos de graduação na área de jogos digitais. Outubro Rosa alerta para a prevenção do câncer de mama.
5: Agora, planos de saúde devem cobrir mamografia quando houver indicação clínica, mesmo antes dos 40 anos. Luana Karen.
7: a mamografia é o melhor exame para detecção precoce do câncer de mama. A partir dos 40 anos, as mulheres devem fazer mamografia anualmente.
8: Micro e pequenas empresas devem ficar atentas aos prazos para escolher o regime tributário de 2027.
5: Quem deseja entrar ou retornar ao Simples Nacional tem até amanhã para solicitar a opção.
8: Ainda tem dúvidas? Vamos falar da mudança e opções para você saber o que é melhor para o seu negócio.
5: Hoje na apresentação da Voz do Brasil, Luciano Seixas e Mariana Jungmann.
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5: Computadores, consoles, celulares, por todos esses meios é possível ter acesso a algum jogo eletrônico.
8: E para desenvolver esses games, que muitas vezes consomem horas da nossa atenção, é preciso juntar muita arte à tecnologia.
5: E todo esse trabalho agora faz parte do marco legal dos jogos eletrônicos, que vai regulamentar o setor.
9: O governo assinou nesta quarta-feira o decreto que regulamenta o marco legal dos jogos eletrônicos no país. A medida amplia o fomento ao setor, incentiva a formação de profissionais e promove os jogos brasileiros dentro e fora do país. O Brasil é o maior mercado latino-americano de games e está em quinto lugar no ranking de população online, com uma estimativa de 105 milhões de jogadores, segundo dados da Abra Games, a Associação Brasileira das Desenvolvedoras de Jogos Digitais Eletrônicos. O presidente da associação, Rodrigo Terra, acredita que a regulamentação vai ampliar o mercado e contribuir com a economia.
10: A pauta de videogame é uma pauta transversal, ela é pauta de cultura, mas ela é pauta de tecnologia, ela é pauta de desenvolvimento econômico e comércio. E é pauta também da fazenda, da receita. Só que agora a gente começa também a jornada, a próxima fase, né? O próximo boss fight é a gente poder categorizar tributariamente, né? Como é que vai ser agora esse setor, que agora ele é reconhecido como um setor único, não só atrelado a tecnologia, como é hoje também.
9: Dados da pesquisa Game Brasil, divulgada neste ano, apontam que cerca de 36% dos que consomem games no Brasil têm entre 14 e 29 anos. Outro recorte mostra que 25 milhões de gamers têm algum tipo de deficiência. Para o criador de conteúdos, Fabrício Ferreira, da Able Gamers Brasil, ONG voltada para a acessibilidade em jogos eletrônicos, a regulamentação e o fomento previstos no decreto vão contribuir para a acessibilidade no setor.
11: A gente fala muito sobre videogames, sobre jogos como um mercado. Pela questão do dinheiro financeiro, a gente fala muito sobre arte, mas o videogame hoje, ele é uma ferramenta muito forte de socialização. A gente tem uma grande parte da população TCD no Brasil que muitas vezes não pode sair de casa. E os videogames, ele além de ser uma forma de arte, ele também permite que essa pessoa viva experiências que muitas vezes a gente nem dá bola para essas experiências. É algo cotidiano para
9: a
11: gente.
9: A ministra da Cultura, Margareth Menezes, afirma que os jogos eletrônicos deixam de ser considerados apenas softwares e passam a ser vistos como produtos culturais.
12: E essa é uma mudança fundamental porque permite que os jogos brasileiros acessem instrumentos de fomento já consolidados, como a Lei do Audiovisual, a Lei Rouanet, o Fundo Setorial do Audiovisual, além de reconhecer o seu papel na educação, na saúde, na formação de juventudes e na qualificação profissional na geração de emprego e renda.
9: O decreto institui ainda o Game Brasil, plataforma pública e gratuita para catalogar, divulgar e promover jogos brasileiros, indicando onde estão disponíveis. E para ampliar a formação de profissionais para a indústria de jogos eletrônicos, o Ministério da Educação vai ofertar a partir do ano que vem, 230 vagas para cursos de graduação na área de jogos digitais em 5 universidades federais nas 5 regiões do país. Reportagem Graziele Bezerra.
8: Em 2027, a reforma tributária entra numa nova fase.
5: É quando as microempresas e as empresas de pequeno porte começam a recolher a contribuição sobre bens e serviços, CBS, e o imposto sobre bens e serviços, IBS.
8: Entre os prazos estabelecidos, um vence amanhã, dia 15 de outubro. É quando os empresários devem informar se desejam permanecer ou optar pelo Simples Nacional, o atual sistema para o recolhimento de tributos.
5: Para explicar melhor essas mudanças, a gente conversa agora com o repórter Nazi Brum. Boa noite, Nazi.
13: Olá, boa noite, Mariana, Luciana, e boa noite, ouvintes da Voz do Brasil. Pois é, a reforma tributária deve ser concluída em 2033. Mas a partir de 2027, as microempresas e empresas de pequeno porte começam a recolher o IBS e o CBS, que vão substituir 5 impostos: PIS, COFINS, IPI, ICMS e ISS. O primeiro passo para isso é que essas empresas optem até amanhã pelo Simples Nacional, um sistema que já existe que facilita o pagamento de impostos. Após isso, as empresas que estiverem no Simples Nacional vão optar se desejam pagar o IBS e o CBS dentro do Simples ou de forma separada. E essa opção deve ser feita até o dia 30 de outubro.
8: Agora, isso quer dizer então, Nazi, que as empresas, as microempresas e as empresas de pequeno porte vão poder pagar esses dois impostos de duas formas diferentes?
13: Exatamente, Mariana. E o coordenador de tributos sobre a renda, patrimônio e opções financeiras da Receita Federal, Gustavo Salton, falou um pouco sobre essas mudanças.
14: Simples Nacional, ele não acabou, ele continua sendo um regime fundamental para as micro e pequenas empresas. A grande novidade da reforma tributária é que o empresário passa a decidir se prefere manter o IBS e CBS dentro do DAS ou se prefere no regime regular de débitos e créditos. Então, estamos nesse período agora super importante de opções e decisões de todo mundo, né? Para que todos consigam fazer as suas decisões que melhor podem fruir desse novo mundo tributário que a gente vai ter agora.
13: Olha, o empresário que optar pagar o IBS e CBS fora do Simples Nacional estará aderindo automaticamente ao Simples Nacional híbrido e o pagamento será feito dentro do regime regular. Sobre esse assunto, a gente tem aqui a dúvida de uma ouvinte. Vamos ouvir.
15: Olá, boa noite. O meu nome é Iraneia Rego. Eu trabalho no ramo de moda, eu vendo roupa. E eu queria fazer uma pergunta. Quem já é do Simples e possui algum termo de exclusão, precisa fazer a opção novamente?
13: Pois é, quem vai responder é o coordenador da Receita Federal, Gustavo Salton.
14: Precisa sanar eventual problema que teve com o Simples Nacional e possui agora até 15 de outubro para fazer novamente essa opção para o ano que vem, após ter sanado eventual situação que ficou impeditiva para o regime.
13: O Gustavo Salton também vai responder a uma dúvida da Sandra Júlia. Ela é dona de um salão de beleza, trabalha direto com o consumidor e também com outras empresas. E ela quer saber qual sistema é mais vantajoso para pagar os novos tributos.
16: Eu estou meio perdida se eu fico só no Simples Nacional ou se compensa para mim mudar para outro sistema ou ficar só no Simples ou ter os dois, eu não sei.
14: Geralmente, as empresas que tratam diretamente com o consumidor final, elas vão fruir melhor do simples puro, que a gente chama, né? No entanto, é necessário verificar o caso concreto, quem são os seus fornecedores, parceiros e clientes, para ter certeza a respeito do que vale mais a pena. Então, muito importante aí cada um fazer a sua conta, né? Tem uma conta individual aí de cada empresa que é importante cada um estar atento.
13: Então, Mariana, Luciano, para resumir, microempresas e empresas de pequeno porte têm até amanhã para optar pelo Simples Nacional e até o dia 30 de outubro para decidir se pagam os novos tributos dentro desse sistema ou pelo método convencional.
5: Nazi, e se após fazer a opção o empresário mudar de ideia, ele pode desistir?
13: Pode sim, Luciano. O sistema vai abrir um prazo específico de 3 de novembro a 20 de dezembro de 2026 para que qualquer pessoa desista da opção feita, tanto para o Simples Nacional quanto para o sistema híbrido. E o contribuinte pode tirar todas as dúvidas sobre esse processo na Receita Federal. Basta ter uma conta na plataforma gov.br e entrar em servicos.receitafederal.gov.br. Mariana, Luciano.
8: Obrigada, Nazi Brum, pelas informações ao vivo aqui na Voz do Brasil.
5: Quer saber quanto sua rede de ensino tem previsto para investir na educação?
8: O painel de financiamento do novo PAR foi atualizado e agora também traz informações sobre os repasses do Fundeb, o Fundo de Manutenção e Desenvolvimento da Educação Básica e de Valorização dos Profissionais da Educação, esses repasses feitos nos últimos 12 meses.
5: Pela plataforma é possível consultar os recursos previstos para cada rede, acompanhar receitas e despesas da educação básica e verificar os saldos de programas.
17: Você sabia que é possível consultar informações do Fundeb de forma rápida e prática? O Ministério da Educação acabou de atualizar o painel de financiamento do novo Plano de Ações Articuladas, o novo PAR. Agora é possível acompanhar pela plataforma os valores previstos para cada rede de ensino, considerando fontes como o Fundeb, o Fundo de Manutenção e Desenvolvimento da Educação Básica e de Valorização dos Profissionais da Educação, o Salário Educação e as receitas vinculadas ao mínimo constitucional destinado à manutenção e ao desenvolvimento do ensino. Com a última atualização, o novo PAR apresenta informações da Secretaria do Tesouro Nacional sobre os repasses do Fundeb efetivados nos últimos 12 meses. Além disso, a ferramenta também permite acompanhar a evolução das receitas e das despesas relacionadas à educação básica, bem como dos saldos acumulados de programas. O novo PAR reúne dados das principais fontes de financiamento da educação básica por meio de gráficos e tabelas e permite ainda que gestores educacionais, pesquisadores e cidadãos consultem os recursos destinados às redes de ensino e acompanhem a evolução das receitas ao longo do tempo. Todos esses dados podem ser consultados no painel de financiamento do novo Plano de Ações Articuladas, o novo PAR, disponível em novopar.mec.gov.br. Locução, Júlio César de Oliveira. Reportagem, Daniel Duarte.
8: O ministro do Meio Ambiente e Mudança do Clima, João Paulo Capobianco, retornou hoje a Manaus para acompanhar ações de combate aos incêndios florestais no Amazonas.
5: Após sobrevoar as áreas atingidas pelo fogo e reunir-se com autoridades locais, ele falou sobre a situação no estado e os próximos passos.
18: Nós podemos comemorar porque ainda temos uma situação grave, muito grave ainda muita fumaça, mas houve uma redução nos eventos de queimadas e incêndios, portanto nós temos um movimento positivo e há um indicativo de redução de novos focos. O novo passo agora é a investigação criminal. Nós vamos iniciar uma ação forte de investigação para identificar quem está operando esse conjunto enorme de incêndios e verificar se há uma organização por trás disso e vamos punir aqueles que forem identificados de forma exemplar para que não fique na região uma sensação de impunidade.
8: As ações são realizadas de forma integrada entre órgãos federais, estaduais e municipais para reduzir os impactos ambientais e proteger a população.
5: 330 brigadistas já foram mobilizados para atuar em apoio às equipes do IBAMA, do ICMBio e de outros órgãos federais.
8: Usar a força do futebol para combater a violência contra a mulher.
5: Com esse objetivo foi lançada a campanha Papo de Homem. No futebol, a violência não entra em campo.
19: Em dias de jogos de futebol, os casos de violência contra as mulheres aumentam 27%. Para enfrentar esse problema, o governo federal e a CBF, Confederação Brasileira de Futebol, lançaram a campanha Papo de Homem. No futebol, a violência não entra em campo. A iniciativa convoca a participação de torcedores e jogadores. No vídeo da campanha, estão reunidos jogadores presentes na convocação mais recente da seleção brasileira, como Vini Júnior.
20: No futebol, a violência não entra em campo.
19: E Rayan.
21: Violência contra as mulheres não tem desculpa.
19: A peça foi exibida durante um amistoso entre Brasil e Argentina essa semana em Recife. A proposta da campanha é utilizar a força do futebol para conscientizar o público masculino quanto à prevenção e ao enfrentamento à violência contra mulheres. Foi o que disse o ministro do esporte, Paulo Henrique Cordeiro.
0: São homens, são atletas, são jogadores da seleção brasileira que estão falando de um prisma, estão falando de um lugar de homem. Porque a questão da violência contra a mulher não é um problema sobre as mulheres, mas é um problema sobre os homens. E o homem falando sobre isso impacta, eu tenho certeza, muito mais e pode contribuir decisivamente para que esse estado de coisa possa ser extinto de toda a nossa sociedade.
19: A mensagem também é para quem acha que bebida e raiva justificam uma agressão, alerta o torcedor Marco Polo.
1: De campo, cada um responde por seus atos, fora dele também.
19: A campanha também marca o lançamento do Plano Nacional do Legado Social e Esportivo da Copa do Mundo Feminina FIFA 2027, que estabelece 4 eixos para ampliar a participação de mulheres no futebol. Vale lembrar que mulheres em situação de violência podem buscar orientação e realizar denúncias pelo Ligue 180. Em caso de emergência, devem ligar para o 190 da Polícia Militar. Reportagem Pablo Mundim.
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8: Estamos no Outubro Rosa, mês de prevenção e conscientização sobre o câncer de mama.
5: E mulheres, fiquem de olho. Os planos de saúde são obrigados a cobrir o exame de mamografia, mesmo em mulheres com menos de 40 anos.
8: A medida vale para os casos em que há indicação clínica para o exame.
5: O exame também é oferecido no SUS.
27: Ao tocar os seios, a geóloga e produtora audiovisual Laila Milani sentiu algo diferente. Ela procurou o médico e o diagnóstico foi de um nódulo benigno que precisava ser acompanhado. 6 meses depois, ao retornar para exames, descobriu que o nódulo havia evoluído para câncer de mama. Laila tinha 38 anos e nunca havia feito uma mamografia.
28: Eu não recebi nenhuma informação que abordasse esse assunto, no sentido de que a mamografia feita antes, né, poderia adiantar o meu caso, né, antecipar um diagnóstico, por exemplo.
27: Desde o começo do mês, os planos de saúde não podem mais negar a cobertura de mamografia digital para mulheres com menos de 40 anos que tenham indicação médica para a realização do exame. A mudança foi aprovada pela Agência Nacional de Saúde. Antes, os planos tinham obrigação de cobrir o exame somente para pacientes entre 40 e 69 anos. O presidente da ANS, Wadid Amou, destacou a importância da medida.
29: A partir de agora, deve ser considerada a necessidade clínica de cada paciente. O diagnóstico precoce salva vidas. Quanto mais cedo a doença é identificada, maiores são as chances de sucesso no tratamento e de melhores resultados para os pacientes.
27: De acordo com o presidente da Sociedade Brasileira de Mastologia, Guilherme Novita, a mamografia é o melhor exame para detecção precoce do câncer de mama. Segundo ele, a partir dos 40 anos, as mulheres devem fazer mamografia anualmente. Ele explica em quais casos a mamografia antes dos 40 anos é recomendada.
30: Existem pacientes que, por questões de risco, geralmente história familiar de câncer de mama ou ovário, ou história pessoal de câncer de mama ou lesões pré-cancerígenas, ou história de mutação genética, elas precisam fazer mamografia antes dos 40 anos.
27: Nas últimas décadas, o câncer de mama se manteve como o tipo de câncer mais frequente entre as brasileiras, com exceção do câncer de pele não melanoma. Segundo o Ministério da Saúde, hoje, a taxa estimada é de 66 novos casos por 100 mil mulheres. Reportagem Luana Karen.
8: E o Ministério da Saúde apresenta campanha com orientações sobre acesso a consultas, exames e cirurgias pelo SUS.
5: O conteúdo explica como buscar atendimento especializado e apresenta opções de atendimento pelo Sistema Único de Saúde.
2: A dona de casa, Vanusa da Conceição, moradora da Ceilândia, no Distrito Federal, conta que o filho, de 14 anos, deslocou o joelho enquanto jogava futebol e foi levado a uma unidade básica de saúde. Após o atendimento de emergência, ela conta como foi o processo para que o filho fizesse a ressonância e outros exames específicos.
3: Eu fui até o posto de saúde, a UBS. Por volta de mais ou menos 7 dias, ele foi chamado para poder fazer a ressonância. Já peguei o resultado e agora retornarei ao médico que consultou ele.
2: Para orientar pessoas que precisam de avaliação, acompanhamento, exames ou procedimentos especializados, como Vanusa, o Ministério da Saúde lançou a campanha nacional de atendimento especializado, que reúne informações sobre como buscar consultas, exames e cirurgias pelo SUS. A iniciativa apresenta o passo a passo, desde a entrada da unidade básica de saúde até o atendimento especializado, é o que explica o diretor do Ministério da Saúde, Rodrigo Oliveira.
4: A gente tem duas grandes portas de entrada. Uma porta de entrada são as UPAs e os grandes hospitais de emergência, e também você pode buscar a unidade básica de saúde. É possível em vários locais, através do meu SUS digital, através do WhatsApp ou de outros aplicativos, você buscar atendimento.
2: Os pacientes do Sistema Único de Saúde têm diferentes possibilidades de atendimento. Para uma consulta, por exemplo, não precisam sair de casa. Eles têm à disposição a telesaúde, que permite a realização de teleconsultas e telediagnósticos. A população também pode ser encaminhada para o atendimento nas carretas de saúde, unidades móveis que oferecem serviços especializados em diferentes regiões do país. Essas unidades atendem prioritariamente onde há menor oferta de serviços especializados. Rodrigo Oliveira explica como os pacientes podem ser atendidos nas carretas.
4: Em geral, um paciente que busca uma unidade básica de saúde precisa de uma consulta especializada ou de um exame especializado, como tomografia, ele entra numa fila do município, da região ou do estado. A carreta, quando chega nessa região, ela se conecta a essa fila e faz essa fila andar mais rápido.
2: Outra opção de atendimento especializado pelo SUS é o encaminhamento de pacientes para hospitais privados e filantrópicos. Reportagem Cleide Lopes.
8: Foram as notícias do governo federal.
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5: Fique agora com o Minuto do TCU. Em seguida, as notícias do Poder Judiciário e do Congresso Nacional. Boa noite.
8: Boa noite, até amanhã.
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5: Minuto do TCU.
7: O Tribunal de Contas da União avaliou a gestão e a transparência da Casa da Moeda do Brasil. 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O trabalho identificou falhas na divulgação de informações financeiras e na prestação de contas. Também apontou falta de detalhamento de custos e receitas de cada área de negócio. Embora a empresa tenha registrado lucro de mais de R$200 milhões em 2023, algumas atividades tiveram prejuízo, como a fabricação de moedas nacionais, medalhas e selos. O TCU determinou que a Casa da Moeda apresente em até 60 dias plano de ação com prazos responsáveis e metas para corrigir as falhas. 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
9: 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Você vai ouvir agora notícias do Poder Judiciário.
10: STF decide afastar a inclusão das perdas inflacionárias na correção monetária dos depósitos judiciais.
11: STM realiza seminários sobre a Justiça Militar e o Tribunal Penal Internacional.
10: Para o STJ, planos de saúde não são obrigados a custear medicamentos à base de canabidiol para tratamento domiciliar.
11: Boa noite, eu sou Marcela Luiza.
10: E eu sou Walter Lima.
11: O Supremo Tribunal Federal decidiu hoje afastar a inclusão dos expurgos inflacionários na correção monetária dos depósitos judiciais.
10: A Corte entendeu que a atualização monetária deve observar índices previstos na legislação.
12: A discussão era para definir se os depósitos de ações judiciais da época dos planos econômicos Bresser, Verão, Collor 1 e 2 tem direito à mesma correção monetária aplicada à caderneta de poupança, chamada de expurgos inflacionários. Esses expurgos correspondem às diferenças de atualização decorrentes de períodos em que os índices utilizados para corrigir valores financeiros não acompanharam integralmente a inflação. No final, prevaleceu o entendimento de que a atualização dos valores deve observar os índices previstos na legislação, sem a incorporação de diferenças decorrentes dos planos econômicos.
11: O Superior Tribunal Militar realiza entre hoje e amanhã em Brasília o seminário Justiça Militar e o Tribunal Penal Internacional, o TPI.
10: O evento reúne especialistas para discutir temas relacionados à atuação do Tribunal Penal Internacional. Marcelo Della Libera.
13: O Tribunal Penal Internacional julga pessoas acusadas de genocídios, crimes contra a humanidade, crimes de guerra e crimes de agressão. O Prêmio Nobel da Paz este ano foi para a jurista Navi Pillay, que já integrou o TPI. A presidente do Superior Tribunal Militar, ministra Maria Elizabeth Teixeira Rocha, avalia com otimismo o trabalho do TPI ao longo de mais de 20 anos de existência.
14: Eu avalio com muito otimismo, porque o Tribunal Penal Internacional foi criado exatamente para que não houvesse a repetição dos tribunais que foram formados para julgar os delitos da Segunda Guerra Mundial. E isso eu acho que é extremamente promissor e garantista, porque dá ao mundo e à sociedade das nações, né, uma estabilidade jurídica para se dizer, né, em conflitos aquilo que se pode e aquilo que não se pode fazer. Porque até uma guerra, que é o horror e a barbárie, tem de haver regras.
13: Entre hoje e amanhã, o STM promove o seminário Justiça Militar e o Tribunal Penal Internacional, Desafios e Perspectivas da Implementação Jurídica do TPI no Brasil. O evento conta com a transmissão ao vivo pelo canal oficial do Tribunal no YouTube.
11: Plano de saúde não é obrigado a custear medicamentos à base de canabidiol para uso domiciliar sem previsão legal ou contratual de cobertura.
10: A conclusão é do STJ. Fátima Uchoa.
15: A exceção à regra é nos casos expressamente previstos em leis ou normativos específicos. Assim, a mera autorização excepcional de importação concedida pela Anvisa não impõe ao plano de saúde a cobertura obrigatória de tratamento domiciliar com canabidiol. Esse julgamento na segunda sessão, sob o regime da relevância da questão federal, ocorreu em sessão virtual e é definitivo no âmbito do STJ, pois os ministros reafirmaram jurisprudência consolidada na Corte. A decisão passa a valer para processos semelhantes em todo o país. Vale destacar que essa é a primeira vez que o STJ usou a técnica de reafirmação sob o regime da relevância da questão federal.
11: Dois dias de debate sobre sustentabilidade na Justiça do Trabalho.
10: Magistrados, servidores e especialistas vão discutir soluções para uma justiça trabalhista sustentável. Rafael Silva.
0: Entre os assuntos, eles vão falar sobre mudanças climáticas, gestão de resíduos sólidos, descarbonização e a inclusão socioprodutiva de catadores. Também estão em pauta as estratégias para a criação de planos de contingência socioambiental, além da apresentação de projetos desenvolvidos pelos próprios tribunais, o que ajuda a compartilhar boas práticas entre as unidades. O debate reforça o papel das instituições públicas diante do desafio global de atingir o carbono zero.
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11: Uma boa noite.
10: E até amanhã.
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6: Está no ar o Jornal do Senado.
1: Eu sou Paula Groba.
16: E eu sou Humberto Pinheiro.
1: E estes são os destaques de hoje do Jornal do Senado, que começa agora.
16: Senado vota fim da escala 6-1 em primeiro e segundo turno ainda hoje, segundo o presidente Davi Alcolumbre.
1: PEC da Segurança avança no Senado com maior integração e fim da saidinha para membros de facções.
16: Projeto garante às mulheres opção de viajar ao lado de outra passageira sem custo extra.
1: Boa noite.
16: Boa noite.
1: A PEC da Segurança Pública avançou no Senado e segue para a votação em plenário. A proposta busca reforçar o combate ao crime organizado com ação direta do governo federal e maior integração entre as forças de segurança da União, dos estados e dos municípios.
16: O texto também prevê penas mais rigorosas para integrantes de facções criminosas, inclui o Sistema Único de Segurança Pública na Constituição e permite a criação de polícias municipais para o policiamento ostensivo e comunitário. A PEC foi concluída hoje na Comissão de Constituição e Justiça. Repórter Bruno Lourenço.
17: A Comissão de Constituição e Justiça aprovou a inclusão no texto constitucional do Sistema Único de Segurança Pública. A proposta de emenda à Constituição padroniza diretrizes nacionais e permite a criação de polícias para a guarda comunitária e ostensiva pelas prefeituras. O relator, senador Rogério Carvalho, do PT de Sergipe, acredita que a grande inovação da PEC é colocar a União como a agente atuante e corresponsável no enfrentamento direto ao crime organizado, em cooperação articulada com as polícias estaduais e locais.
18: Agora nós teremos o governo federal como integrante do Sistema Único de Segurança Pública e podendo agir conjuntamente e tendo responsabilidade no combate aos criminosos e no combate ao crime organizado em todo o país, de forma articulada e integrada, Polícia Civil, Polícia Militar.
17: Além da cooperação federativa, o texto prevê fontes de financiamento protegidas contra contingenciamentos orçamentários. Com a aprovação na CCJ, a PEC da Segurança Pública segue agora para análise do plenário do Senado, onde precisará passar por dois turnos de votação antes de poder seguir para a promulgação.
1: O senador Espiridião Amin, do PP de Santa Catarina, afirmou que a PEC da Segurança Pública merece atenção especial do governo e do Congresso Nacional. Ele defendeu que a proposta seja analisada ainda nesta legislatura pelos senadores.
16: Na avaliação de Amin, o aperfeiçoamento da proposta vai ajudar a garantir melhores condições de segurança à população brasileira.
19: Que eu creio que deverá merecer de nós, ainda nesta legislatura, a urgência e o aperfeiçoamento necessário.
1: E mulheres poderão ter o direito de escolher viajar ao lado de outra mulher em aviões e ônibus sem pagar nada a mais por isso.
16: É o que prevê um projeto que está na pauta da Comissão de Fiscalização e Controle e Defesa do Consumidor do Senado. A proposta garante essa opção no momento da compra da passagem. Repórter Pedro Pincer.
20: A Comissão de Transparência, Fiscalização e Controle está pronta para votar um projeto de lei que garante às mulheres que viajam sozinhas o direito de optar, no ato da compra da passagem em transportes coletivos, por assentos ao lado de outras mulheres. O texto já foi aprovado na Comissão de Direitos Humanos. O objetivo é evitar situações de violência durante o trajeto e limitar as situações de vulnerabilidade, além de consolidar o compromisso do Estado com a promoção de políticas de proteção às mulheres em todos os espaços. A autora do projeto, senadora Daniela Ribeiro, do Progressistas da Paraíba, destacou que o assento ao lado de outra mulher não terá custo extra para a passageira nem para as empresas.
3: Essa iniciativa ela visa prevenir casos de assédio e a gente sabe também que previne violência, proporcionando muito mais tranquilidade durante os deslocamentos. Comprovadamente, a vulnerabilidade das mulheres no transporte coletivo é uma realidade.
20: Se aprovada na comissão, a proposta só vai ao plenário caso seja apresentado recurso com esse objetivo.
1: Evitar erros médicos que podem custar a vida de crianças é o objetivo de um projeto que está na pauta da Comissão de Assuntos Sociais do Senado.
16: A proposta busca reforçar a segurança no atendimento infantil e prevenir tragédias como a do menino Benício, que morreu em Manaus após receber uma dose letal de adrenalina. A repórter Raíssa Abreu tem os detalhes.
21: O projeto do senador Eduardo Braga, do MDB do Amazonas, determina que os serviços de atendimento pediátrico tenham sempre um médico especialista. Também estão previstas regras para que os pais ou responsáveis pela criança recebam informações claras sobre seu estado de saúde e apoio psicossocial.
22: Para que um profissional não cometa erros e equívocos, como aconteceu recentemente no meu estado, com o garoto Benício, que ao chegar em um hospital supostamente de excelência no meu estado, e ao ser atendido no ambulatório, imagine Vossa Excelência que um profissional da saúde injetou adrenalina na veia de uma criança, o que levou, obviamente, a óbito esta criança.
21: A proposta recebeu o voto favorável da relatora, senadora Damaris Alves, do Republicanos do Distrito Federal. Se aprovada na Comissão de Assuntos Sociais, a proposta segue direto para a Câmara dos Deputados.
1: E a senadora Zenaide Maia, do PSD do Rio Grande do Norte, fez um apelo à paz e aos responsáveis para que vacinem as crianças. Médica, ela alertou para o risco de doenças como o sarampo voltarem a circular, com a possibilidade de complicações graves e até a morte.
16: A senadora destacou que vacinar é um ato de proteção à saúde infantil e que a imunização não deve ser uma questão política, mas uma responsabilidade de todos.
23: Vacinem os seus filhos. Não é possível que a gente continue vendo crianças voltando a ter sarampo. Sarampo é uma doença extremamente grave. Pode matar e pode também deixar sequelas pro resto da vida.
1: Senadores estão reunidos no plenário para discutir a proposta de emenda à Constituição que acaba com a escala 6x1. O texto prevê reduzir a jornada semanal de 44 para 40 horas, sem diminuição dos salários.
16: Segundo o presidente do Senado, Davi Alcolumbre, a votação da PEC em dois turnos está prevista para hoje. O repórter Alexandre Campos traz mais informações.
24: Além de reduzir a jornada sem diminuir salário, a PEC prevê dois dias de folga semanal, sendo um deles preferencialmente aos domingos. Essas regras valerão para os terceirizados que prestam serviços para a administração pública direta e indireta da União, dos estados, do Distrito Federal e dos municípios. No entanto, não serão aplicáveis para os trabalhadores da iniciativa privada que tiverem diploma de curso superior e que receberem um salário maior que 2,5 vezes o teto da Previdência Social, salvo se o empregador, por vontade própria, decidir o contrário. A mudança será gradual. 2 meses depois de sua promulgação, o tempo de trabalho por semana passará de 44 para 42 horas semanais. Um ano depois da implementação dessa primeira etapa, a jornada vai diminuir para 40 horas. Líder do governo, a senadora Tereza Leitão, do PT de Pernambuco, afirmou que a redução da jornada é uma luta histórica dos brasileiros, construída nas fábricas, comércios, nos serviços, ruas, escolas e até nas redes sociais.
25: Estamos escrevendo este capítulo ao lado de cada trabalhador que acorda antes do sol nascer, de cada mãe e de cada pai que querem acompanhar o crescimento de seus filhos, de quem deseja estudar, cuidar da saúde, encontrar os amigos, estar com a família, descansar, de quem quer simplesmente recuperar o direito de ser dono de parte maior do seu próprio tempo e fazer dele o que quiser.
24: Representante do PL de Santa Catarina, o senador Jorge Seife reconheceu que, por ser um apelo dos trabalhadores, é favorável à redução da jornada. No entanto, ele defende correções futuras no texto, como a desoneração da folha de pagamentos para aliviar o bolso dos empregadores ou até mesmo a flexibilização das relações de trabalho.
2: Então, essa PEC, ela atende em parte o anseio da população, que é trabalhar 5 dias por semana, mas daqui a pouco, com ela operacionalizada, o funcionário vai chegar para o patrão e falar assim: olha, eu quero trabalhar um pouco mais, não vai poder. Olha, eu quero fazer mais hora extra porque eu troquei de carro, eu comprei uma geladeira, não vai poder. Então essa PEC é um pouco engessada, mas vamos discutir isso lá na frente. E no ano que vem, se necessitar de melhoras, se necessitar de ajustes, nós vamos fazê-los sem prejudicar a população.
24: Para aqueles empregados sujeitos a regimes diferenciados, como aeronautas, o texto permite que acordo ou convenção de trabalho defina diferentemente a distribuição do tempo de prestação de serviço e o descanso semanal remunerado, assegurados os direitos da PEC.
16: Com edição de Paulo Groba e trabalhos técnicos de Eliseu Caires, o Jornal do Senado fica por aqui. Acompanhe agora as notícias da Câmara dos Deputados. Boa noite.
1: Boa noite e até amanhã.
9: Jornal Câmara dos Deputados. Comissão debate integração das universidades com o setor produtivo.
4: Deputados criam plano de atenção no SUS às pessoas com epilepsia.
9: Projeto isenta de ICMS a aquisição de próteses mamárias de silicone.
4: Boa noite. Projeto aprovado retira ICMS das próteses mamárias de silicone. Confira os detalhes com Silvia Munhato.
5: A Comissão de Defesa dos Direitos da Mulher aprovou o projeto que concede a isenção do ICMS nas operações de compra de próteses mamárias de silicone destinadas à reconstrução mamária de mulheres que realizaram mastectomia total ou parcial. A relatora na comissão, deputada Érica Hilton, do PSOL de São Paulo, ressaltou que o custo das próteses é alto.
7: Sabendo que a prótese mamária é essencial para a reconstrução da saúde emocional e abalada pelo tratamento do câncer, o projeto facilita os avanços nas etapas do processo de cura definitivo da doença, na medida em que o acesso à prótese mamária será menos oneroso para aquelas que mais necessitam.
5: Pelo texto, a isenção será concedida mediante a apresentação de laudo médico emitido por profissional especializado, atestando a realização da mastectomia, a necessidade do uso de prótese mamária de silicone e a recomendação para a reconstrução. A isenção do ICMS se aplicará tanto para compras realizadas diretamente pelas pacientes, quanto por intermédio de hospitais, clínicas ou centros de reabilitação. O benefício valerá para procedimentos realizados pelo Sistema Único de Saúde, por seguradoras de saúde privadas ou por planos de saúde. A proposta que tira o ICMS das próteses mamárias de silicone será analisada agora pelas comissões de Saúde, Finanças e Tributação e Constituição e Justiça. Para virar lei, precisa ser aprovada pela Câmara e pelo Senado. Da Rádio Câmara de Brasília, Silvia Munhato.
9: Homenagem. Dr. Zacarias Calil, do MDB de Goiás, celebra o Dia do Médico em 18 de outubro, destacando a importância da profissão no cuidado com a vida. Ele ressalta que, além do conhecimento científico e da atualização constante, a medicina exige empatia e compromisso com os pacientes.
4: Dr. Zacarias Calil defende a valorização dos profissionais de saúde, com melhores condições de trabalho e atendimento digno à população. Ele agradece aos colegas de profissão pela dedicação e reforça a importância de manter o compromisso com a saúde e o bem-estar dos brasileiros.
9: Saúde. A Câmara analisa medidas para facilitar o atendimento à pessoa com doença renal, incluindo a diminuição da distância entre a residência do paciente e o local da diálise. O repórter Luiz Cláudio Canuto tem as informações.
8: O Brasil tem mais de 150 mil pessoas que fazem diálise, segundo a Sociedade Brasileira de Nefrologia. A demanda pelo tratamento vem crescendo e a hemodiálise é a modalidade predominante. Na

0: do paciente, inclusive mediante utilização da diálise peritoneal domiciliar. A diálise peritoneal é um tratamento de substituição da função renal que limpa o sangue usando o peritônio como filtro natural. O peritônio é o revestimento interno do abdômen. A comissão aprovou a redação proposta pela relatora, a deputada Silvia Cristina, do PP de Rondônia. O texto original, do deputado Eduardo da Fonte, do PP de Pernambuco, estabelecia que a clínica de hemodiálise deveria estar no máximo a 50 quilômetros do domicílio do paciente. Mas a relatora acha que a fixação de uma distância máxima uniforme é incompatível com a organização regionalizada e hierarquizada do SUS.
1: A gente vê a importância, claro, que deveria estar perto, mas a gente não vê orçamento público que dê para faça essas clínicas a cada 50 quilômetros. Então, nós fizemos uma emenda e, graças a Deus, foi aprovada para que cada paciente com indicação, nós levássemos a diálise peritoneal, que é em casa, onde o paciente ele tem a oportunidade de fazer esse acompanhamento, né? E que, na verdade, é muito dolorido, mas em casa, no seu ambiente, que nós temos a certeza que teríamos um resultado ainda melhor.
0: O projeto estabelece que o poder público pode estimular o uso de telesaúde e de monitoramento remoto para acompanhamento clínico de pacientes em terapia renal substitutiva, mas as ações previstas não devem criar despesas obrigatórias ou impor novos encargos administrativos à União. A proposta, que busca facilitar o atendimento à pessoa com doença renal, ainda vai ser votada pelas comissões de Finanças e Tributação e de Constituição e Justiça. Para virar lei, precisa ser aprovada pela Câmara e pelo Senado. Da Rádio Câmara de Brasília, Luiz Cláudio Canuto.
2: Economia. Welter, do PT do Paraná, defende investimentos em habitação popular, saúde e educação. Ele menciona programas como Minha Casa Minha Vida, o financiamento da produção agrícola, o atendimento pelo SAMU e a ampliação das escolas em tempo integral.
3: Welter ressalta a importância de fortalecer a economia e ampliar as oportunidades para os trabalhadores. Na avaliação dele, os avanços sociais dependem da continuidade dos investimentos públicos e de iniciativas que promovam a distribuição de renda e a qualidade de vida da população.
2: Trabalho. Paulão, do PT de Alagoas, ressalta a importância da mobilização dos trabalhadores e da sociedade para a aprovação do fim da escala 6x1. Ele também critica grupos políticos que apenas agora, às vésperas do segundo turno, dizem ser favoráveis à matéria.
3: Segundo Paulão, a aparente mudança de postura não afasta as ameaças aos direitos trabalhistas. Ele aponta riscos em uma possível reforma constitucional que, em sua opinião, é articulada por grandes banqueiros e alerta a população para que se mantenha atenta.
2: Tadeu Veneri, do PT do Paraná, critica a mudança de posicionamento de representantes da extrema-direita sobre o fim da escala 6x1. Ele acredita que a modificação seja uma resposta ao temor das mobilizações populares e não uma revisão real de posicionamento.
3: Tadeu Veneri questiona os argumentos sobre custos para pequenos negócios e a negociação individual de jornada de trabalho e rechaça também as posições contrárias a medidas sociais, como a anistia de dívidas e a votação de projeto contra a misoginia no Congresso Nacional.
4: Desenvolvimento Regional.
2: Denise Pessoa, do PT do Rio Grande do Sul, agradece o apoio recebido na eleição e se compromete em continuar seu trabalho em prol da saúde e educação e na busca de parcerias com o governo federal para custear a reconstrução no estado.
3: Ao fazer um balanço do mandato atual, Denise Pessoa menciona o campus da UFRGS, um novo aeroporto, o Instituto Federal em Gramado e o curso de medicina da Universidade Federal do Pampa, em Bagé, como principais vitórias. Ela continuará atuando em defesa do SUS e de pautas climáticas.
4: Transportes.
2: Bebeto, do PP do Rio de Janeiro, diz que a mobilidade urbana é uma das prioridades do seu mandato e cobra avanços em obras viárias na Baixada Fluminense. Entre as demandas, segundo ele, estão a construção de uma ligação entre a linha vermelha e a pista expressa da rodovia Presidente Dutra.
3: Bebeto também cobra a continuidade das obras de revitalização da ferrovia da Baixada Fluminense, incluindo a implantação de uma ciclovia entre São João do Meriti e Nova Iguaçu. Ele ainda destaca a importância da duplicação da Serra das Araras para a segurança e a fluidez do tráfego.
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1: Comissões. A Câmara dos Deputados debate uma melhor integração entre universidades federais e setor produtivo. A repórter Agui Pontes tem os detalhes de uma proposta aprovada.
2: A Comissão de Ciência, Tecnologia e Inovação da Câmara dos Deputados aprovou um projeto que busca ampliar a cooperação entre universidades públicas e o setor produtivo. Segundo o autor da proposta, deputado Duda Ramos, do Podemos de Roraima, isso será feito com a criação de um Programa Nacional de Integração Universidade-Indústria. O objetivo é principalmente simplificar as relações entre o ambiente acadêmico e os setores produtivos. Segundo o relator, deputado Júlio César Ribeiro, do Republicanos do Distrito Federal, a relação entre empresa e universidades é truncada e pouco funcional.
3: A proposta cria um ambiente muito mais favorável para a integração. Hoje, muitas parcerias deixam de acontecer por causa das burocracias, da insegurança jurídica e da dificuldade de aproximação entre universidades e empresas.
2: Além de intermediar essa relação, a proposta também prevê a criação de metas nacionais. Seriam metas como o número de parcerias firmadas, o volume de recursos captados em projetos, os registros de propriedade intelectual, de tecnologias somadas ao setor e outras formas de exercer impacto regional, social e econômico no setor produtivo. A governança política do Programa Nacional de Integração Universidade-Indústria seria feita em esfera federal. A proposta vai passar pelas comissões de Educação e de Constituição e Justiça. Da Rádio Câmara, de Brasília, Agui Pontes.
1: Educação. Flávio Nogueira, do PT do Piauí, ressalta a importância dos investimentos em educação para ampliar as oportunidades da população. Ele cita a expansão das universidades e dos institutos federais como exemplo de política pública voltada à população mais pobre.
4: Flávio Nogueira considera que o acesso ao ensino superior e à formação técnica devem ser prioridade do poder público. Para o legislador, a oferta de educação gratuita contribui para reduzir as desigualdades sociais, especialmente entre os brasileiros que mais precisam do apoio do Estado.
1: Esporte. A Câmara aprovou a proposta que obriga clubes esportivos a manterem profissionais idôneos e capacitados em alojamentos. A repórter Paula Bittar acompanhou a votação.
5: A Comissão de Constituição e Justiça da Câmara aprovou uma proposta que obriga os clubes esportivos a manterem em período integral nos alojamentos um corpo de profissionais idôneos e capacitados para assistir os jovens atletas em formação. De acordo com o texto aprovado, considera-se idônea a pessoa que trabalha honestamente com observância do dever de cuidado, que cumpre as regras estabelecidas por seus superiores, ou seja, fazendo sempre tudo com muito zelo e responsabilidade. O texto determina que o clube que descumprir a regra da presença de profissionais em período integral nos alojamentos poderá ter o contrato com o atleta em formação cancelado e também poderá ser punido com multa de até R$50 mil, que será dobrada em caso de reincidência. O contrato também poderá ser cancelado se o clube não atender os requisitos de alojamento, alimentação, segurança e higiene adequados. Outra proposta aprovada pela CCJ torna obrigatório a presença de um profissional de educação física em entidades formadoras de atletas e escolinhas de esportes. Tanto essa quanto a que obriga os clubes esportivos a manterem em período integral nos alojamentos um corpo de profissionais idôneos e capacitados para assistir os jovens atletas em formação, seguem agora para o Senado. Da Rádio Câmara, de Brasília, Paula Bittar.
1: Eleições.
4: Charles Fernandes, do PSD da Bahia, defende uma reforma política com mandatos de 5 anos e o fim da reeleição para cargos de presidente, governadores e prefeitos. Em sua visão, a medida reduz gastos eleitorais e permite mais foco na gestão pública.
1: O deputado quer também a adoção do voto distrital para aproximar os deputados da população e anuncia que vai se esforçar para aprovar a pauta a partir de 2027. Na opinião de Charles Fernandes, o debate é urgente diante da proximidade das eleições municipais de 2028.
4: General Girão, do PL do Rio Grande do Norte, aponta aumento na intolerância política entre os brasileiros. O congressista defende o respeito às diferenças de opinião no parlamento, alertando para o risco de declarações que possam estimular a violência contra adversários políticos.
1: General Girão relata que seu gabinete no Rio Grande do Norte foi alvo de pichações e adesivos de caráter político. O parlamentar informa que solicitou a análise de imagens de segurança para identificar os responsáveis e que registrou um boletim de ocorrência sobre o fato.
4: Lucas Redecker, do PSD do Rio Grande do Sul, agradece aos eleitores pela renovação do mandato e faz críticas à condução da economia pelo governo federal. Ele questiona o custo de vida e afirma que os preços elevados no supermercado pesam no orçamento das famílias brasileiras.
1: Lucas Redecker também defende a apuração de suspeitas envolvendo integrantes do judiciário e cobra que possíveis irregularidades sejam investigadas. Ele afirma que pretende manter o tema em debate com foco na responsabilização de autoridades e no combate à impunidade.
6: Relações Exteriores.
4: Alice Portugal, do PCdoB da Bahia, defende a soberania nacional diante do que considera uma ameaça de interferência estrangeira nas decisões do Brasil. Ela alerta para o risco de exploração das riquezas minerais por empresas de outros países, sem que os interesses brasileiros sejam priorizados.
1: Alice Portugal critica a possibilidade de acordos que ampliem o controle internacional sobre recursos estratégicos do país. Ela afirma que a proteção do patrimônio nacional e dos direitos da população são fundamentais para que o Brasil preserve sua autonomia.
6: Segurança Pública.
4: Gilmar Machado, do PT de Minas Gerais, comemora o avanço da PEC da Segurança Pública no Senado. O deputado ressalta que a proposta fortalece o combate ao crime organizado ao ampliar a integração entre as forças policiais de todo o país.
1: Gilmar Machado destaca que o texto inclui o Sistema Único de Segurança Pública na Constituição, além de permitir a criação de polícias municipais. A proposta também estabelece mecanismos de financiamento para o setor com o objetivo de ampliar os recursos contra a criminalidade.
6: Votação.
4: Plenário da Câmara aprova projeto que institui um programa de atenção integral no Sistema Único de Saúde às pessoas com epilepsia. O repórter Antônio Vital tem as informações.
7: A Câmara dos Deputados aprovou o projeto que cria um programa nacional de atenção integral às pessoas com epilepsia no Sistema Único de Saúde, o SUS. O objetivo do programa é combater o preconceito e proporcionar atendimento integral às pessoas com epilepsia, de modo a reduzir as manifestações clínicas da doença e a ocorrência de sequelas. O projeto apresentado pelo deputado Rui Carneiro, do Podemos da Paraíba, foi modificado pela relatora, deputada Laura Carneiro, do PSD do Rio de Janeiro. O texto aprovado anteriormente pela Comissão de Saúde da Câmara garantia, entre outras coisas, atendimento multiprofissional e especializado, assistência farmacêutica, acesso ao tratamento indicado, inclusive cirúrgico, leitos para internação em enfermarias e UTI, além de acompanhamento especializado à gestante antes e depois do parto. O texto aprovado prevê acesso da pessoa com epilepsia aos serviços de atenção primária, especializada e hospitalar, bem como acesso aos medicamentos incorporados pelo SUS e aos procedimentos terapêuticos e cirúrgicos indicados clinicamente e disponibilizados pelo Sistema Único de Saúde. Prevê ainda ações educativas para divulgar informações e orientações sobre a doença e o treinamento de profissionais da educação e dos transportes públicos para conhecer e reconhecer os sinais de crise epilética e sobre como agir em casos desse tipo. O acordo que resultou na aprovação da proposta, com o apoio do governo, também retirou do texto o artigo que previa horário de serviço especial para trabalhadores em fase de tratamento. A relatora Laura Carneiro explicou que as alterações priorizam a estrutura já existente do SUS, sem criar privilégios.
8: Trata-se de alterações meritórias, porque prioriza a utilização das estruturas já existentes no SUS que se encontram em permanente evolução e baseiam-se na razoabilidade ao proteger os direitos das pessoas com epilepsia sem criar privilégios indevidos. Dessa forma, são mantidos os avanços do cuidado integral à saúde desse grupo de pessoas, sem comprometer a igualdade e a justiça social.
7: O projeto que cria o Programa Nacional de Atenção Integral às Pessoas com Epilepsia no SUS agora será analisado pelo Senado. Da Rádio Câmara de Brasília, com informações de Daniele Lessa, Antônio Vital.
6: Últimas notícias.
1: Os deputados iniciaram no final da tarde a análise do projeto do governo federal que aumenta o teto de receita do microempreendedor individual. O texto define um reajuste progressivo do teto da receita bruta anual para enquadramento como MEI para R$ 110 mil em 2027 e R$ 140 mil em 2028.
4: O projeto também permite que um microempreendedor contrate até dois empregados que recebam exclusivamente um salário mínimo ou o piso salarial da categoria profissional. Hoje, a legislação permite a contratação de apenas um empregado, somente um salário mínimo ou o piso salarial da categoria profissional.
1: Termina agora o jornal Câmara dos Deputados, produzido pela Rádio Câmara, com trabalhos técnicos de Everson Urani e apresentação de Márcio Aquirissardi e José Carlos Andrade. Uma ótima noite para você.
4: Boa noite, a Voz do Brasil volta amanhã.
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1: Quarta-feira, sua linda! Alô, galera, tô chegando aqui no Som da Clube com o nosso Estação Clube. A partir de agora tem música boa, alegria, informação, a pegada mais gostosa do seu rádio. Prazerzão, Rogério Brasil na área, noite de quarta-feira e a gente tá por aqui. Aumenta aí o volume do rádio e vamos juntos. Muita música boa e você participa no Zap Clube 991-62-2480.

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2: E a gente começa com a música da Elis Ju, Sequência de Fotos. Essa é boa, aumenta.

0: 8 e 14.
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2: A Universidade Federal do Pará, UEPA, divulgou esta semana a prorrogação das inscrições do processo seletivo PROCEL 2027 até o dia 28 de outubro. As inscrições são feitas exclusivamente pela internet, por meio do link https://procel.uepa.br/procel2027/. Regulamentado pelo edital 130/2026, publicado no site da uepa.br, o processo oferta mais de 4 mil vagas em cursos de graduação nas áreas de educação, saúde e tecnologia, distribuído pelos 23 campi da UEPA em 19 municípios. O senador Jader Barbalho, do MDB do Pará, apresentou esta semana um projeto de lei que incentiva a substituição gradual do óleo diesel por bioenergia na geração de eletricidade em localidades isoladas, principalmente na região norte. A proposta prevê o aproveitamento de resíduos de atividades como o manejo florestal sustentável e o processamento de açaí, castanha e outros produtos da sociobiodiversidade. 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

primeiro lugar. Esse é o som do Eric Lande, Tarcísio do Acordeon, Chorei da Vaquejada. Música boa, né, gente? Tamo nessa. Hora do intervalo. Daqui a pouco eu tô de volta com muito mais músicas pra você que tá ligadão no som da Poderosa. Volto já. Sai daí não.

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0: a boa do seu rádio. Esse é o som do Felipe Rodrigo. Ignora, a música boa é aqui na Clube.
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0: Hoje é quarta-feira, abraçando a rapaziada aí que tá comigo no trânsito, no trabalho, levando a Clube com você, no seu rádio e no seu coração. Obrigado pela audiência de sempre, o carinho de sempre. Sempre muito bom estar com você. 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
0: Vem pra cá, vem pra Clube. Fred e Fabrício, a lua me traiu. Música boa é aqui na Clube.

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1: Sucesso tocando aqui no Som da Clube. A gente tá junto, hein? Música boa, alegria e informação. Você do outro lado na companhia, muito obrigado. Vamos nessa, gente. Vamos pro Dol Carajás? Informação tá lá. dolcarajás.com.br.
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1: O governo federal enviou um alerta para moradores do Pará sobre os riscos de incêndio e os efeitos de fumaça na saúde. As mensagens traz orientações para reduzir a exposição à poluição do ar e prevenir queimadas. Entre as recomendações estão usar máscaras, preferencialmente do tipo PFF2, manter portas e janelas fechadas quando houver muita fumaça, evitar exercício ao ar livre e beber água regularmente. Crianças, idosos, gestantes e pessoas com doenças crônicas devem ter atenção redobrada. Em caso de incêndio, ligue 193 para o Corpo de Bombeiros.

0: Denúncias também podem ser feitas ao IBAMA pelo número 0800 061 8080. 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
0: Que é isso, hein? É o folclórico Grelo, o rosto e o resto aqui no Som da Clube. Música boa é aqui na Clube.

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1: A falta de dinheiro e o medo da violência são os principais obstáculos que afastam brasileiros de shows, cinemas, teatros, museus e outras atividades culturais. Segundo a 7ª edição da pesquisa Hábitos Culturais da Fundação Itaú, 35% da população apontam questões financeiras como um dos fatores que desestimulam a participação em eventos culturais presenciais, enquanto 30% mencionam a insegurança. Apesar dessas dificuldades, o consumo de cultura cresceu no país. 88% dos brasileiros foram a pelo menos uma atividade cultural presencial nos últimos 12 meses anteriores à pesquisa. Entre os que apontaram a insegurança como obstáculo, 47% temem roubos ou furtos perto dos eventos. 43% citam a falta de policiamento e 29% receiam assaltos no trajeto. 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

0: CDzinho do Forró Boys, participação de Israel e Rodolfo. Que é isso, hein? Aquele CDzinho do Forró Boys realmente tinha muito sucesso, né? Eu gostava. O CDzinho do Forró Boys. Hora do intervalo, daqui a pouco eu volto com mais músicas pra você que tá na sintonia, hein? Tá ligadão na clube. Volto já.
1: 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Quadragésimo sexto Círio de Nossa Senhora de Nazaré. Acorda.
2: Acorda simboliza o cordão umbilical que nos une, é o filho com a mãe, né? Os promesseiros com a mãe, o filho com a mãe que se une através da fé, da esperança. E ela traz em duas perspectivas. É o elo umbilical da maternidade, o filho com a mãe, e o elo comunitário. Quando nós seguramos a corda ou nos aproximamos, todos querem segurar, registrar aquele momento, pagar a promessa ou fazer um pedido diante da corda, porque ela está unida com a mãe. Mas, ao mesmo tempo, ela também é um elo comunitário. Ou seja, quando nós estamos na corda, nós ajudamos aquela pessoa que está cansado, que está fatigado, que está querendo desistir. Então, o elo comunitário, todo se ajuda. E a gente verifica muito isso quando a gente está nessa organização. E até mesmo quem está na corda, né? As pessoas se ajudam. É aquela pessoa que está já cansado. A pessoa dá o suporte para que o outro possa conseguir pagar a sua promessa. Então, a corda, ela tem a simbologia do cordão umbilical que une os filhos com a mãe. Por isso que a gente sempre fala, não vamos cortar, para que não possa cortar, né, esse cordão umbilical.
1: 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Em Maria, Jesus veio morar entre nós.
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